Quando nós recebemos essa vida de Deus em nós, nós somos uma super, super, super, super raça. Filhos e filhas de Deus, vós sois deuses com T minúscula. Nós temos o direito de falar: Satanás, saia do meu caminho. Satanás, solta o meu filho. Satanás, solta a minha filha. O profeta disse, possuindo todas as coisas, não é muito fácil não. Abraão tinha direito daquilo tudo, mas ele tinha que lutar por aquilo. Você tem que tirar o diabo do seu caminho. Em cada passo que você dá, Deus deu a terra prometida para eles, mas eles tiveram que empunhar uma espada e tomar aquilo. O diabo vem e toma sua saúde, toma a alegria da salvação, mas você tem direito. Como filho e filha de Deus, ele te deu isto no Calvário. O diabo é matreiro, ele é um camarada manso, ele é aquele intruso que entra. Se você ficar quieto, ele vai aninhando lá, faz de conta que ele não está ali, é um cachorro, vai aninhando. Mas se você não cutucar ele de verdade, ele aninha lá. Mas se você for lá e chutar ele de lá, Satanás, isto é meu. Quando Deus te trouxe aqui, você não era doente. Você não tinha tumor. Não tinha câncer. Não tinha diabetes. Não tinha cegueira, não tinha paralisia. Então isso foi, não foi Deus que colocou, foi o diabo que colocou isso aí. E você vai ao médico, o médico fala, olha nos exames e fala, esse câncer tomou os ossos. Não tem mais jeito. Esse câncer já virou metástase. Essa paralisia não tem mais jeito. Esse caso não tem mais solução. Vocês que leem a mensagem, o que o profeta disse na mensagem? Para que foi dado o Espírito Santo? Foi para tirar o não posso. Eu não consigo. Você pode ser curado, sim. Esse tumor sai, sim. Sai. Ele pode estar nos ossos, pode estar no rim, pode estar no coração. O Espírito Santo veio para arrancá-lo daí.

Cita! Eu posso, você pode! Vamos dizer, eu posso! Eu posso! Por Jesus Cristo que me fortalece! Eu posso, porque Deus me capacitou! Pode, você pode sim! Você não só pode, como tem direito de ser curado! Vocês têm direito de ser curado. Talvez eu esteja falando nesta noite pessoas com tumor, com câncer, com metástase. O profeta de Deus fala que a mão do médico não alcança mais, o braço da ciência não alcança mais. Não há nada que o braço de Jesus Cristo não.

corta a célula. E o bisturi não corta ele. Mas aquele mesmo poder que amaldiçoou aquela figueira. Jesus disse, nunca mais ninguém comerá de ti. E aquilo secou desde as raízes. Aquele mesmo poder habita nos filhos de Deus. Eu quero ver qual tumor, qual célula cancerígena esconde do Espírito Santo. Ele vai até lá e mata aquilo desde as raízes. O Espírito Santo foi dado para isto. Vou e volto para vós. E estes sinais seguirão aos que crerem. Em meu nome expulsarão demônios. Enfermidade é demônio. Nós temos direito a isso. Eu tenho, você tem, não por mérito. Não é porque somos bons, é porque a graça nos achou. E o sangue nos lavou. Aleluia. Já pensou nisso? Não é porque merecemos, não. É porque o dono da vinha me disse, vem trabalhar para mim. Não foram os trabalhadores que foram no Senhor. Foi ele que os convidou. Vem, vem trabalhar para mim. Os que tantos conheceu, estes também chamou. E os que chamou, estes também justificou. Ele também nos deu poder para sermos filhos e filhas de Deus. Ele que fez isto por nós. Vamos nesta noite andar mais um pouquinho e reconhecer quem nós somos. A última hora, isto é tão perfeito como os mensageiros da primeira hora com a palavra, com o evangelho, com a verdade. Eles entraram no dia de Pentecostes, lá que o molho foi movido, lá que o primeiro... A primeira coisa desceu, mas os bichos comeram nas eras, os insetos roeram, mas eu restaurarei. Meus irmãos, nós estamos vivendo com tudo restaurado para nós. Elias virá primeiro e restaurará todas as coisas. Se tudo foi restaurado, o batismo, a santa ceia, o lava-pés, a ordem da igreja, tudo foi restaurado, o poder não. Divina, não. Está tudo aqui. Talvez nós estamos com esta mensagem, mas nós não estamos sabendo o que ela é, gente. Irmãos, essa mensagem não é coisinha, não. Isso não é para pregar somente, não. Esta mensagem é Deus. Quando ela ancora

cheiro agora. Quem é? Nós somos o quê agora? Essa mensagem aqui no papel... Ai, eu tenho a mensagem no papel muito estranho. Mas o Espírito Santo escreveria onde? Em tábuas de carne do coração. Esta é a luz do entardecer. Ela entrou em nós. Jesus virou para nós e disse o quê? Vós sois a luz do mundo, porque a luz está em nós. Esta mensagem está em nós. A Bíblia aqui no papel. Aqui em cima do porta, porta-luva não, do painel do carro. O que que resolve? Mas esta palavra entrou em nós. Essa Bíblia entrou dentro de nós. E nós somos o que hoje? Esta Bíblia manifestada. Aqui em Malaquias 4 está escrito que Elias viria. Mas quando ele nasceu lá e começou o ministério, o que que era? Era aquele versículo. Era Apocalipse 17. Era Lucas 17, 30. Andando. Nós somos o quê? Nós somos a palavra desta hora manifestada. A palavra entra em nós. O irmão Brana fala na mensagem, a invasão dos Estados Unidos. E não me lembro o parágrafo agora. Que a vida de dentro da palavra... A palavra entrou em você. E o Espírito Santo vem dentro de você. A vida da palavra. Só devagar. Então, olha. Eles entraram no dia de Pentecostes. Depois houve uma era negra que os impediu. Começou lá. Mas na era negra impediu. Aí os bichos começaram a comer. Mas escuta, então na metade do dia, Lutero e Wesley, eles entraram. E daí deve haver uma mensagem do entardecer. Ah, e receber a mesma coisa que eles receberam no princípio. Aleluia! A mensagem do entardecer é para restaurar, trazer de volta a mesma coisa outra vez. E nas eras, eu estou anotado aqui, o irmão Brana disse, o que a igreja tinha no Pentecostes é o nosso direito inalienável. Mas você tem que usar dos seus direitos. A última chamada. Você anota aí o selo de Deus a partir do 274. Irmão Brana fala, e um homem saiu não décima hora. E quando ele saiu não décima hora, ele deu a cada um deles a mesma porção. O mesmo Espírito Santo. O mesmo poder. Na hora undécima. Na hora undécima eles perguntaram por quê. Porque ele tomou a hora undécima todos entrando. Olha, ele vai falar, estamos vivendo em uma era diferente, completamente diferente.

estamos vivendo é uma dispensação completamente diferente. Estamos vivendo no dia da restauração dos poderes de Deus. E tem outro aqui que ele fala, nós estamos vivendo na era do trigo. Agora você vai plantar trigo. Ou qualquer semente. Alguém já plantou arroz aqui? Você planta a semente que lá no chão, aí vai crescendo. Eu já trabalhei em lavoura de arroz. Não sei se alguém já fez isso. Aí quando o arroz estava mais ou menos assim, a gente abria o caniço dele. O senhor já fez isso? Para ver se o cacho estava subindo. Lá não estava o grão ainda, mas Lutero, Wesley abriu. Aleluia! O cacho estava subindo. Mas nesta hora é a era do grão maduro. A última chamada. Só os tópicos aqui. Não dá. Liderança. 7 de dezembro de 65. Ele fala que o trigo deixa a borla do Pentecostes, passa pelos estágios, aí não há mais organização, e aí ele fala, dar o trigo a chance de colocar-se perante o filho para amadurecer. Na mensagem, voltando diretamente à igreja, novamente formando o corpo de Jesus Cristo, exatamente igual ao primeiro original que entrou no solo. Se o grão de trigo não cair na terra, fica ele só. Mas ele caiu. E agora deu a vida a ele e a muitos outros trigos. Agora, para ver a vida eterna, ele vai falar do pólen. E agora, aqui no 140, não disse Jesus nos últimos dias, Mateus 24, 24, os dois seriam tão parecidos que enganaria os verdadeiros genes. Predestinados, o eleito, se possível fosse, quase igual à verdadeira. Vê então nos últimos dias, agora vê você, é o tempo do trigo agora. Está chegando o tempo da colheita. Essa não é a era de Lutero, esta não é a era pentecostal, esta é a era da noiva. É o tempo de ir embora. E aqui na mensagem, a fé perfeita. Não vou ler, mas você anota aí o parágrafo 44 até o 46. Ele fala quem nós somos. Ele diz, por que que Jesus teve fé perfeita? Porque ele reconheceu quem ele era. Ele sabia quem ele era. Ele disse, eu sou o pão vivo que desceu dos céus. Aquele que alimenta da minha carne e bebe do meu sangue tem vida eterna. E ele disse, se você é um crente genuíno, você tem que ter fé no que você é, no que Deus fez de você. Nós somos quem? O que Deus fez de nós? Jesus teve fé perfeita. Ele disse, eu e o Pai somos um. Ele sabia quem ele era. Derribai este templo, em 3 dias o levantarei. O profeta de Deus sabia quem ele era.
Você tem que ter fé no que você é, no que Deus fez de você. Você, perguntaram para o irmão Brana o que, que ele era. O irmão Brana disse, você pergunta para a pessoa, ela é cristã, um cristão? Ele disse, eu sou metodista, eu sou batista, eu sou isso, eu sou aquilo. E perguntaram para ele, se eu pertenço a um reino. Nós pertencemos a um reino. Nós somos filhos e filhas de Deus. A vida de Deus mora em nós. Você tem que ter fé no que Deus fez de você. No que Ele fez de nós. O que Ele fez do Senhor, fez de cada um de nós. Qualquer verdadeiro ministro chamado por Deus, ele tem que ter fé na chamada dele. Você tem que ter fé no sangue do Senhor Jesus Cristo. O diabo vem te acusar, porque ele tem que te acusar. Ele fala, você não pode, você fez isso, você fez aquilo. Nos selos, o profeta revelou sobre o cloro. Você tem que ter fé nesse cloro. Você tem que crer que seus pecados acabaram. Você não tem mais pecado, sangue de Jesus Cristo. Quando você confessa e aquilo cai no sangue, aquilo é como nunca existiu. E a vida de Cristo vem dentro de você. E você é um filho e uma filha de Deus. Aqui na mensagem, a palavra se fez carne. O profeta mostra que essa Bíblia aqui é os pensamentos de Deus. Isso aqui não é pensamento de homem escrito aqui. Agora, para fazer esta Bíblia funcionar, eu não posso pegar o meu pensamento humano, tentar fazer Isaías 53 funcionar. Às vezes a pessoa quer que as escrituras funcionem, mas com a mente dela. O que que Paulo disse? Mas nós temos a mente de Cristo. A mente de Cristo tem que vir a nós. E a mesma mente que escreveu esta Bíblia usará esta escritura. E ela funcionará. Vamos ler isso aqui, ainda dá tempo. E cada palavra, é o 176. E cada palavra na Bíblia são os pensamentos de Deus em forma de semente. Que se recebia, recebida dentro do ser humano. E falada pelo pensamento que materializou a Bíblia. Faz tudo acontecer. Estão vendo o que quero dizer? Quão poderosa a igreja poderia ser. A Bíblia diz que haja em vós a mente que houve em Cristo. Como o homem pensa em seu coração, assim ele é. Agora, seus pensamentos, se eles se tornarem expressão, como Deus disse, haja o mundo. Antes que pudesse ser uma palavra, teve que ser um pensamento. Então, o Espírito Santo toma o seu coração. E ele se expressa pela palavra. Primeiro, então, falou e o pensamento expressado tornou-se material. Estão vendo o que quero dizer? Agora, se é aquele mesmo Espírito que disse haja luz, é esse Espírito que está morando na noiva. E houve luz e disse haja árvores. E houve árvores. Se aquela mesma mente que estava em Cristo estivesse em você,
Japão mais poderia dizer: não haja câncer. E desapareceria. Abram-se os olhos cegos e assim seria. Estão vendo? Isso é o seu pensamento. Jesus disse, em verdade, você disse, aquele era Jesus. Mas espera aí, ele disse, tende fé em Deus, porque em verdade vos digo, se disseres a este monte, move-te, se levantando e lança-te no mar, e não duvidares em vosso coração, mas credes que se fará o que disseres, tereis qualquer coisa que disseres, está vendo? Vós tereis, não eu, vós tereis. Que poder foi dado à igreja? Aí o profeta vem e fala, olha, creio que está a caminho. Isso está vindo sobre nós. O pagamento está vindo. Completo. Está chegando. Você que veio nesta noite desencorajado, desanimado. Isso é trabalho do diabo. A arma dele é desanimar. Mas você toma forças nesta noite. Coloque-se de pé novamente. Está na hora de vir o prêmio. Qualquer hora dessa nós vamos olhar por estes corredores. Aqueles irmãos que partiram. Novinho. Eu sempre falo. E na hora que nós vermos eles, nós vamos gritar, ó

quase na hora. E nós iremos encontrar o Senhor Jesus nos ares. Fica firme. Permaneça. Isto é verdade, viu? Esta mensagem é isso e muito mais. Vamos usar agora o que está dentro de nós. Vamos nos colocar em pé. Vamos pôr as mãos uns sobre os outros. Você vai orar para quem você tem esta mão. Aí nas igrejas, aí nas casas, aonde você estiver. Isso é direito.

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Certamente o Senhor Jeová não fará coisa alguma sem ter revelado seu segredo aos seus servos, os profetas. Breve vem o dia.

Ouvintes preciosos, estamos convosco mais uma vez, graças a Deus. Temos de vos falar de bênçãos, de curas, de libertação, de salvação, enfim, de tudo que Deus nos promete, de todos os bens que estão reservados para o homem aqui na terra. Mas nós não poderíamos nunca, jamais levarmos a cabo a nossa missão de uma maneira perfeita sem que também entregássemos a mensagem de advertência da parte de Deus. Porque Deus, nos tratando como filhos, Ele nos corrige, Ele nos exorta, redargua. Para isso Ele nos deu uma palavra inspirada. Então é uma obra completa, nos tratando como uma família, como filhos. Eu creio que todos se sentem familiarizados com Deus numa hora como esta. Então nós temos por dever avisarmos também do iminente fim do sistema mundial, político, religioso, etc. Agora, isso não como um alarde, mas como uma realidade. E surge-se uma pergunta: quando será isso? Bom, eu não sei. Mas Deus não faz nada antes sem avisar os seus servos, os profetas. Isto porque os seus servos, os profetas, não guardam para si mesmos. Eles entregam o aviso de Deus, mesmo que custe as suas próprias vidas. Eles entregam ao povo. Isto é a verdade. Por isso o povo deve amar os profetas de Deus. Qualquer homem que está familiarizado com as Escrituras sabe que estamos no fim do sistema mundial. A hora que estamos vivendo é apocalíptica. Para uns é terror esta mensagem, este aviso, mas para outros é glória. Saber que Cristo volta. Aleluia.

Mas os céus e a terra que agora existem pela mesma palavra se reservam como tesouros e se guardam para o fogo até o dia do juízo e da perdição dos homens ímpios.

0: Se Deus não poupou o mundo antediluviano, não poupou Sodoma e Gomorra, poupará o nosso mundo de hoje? É uma pergunta chocante, na verdade. Mas conforme nós já analisamos, é razoável. Convém-nos meditar nisto, darmos lugar, darmos um tempo para a advertência de Deus. O mal do antediluviano foi justamente não dar ouvido a Noé. O mal do sodomita foi se entregar ao pecado, à injustiça, e não receber os anjos de Deus. O mal sempre é este, não receber o anjo do Senhor, o mensageiro de Deus, que avisa, porque certamente o Senhor Jeová não fará coisa alguma sem ter revelado seu segredo aos seus servos, os profetas. Bom, isto está escrito em Amós 3, verso 7. O fim do sistema mundial, político, religioso, todos os sistemas da Terra, é iminente. Mas não há por que temer. Conforme já narramos, para uns esta é a era, é a hora pior, é o assunto pior, é assombroso, é um alarde. Para outros, é como a volta do esposo para a esposa, ansiosa pela sua chegada. É a hora mais gloriosa, portanto, é o assunto mais glorioso, é o assunto da volta de Jesus Cristo. Mas Jesus Cristo não volta sem que o juízo predito nas Escrituras aconteça. O juízo que é a incredulidade e a indiferença para com a mensagem de Deus traz sobre a terra. Porque a mensagem é a misericórdia, é o aviso, é o alarido. E São Pedro não foi menos grave. Ele disse, mas os céus e a terra que agora existem pela mesma palavra se reservam como tesouro e se guardam para o fogo até o dia do juízo e da perdição dos homens ímpios. Mas tem uma coisa, o próprio São Pedro, baseado no que aconteceu no dilúvio, traz essa advertência, declarando esta sentença que virá sobre o mundo. Mas os céus e a terra, que agora existem, pela mesma palavra se reservam como tesouro e se guardam para o fogo. Ele disse assim, que os elementos se disparão, os elementos da terra se disparão. Todo recinto de orgia, de pecado, tudo que o homem tem feito se disfará. E Deus, então, Jesus Cristo, introduzirá o seu reino absoluto na terra. Agora, sem pecado, sem dor, sem morte, sem enfermidade, sem doença, sem injustiça, sem disparidade. Isto é verdade. Eu creio nisto. Pregando na igreja que está em Goiânia, eu vi que há um povo que vibra com estas verdades, da forma que vocês ouvirão nesse instante.
1: E eles vão se desabafar de outros modos, no tóxico, na bebida, em todas as coisas. É fim de toda a fábrica de cachaça, fim de toda a fábrica de cigarro. Não há homens que podem fechar essas fábricas de veneno aqui, mas Deus as fechará. Deus fechará!

0: dia eles farão a placa ele fechado, não pode cultuar aqui mais. Mas um dia nós faremos uma placa fechada nos motéis. Motéis fechados, queimados. Tudo queimado, tudo purificado.
1: Qualquer homem familiarizado com as escrituras sabe que estamos no fim do sistema mundial. Sim, amados. Quem sabe alguém está condenado à morte, um câncer, corroendo seus pulmões, justamente pela causa do fumo. Outro está ali com o fígado estraçalhado pelo álcool, sentenciado à morte. O outro está ali com outra enfermidade, seja causa do vício ou não, o ser humano está sujeito a essas bactérias, às enfermidades, à morte. Mas tenha um bom ânimo. Jesus pode curar nesse instante o mais terrível mal. Ele tem poder. Ele tem curado, ele tem ressuscitado a mortos. O seu poder é grande. Ele é o mesmo ontem, hoje e eternamente. Ele pode, sim, nos dar saúde. Ele pode nos dar força, ele pode nos dar vigor. Mas, por favor, coloque-se um pouquinho ao meu lado. Venha ser um pouco indiferente a estes males. Ignore estes males e olhe por cima deles. Veja o que será quando chegarmos no céu e nos encontrarmos ali com aquele grande tempo de eternidade, um companheirismo eterno, juntos ao redor do trono de Deus. Qualquer homem familiarizado com as Escrituras sabe que estamos no fim do sistema mundial. Estamos no fim das doenças. Estamos chegando no fim do câncer, do grande desafio à ciência médica. Mas vejam aqui, prestem atenção. Estejam do meu lado nesse instante. Como posso eu pensar, entrar num céu de gozo, estando aqui deitado em berço esplêndido, enquanto outros navegam em mares de sangue? Não. Tenho que lutar. Se quero vencer, tenho que lutar. Esforce a minha coragem, Senhor. Sim, amados, Ele gosta de esforçar o desanimado, o abatido. Isto é especialidade de Jesus, estender a mão ao náufraga. Ele ama consertar o corpo de uma mulher encurvada há 18 anos. Ele ama ver um possesso de demônio ser libertado. Ele ama ver o viciado ser livre do vício. Mas tenho que lutar. Se tenho que vencer, tenho que lutar. Esforça minha coragem, Senhor. Agora você diz: há uma pátria pela qual minha alma suspira. Pátria minha, por ti suspiro. Diga comigo, eu creio na eternidade. Eu creio na Santa Jerusalém. Eu creio que há uma pátria eterna cujo governador, cujo rei é o Senhor Jesus Cristo. pátria minha, por ti suspiro.

0: Como posso eu pensar entrar em um céu de gozo, deitado em berço esplêndido, enquanto outros navegam em mares de sangue?
1: Tão perseguido.
0: Se tenho que vencer, tenho que lutar. Esforça a minha coragem, Senhor.

0: O que será quando chegarmos no céu e nos encontrarmos ali para aquele grande tempo de eternidade?
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0: simplesmente diga comigo agora: Senhor, aceito a tua advertência. Creio que estamos no fim de toda a pestilência deste mundo. E logo estaremos nessa pátria gloriosa. Creia de coração. Diga para Deus: eu creio, Senhor, em tuas promessas. Eu creio em tua palavra. Eu creio na Bíblia Sagrada. E agora, eu peço a Deus, no nome de Jesus Cristo, o Filho amado, que te abençoe nesse instante, meu ouvinte. Abençoe a mãe, o pai, o filho, todo lar nesse instante que está crendo na palavra do Senhor. Em nome de Jesus Cristo. Amém.
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Amada igreja, nós estamos mais uma vez com a mensagem do profeta de Deus neste momento de meditação. A mensagem, o tema é vida. O profeta, ele leu Salmos 63, do verso 1 ao 5. E nós lemos aqui no versículo 3: a tua benignidade é melhor do que a vida, os meus lábios te louvarão. E na mensagem vida, nesta mensagem, no parágrafo 48, o profeta diz: agora, não há nada parecido melhor que a vida. Que poderíamos considerar nesta manhã que seria melhor do que a vida? Mas Davi disse: a tua benignidade é melhor para mim do que a vida. Agora, gostaríamos de saber, então, a palavra vida deve ter um significado composto, deve significar mais do que uma coisa. Vida, ela mesma significa uma existência. Então, se tua benignidade é melhor que a vida, então o que poderia ser melhor? Porque só Deus tem vida eterna. Só Deus tem a vida eterna. Se pudermos captar isto corretamente agora, será fácil vermos o grande quadro de Deus colocado na nossa frente, como um dia tudo que não é de Deus desaparecerá e perecerá, irá embora. Mas você vai ver que a benignidade do Senhor é melhor do que a vida. O que é a benignidade do Senhor? Como o profeta nos ensina, é a vida eterna. Esta é a benignidade, porque tudo que não é Deus vai desaparecer. Agora, tudo que teve um princípio tem um fim. Não há nada que jamais começou que não tenha um fim. Mas algo que não teve princípio, não tem fim. E somente Deus é o único que nunca teve um princípio. Ele não teve nenhum começo de dias, nem fim de anos. E, portanto, temos que nos tornar parte de Deus através do nascimento, para vivermos e termos uma existência eterna. A tua benignidade é melhor que a vida. A benignidade do Senhor é a vida eterna. Ela é melhor do que esta vida. É isto que Davi está dizendo. É isto que o profeta de Deus está dizendo. Então o pecado e o sofrimento e tudo mais deve chegar a um lugar onde ele não tem nenhuma existência. Porque ele teve um princípio, houve um tempo quando não havia nenhuma enfermidade, nenhum pecado, nenhuma tristeza, nenhuma morte. Então isto entrou através de uma perversão,
então toda perversão deve terminar. E tudo que era, teve um princípio, tem que terminar, para que então o eterno possa sempre existir. Esta é a razão pela qual é totalmente impossível qualquer pessoa ser salva fora do novo nascimento. Porque os homens nascem outra vez do Espírito de Deus e se tornam uma parte de Deus. Sua existência é eterna como Deus é eterno. Eles nunca poderão perecer. Jesus disse: ninguém pode arrancá-los de minha mão. Eles são do Pai divino. Não há ninguém que possa tirá-los ou separá-los, pois eles são uma parte de Deus. Isso é vida eterna. Não teve princípio, não teve fim. Essa vida natural, ela teve um princípio, por isso ela tem um fim. Ela veio da perversão, por isso que no Evangelho de São João, capítulo 3, Jesus deixou uma grande lição, dando instrução a Nicodemos. Esse mestre Nicodemos, quando Jesus estava falando que aquele que não nascer de novo não pode entrar no reino de Deus, e Nicodemos disse: mas tornarei outra vez entrar no ventre da minha mãe e nascer? Jesus respondeu: na verdade te digo que aquele que não nascer da água e do Espírito não pode entrar no reino de Deus. O que é nascido da carne é carne, e o que é nascido do Espírito é Espírito. Há um novo nascimento que vem, aquela vida que é a benignidade do Senhor, a vida eterna. Ela é melhor do que esta vida. O profeta de Deus diz: então toda a perversão, todas as coisas que estavam na perversão, tudo deixa de existir. Toda a perversão, essa vida, ela veio através de uma perversão. Como Davi disse: em pecado me concebeu minha mãe. Vim ao mundo falando mentiras, então isso tem que terminar. O novo nascimento, você morre para o mundo, para tudo, e é injetado essa benignidade que é melhor do que esta vida. A carne vai para a sua punição, o inferno abre a sua boca e engole todo mal e perversão. E Deus e a sua amada igreja, a sua noiva, toma sua posição para seguir na eternidade. Esta é a grande

da igreja, a sua noiva, toma sua posição para seguir na eternidade. Esta é a grande esperança da igreja cristã. E Davi exclamou: a tua benignidade é melhor para mim do que a vida. Você também não pode exclamar como Davi exclamou: a tua benignidade é melhor para mim do que a vida. Agora, a vida, todos querem pensar na vida. E a vida, a palavra vida, teve um aspecto pervertido nela, porque a própria vida, ela mesma tem um aspecto pervertido, e muitas vezes as pessoas querem referir a vida como tendo um bom tempo, bebendo, se embriagando e saindo. Eles dizem: isto é que é vida. Quão enganoso eles estão. Isto é morte. Não é vida, é morte. Algumas semanas atrás, lá em um grande hotel famoso no Canadá, onde eles me colocaram, eu subi até o meu quarto depois da reunião e havia umas mocinhas, talvez com seus 18, 19 anos, talvez no máximo 23 anos por aí. Três das quatro corria de um lado para o outro, só com suas roupas íntimas e com garrafa nas suas mãos, correndo de um quarto para o outro, mulheres jovens e bonitas. Quando eu saí do elevador, eu parei e olhei. Oh, aconteceu algo comigo. Eu pensei: oh Deus, chegará a minha pequena Rebeca ou a Sara a este ponto? E eu olhei para elas. Elas cambaleavam pelo piso. Eu apenas afastei para um lado e eles passaram e seguiram andando. Foram para o outro lado, bebendo. Eu parei no corredor, olhei novamente, vendo aquelas graciosas mocinhas, as quais provavelmente era a paixão de algum homem. E eu ouvi uma delas dizer: oba, isto é que é vida. Eu pensei: quão errado é isto. Isto é morte. Pois a Bíblia diz: mas a que vive em deleites, vivendo está morta. Então descobrimos que a vida, o que chamamos de vida, vemos anúncios hoje, tais como este: onde tem Budweiser, tem vida. Quão pervertido é isto! Onde tem Budweiser, tem morte. É o nome da bebida. E vemos anúncios assim também: a vida começa quando o sol se põe. Não, a morte começa quando o sol se põe. As pessoas se tornam rondadoras da noite. Elas perambulam à noite. Se você observar, elas assumem a natureza do mal. O mal sempre ronda a noite. Eu li um artigo em uma revista certa vez, quando eu estava em uma visão. Era a respeito de Hollywood, e ele dizia que a vida começa depois da meia-noite. Você deveria descer até certas ruas e certas coisas, e tinha uma foto de uma representação teatral barata e coisas assim que acontecem. E eu disse: quão pervertido é isto? Veja você, se Satanás tem um reino, ele tem que ter uma economia falsa. Ele tem que ter algo para lhe apresentar, fazê-los pensar que estão vivendo. Mas está absolutamente do lado oposto.
é a morte.

na forma de vida. Vem, é uma perversão da vida verdadeira, porque vamos estabelecer isto na nossa mente agora, de uma vez para sempre. Há somente uma maneira para se ter vida, isto é correto, é conhecê-lo, é vida, conhecer a Jesus. Esta é a única maneira que podemos ter vida, de uma outra maneira, pois Deus somente prometeu a vida através de Jesus Cristo. É o grande Jeová, sem começo ou sem fim, sem princípio de dias ou fim de anos, nos tem dado vida através de Jesus Cristo, e somente Ele, não apenas conhecê-lo como uma boa pessoa, não só adorá-lo como se ele fosse um Deus, pois ele é o Deus, mas a coisa a fazer é conhecê-lo, é isto, não adorá-lo, mas conhecê-lo é vida. Os demônios o adoram, com certeza, cada joelho se dobrará a ele, mas conhecê-lo no perdão de seus pecados e a renovação da sua vida através do seu espírito, aquela grande fonte de todos os recursos de bondade habitando em você, Deus fazendo com que você produza frutos de amor, alegria, paz, benignidade, bondade, mansidão, paciência, fé e todos estes grandes atributos que vêm somente de Deus. Esta é a única maneira para ter vida. Então, a palavra vida tem sido mal interpretada para nós. Agora, nós o que chamamos de vida, alguém compra um carro novo ou sai pela estrada e sai zunindo, talvez cheio de álcool e com o braço ao redor de uma garota, e um jovem diz: isto que é vida. E a jovem mocinha com seu namorado escolhido, e ela toma um gole ou dois, e ela dirá: isto que é vida. Ou talvez um homem que sempre quis ter bastante dinheiro, e de repente ele se torna herdeiro de uma grande quantidade de dinheiro. Eles constroem uma casa enorme. Ele comprará o melhor carro. Ele gritará: isto que é vida. Aquela pequena pobre lavadeira com seus filhos, ela ganha uma viagem para Hollywood e ela se torna rainha por um dia em algum programa ou alguma destas coisas, ou ganha algumas coisas, isto vai lhe emocionar, até o ponto dela dizer: isto que é vida. Mas quão pervertido é isto? Isto é morte, e aqueles que têm isto perecerão. Mas irmão, irmã, nós não temos aqui cidade permanente, mas nós buscamos a futura. Esta vida aqui é cheio de tribulações. Jesus disse: no mundo tereis aflições. Esse mundo é um campo de provas para os cristãos. Mas Jesus disse: tenha bom ânimo, eu venci o mundo. Eu vim para que tenham vida e tenha com abundância. O que é vida com abundância? 70 anos? 80 anos? Ou 100 anos? Não, vida com abundância é a benignidade do Senhor, é a vida eterna, é aquilo que Davi exclamou: a tua benignidade é para mim melhor que a vida. É melhor do que esta vida de sofrimento, de lágrimas, de tristeza. Você nasce chorando, passa a vida chorando e morre chorando. Mas a benignidade do Senhor, a vida eterna, não é lágrimas, mas é felicidade,
é um mundo de gozo, de felicidade eterna que está reservado para os filhos de Deus? Isso não é melhor do que esta vida? A benignidade do Senhor não é melhor do que esta vida de sofrimento, de tristeza, de dores, de doenças, de aflições? Ah, mas a benignidade do Senhor, quando nós pisarmos lá nas bodas do Cordeiro, lá no milênio e na eternidade, você vai ver tanto que esta benignidade é melhor, tanto que a benignidade do Senhor, que a vida eterna é melhor. Você pode exclamar aqui, nesse corpo, nesta vida: a tua benignidade, Senhor, é para mim melhor do que a vida. A tua benignidade, a vida eterna é melhor, irmão, irmã, povo de Deus. Essa benignidade do Senhor é muito melhor do que esta vida. Não somente ter o Senhor para ter bons anos aqui na terra. Não, nem um filho, uma filha de Deus quer somente isto aqui. O Senhor é bom, nos dá casa, nos dá carro, nos dá famílias, nos dá saúde. Tudo isso é bom, mas isso termina. Teve um começo, por isso tem um fim. Mas a benignidade do Senhor, a vida eterna não teve começo, por isso não tem nenhum fim. Esta é a benignidade do Senhor. Vamos encarar a benignidade do Senhor. Não somente bons momentos aqui na terra. Devo eu ser levado ao céu de gozo enquanto outros navegarem em mares ensanguentados? Hebreus 11. Eles foram perseguidos, maltratados, cerrados, escaparam do fio da espada, da fraqueza tiraram forças, na batalha se esforçaram e puseram em fugir dos exércitos dos estranhos. Não, nós não queremos somente bons momentos aqui. Nós temos isto que Davi tinha. Você pode exclamar, meu irmão. Você pode exclamar, minha irmã. Você pode exclamar, meu irmão: a tua benignidade é melhor para mim do que a vida. Deus os abençoe, em nome do Senhor Jesus Cristo. Amém.

Boa noite, ouvintes da Web Rádio do Tabernáculo da Fé de Campinas. Agradecemos por ter nos acompanhado em mais este dia cheio de bênçãos de Deus. Estamos certos que você foi abençoado. Durante a madrugada, teremos uma mensagem completa do profeta de Deus prometido em Malaquias capítulo 4, versículo 5. Amanhã, temos mais bênção para vocês aqui na Web Rádio Tabernáculo da Fé de Campinas. Boa noite com Jesus. Deus vos abençoe.

Amém. Bom dia com Jesus. Vamos todos juntos? O Senhor é a força da nossa vida. Graças a Deus por mais um dia, uma escola dominical que o Senhor nos concede estar juntos. Vamos marcar a escritura, Apocalipse capítulo 1, versículos do 1 ao 3. Escritura que será lida esta manhã. Livro de Apocalipse, capítulo 1, versículos do 1 ao 3. E nós vamos cantar juntos o hino 267, ou Harpa Cristã de número 2. São os velhos hinos de Sião, que nós tanto amamos. Saudosa lembrança. Vamos todos juntos cantar. 267.

0: gosto daqueles velhos hinos. Vocês não gostam?
1: Yes, sir. Hear that way back. Yeah, I like that, Brother Neville.
0: Sim, senhor. Ouvir aquilo lá atrás, sim, eu gosto disto, irmão Neville.
1: I sure do. One.
0: Claro que sim.
1: Enjoy Brother Neville's preaching and everything.
0: Eu gosto da pregação do irmão Neville e tudo mais.
1: And I certainly enjoy that fine old-fashioned singing that he and the sisters does too on the radio program.
0: E com certeza gosto daquele bom e antigo hino que ele e as irmãs cantam também no programa de rádio.
1: You all have never heard them yet, many of you. Well, turn in every Saturday morning and listen to them, and you'll certainly be blessed.
0: Se vocês nunca os ouviram ainda, muitos de vocês, ora, liguem no sábado de manhã e os ouça, e com certeza vocês serão abençoados.
1: Why, my wife and the kiddies and everybody's watching for that program just like it was, if I was going to be down there myself, and I was down there, one of the loved one in the family.
0: Ora, minha esposa e as crianças e todos estão ouvindo aquele programa exatamente como se fosse eu mesmo que estivesse ali embaixo. E eu estava lá, um amado da família.
1: We look forward to that program on Saturday morning, and we're so glad of it.
0: Nós buscamos aquele púlpito, ou melhor, aquele programa no sábado de manhã, e estamos felizes por ele.
1: You know, this morning there was something happened here that I can't get over yet. Was that about that baby?
0: Você sabe, nesta manhã algo aconteceu aqui que não pude superar ainda. Foi a respeito daquele bebê.
1: I had the most mysterious feeling about that.
0: Eu tive a mais misteriosa sensação sobre aquilo.
1: And I'm just wondering.
0: E simplesmente gostaria de saber.
1: When I got up this morning, I looked at the wife and I said, honey, I either had a dream or a vision.
0: Quando me levantei nesta manhã, olhei para minha esposa e disse, querida, eu tive um sonho ou uma visão.
1: I said, I'm not going to say it was a vision because I might have been asleep.
0: Eu disse, eu não vou dizer que foi uma visão, porque posso ter dormido.
1: But I said, it's just surreal, and I was sitting up in a room when it ended.
0: Mas eu disse, isto foi simplesmente tão real, e eu estava sentado ali em cima no quarto quando isto terminou.
1: I said, I don't remember when I got up, at the vision when it struck me.
0: Eu disse, eu não recordo, embora eu tenha despertado na visão quando me atingiu.
1: But when I got out.
2: Bom dia, irmãos. Deus continue a nos abençoar. Nós temos dois agradecimentos. A família do pastor Aparecido Vital agradecem a Deus pelos 75 anos dele completados ontem. Deus receba o agradecimento nosso pela vida do pastor Aparecido Vital. Pastor Wesley Rodrigues e a irmã Raquel Lourenço agradecem a Deus pelos 22 anos de casados completados ontem. Deus receba também a gratidão do pastor Wesley, a sua esposa e sua família. Nós vamos orar agora, irmãos, pelos pedidos de oração. Você que tem um pedido e não fez por escrito, levante uma de suas mãos. Faça isso conhecido ao Senhor. Eu convido aqui o evangelista Montônio Miguel para fazer essa oração.
3: Amado Deus e Pai Celestial, mais uma vez unimos a nossa fé e entramos na gloriosa presença do Senhor. Pedimos ao Senhor, pelo decorrer dessa escola, Senhor, pedimos ao Senhor, esconda o nosso pastor, seus filhos, seus familiares, toda a igreja.

Veja, esconda na mais alta rocha das eras, esconda de todo ruído, Senhor, toda gritaria, Senhor. Ó Pai bendito, pedimos e agradecemos, Pai, pelos ofertantes, pelos dizimistas desta casa. Satanás, tira suas mãos sujas deste povo, no nome do Senhor e Salvador Jesus Cristo. Amém, Deus vivo, e amém.

Nós vamos agora acompanhar a mensagem na voz do profeta. Vamos iniciar a mensagem sede hoje. Então nós vamos até o parágrafo 33. A conexão da internet. Os irmãos poderiam informar da técnica? A audiência, por favor. Então, a lista de audiência nesta escola dominical. Nós temos alguns irmãos e a Igreja de Boa Esperança, a Igreja no Formoso Sítio das Águias, a irmã Sandra Mantovani, irmã Edith, Madalena Machado, irmão Tiago e Gisele Paiva, Lúcia, Lé e família, Luiz Otávio e Sharon, Márcio de Jesus e família, mãe Zilda, irmão Daniel Almeida e família, Timóteo e família, Daiane, Davi Almeida e família, irmão Pedro Araújo, irmã Cleonice Araújo, Juliana, Miqueias, Abraão e Abraão, Benilton e família, Edivaldo Cesareto, irmã Regiane e família, também a irmã Edmária, Edmara e Dalíria. 87 computadores, aproximadamente 138 irmãos. Vamos dizer a eles: Deus os abençoe no nome do Senhor Jesus Cristo. E agora, na voz do profeta, mensagem sede, do 1 até o 33.

0: The sermon "Thirst" was delivered on Sunday evening, September 19, 1965, at the Grant Way Assembly of God in Tucson, Arizona, United States of America. O sermão "Sede" foi pregado no dia 19 de setembro de 1965, domingo à noite, na Assembleia de Deus Grant Way, em Tucson, Arizona, Estados Unidos.
1: Good evening, friends. It's a privilege to be here tonight.
0: Obrigado, irmão Vail. Boa noite, amigo. É um privilégio estar aqui essa noite.
1: This is my second time to be here in this Grant Way Assembly for my dear brother Mac and all this fine staff here.
0: Esta é a segunda vez que estou aqui nesta Assembleia Grant Way com o meu estimado irmão Mac e toda esta ótima equipe aqui.
1: Joining Christians from different churches, Brother Lee Vail and
0: e os cristãos se reunindo de diversas igrejas, irmão Lee Vail e
1: I just met a brother here that a bosom friend of Brother F.F. Bosworth.
0: Acabei de conhecer um irmão aqui que um amigo do peito do irmão F.F. Bosworth.
1: Didn't even know Brother Bosworth had gone on to meet the Lord.
0: E ele nem mesmo sabia que o irmão Bosworth tinha ido encontrar-se com o Senhor.
1: I said I feel like I met the Elisha that poured water on Elijah's hands.
0: Eu disse, sinto como se tivesse conhecido o Eliseu que derramava água nas mãos de Elias.
1: When they had been abroad and didn't know that Brother Bosworth had gone on to meet the Lord, 84 years old.
0: Quando estiveram no exterior e não sabiam que o irmão Bosworth tinha ido encontrar-se com o Senhor aos 84 anos.
1: Now I want to greet the folks who is on the telephone hookup tonight across the country.
0: Agora quero cumprimentar o pessoal que está na conexão telefônica esta noite em todo o país.
1: Always in California to New York and Texas and up different parts of the nation, from Maine to California.
0: Desde a Califórnia até Nova York e Texas e em diferentes partes do país, de Maine à Califórnia.
1: So we got a system of hooking up these telephones that's been a great blessing.
0: Assim, nós temos um sistema de conectar esses telefones que tem sido uma grande bênção.
1: And now we understand through our good friend, Brother Perry Green.
0: E agora ficamos sabendo através do nosso bom amigo, irmão Perry Green,
1: that they've got a little gadget they can put on your television set.
0: Que tem um pequeno aparelho que você pode colocar em seu aparelho de televisão.
1: And not only will it be on the telephone, but it'll be televised right in your television set also.
0: E não só estará no telefone, mas será televisionado direto em seu aparelho de televisão também.
1: And they're seeing about it now.
0: E estão verificando sobre isso agora.
1: And Sister Mac, I'm glad to see you looking fine sitting here at the organ tonight.
0: Irmã Mac, estou contente em ver que está com boa aparência sentada aqui ao órgão esta noite.
1: And many of my friends this evening down at Sierra Vista.
0: E vejo muitos dos meus amigos de Sierra Vista.
1: Brother Borders, or Brother Roberson, rather, from Indiana. Many.
0: E o irmão Borders, ou irmão Robertson, melhor dizendo, de Indiana. Muitos.
1: I want to say to the folks up at the Tabernacle tonight, look like half of them's down here. And from the Tabernacle at Jeffersonville.
0: Quero dizer ao pessoal no Tabernáculo esta noite, parece que metade deles está aqui e do Tabernáculo em Jeffersonville.
1: And to my friend up there, Brother Kuntz, that you called in about concerning that sick request.
0: E ao meu amigo lá em cima, o irmão Kuhn, que o irmão ligou com respeito ao pedido daquele enfermo.
1: I'm praying for it, Brother Kuntz. Just have faith. Don't worry, it'll be all right.
0: Estou orando por isto, irmão Kuhn. Somente tenha fé. Não se preocupe. Tudo estará bem.
1: Down into Texas, Brother Blair, if you're listening in tonight, my brother.
0: E lá no Texas, irmão Blair, se o irmão estiver ouvindo esta noite, meu irmão.
1: Just remember this, that God who brought you through the first time can bring you through the second.
0: Somente se lembre disto. Aquele Deus que o restabeleceu da primeira vez pode restabelecê-lo da segunda.
1: And we're believing that God will grant this to you.
0: E estamos crendo que Deus concederá isto ao meu irmão.
1: And don't you take the devil's lie about anything.
0: E não aceite a mentira do diabo quanto a qualquer coisa.
1: You just remember that God is God.
0: Lembre-se somente que Deus é Deus.
1: And he still remains the same yesterday, today, and forever.
0: E ele ainda continua o mesmo, ontem, hoje e eternamente.
1: And we love him and believe him and we're praying for him.
0: E o amamos e cremos nele. E estamos orando pelo irmão.
1: All of our friends in California.
0: A todos os nossos amigos na Califórnia.
1: Brother Mercer and up here in Arizona.
0: Our irmão Mercer e os demais aqui no Arizona.
1: Many other places, Phoenix and Brother Williams.
0: Muitos outros lugares, Phoenix e o irmão Williams.
1: And you all are hooked up there tonight. All around, we're certainly grateful.
0: E todos vocês que estão conectados aí esta noite, por todo lado, estamos certamente gratos.
1: Down in Georgia, and we're certainly thankful for every one of you.
0: E na Geórgia, e estamos certamente agradecidos por cada um de vocês.
1: The Lord bless you.
0: O Senhor os abençoe.
1: I have a feeling of real welcome here tonight in this fine church, the Assembly of God here on Grant Way.
0: Tenho um sentimento de verdadeiras boas-vindas aqui esta noite, nesta ótima igreja, a Assembleia de Deus aqui na Grant Way.
1: And with Brother Mac, my good friend.
0: E com o irmão Mac, meu bom amigo.
1: God has blessed Brother Mac.
0: Deus abençoou o irmão Mac.
1: I remember one time in Canada that I was riding back a trail on a horse way back into the jungle.
0: Lembro-me de uma vez no Canadá que eu estava andando por uma trilha a cavalo, bem no meio da mata.
1: And the Holy Spirit spoke to me to get off and pray for Brother Mac.
0: E o Espírito Santo falou comigo para descer do cavalo e orar pelo irmão Mac.
1: At that time, it was an emergency, and the Lord healed him.
0: Naquele momento, ele estava passando por uma emergência, e o Senhor o curou.
1: So I'm so thankful for that, and to be assembled here tonight with him to worship the Lord in this fine truth.
0: E desta forma, estou tão agradecido por isso e por estar reunido aqui esta noite com ele para adorar o Senhor nesta excelente verdade.
1: A man sitting on the platform behind me said, "Don't guess you know me."
0: Um homem sentado na plataforma atrás de mim disse, "Acho que o irmão não me conhece."
1: Said, "One time you picked me up as a hitchhiker and..."
0: Disse, uma vez o irmão me deu carona e...
1: I don't know, somewhere up in Boston or somewhere, Detroit, hitchhiking.
0: Não sei, em algum lugar, em Boston ou em algum lugar, Detroit, pedindo carona.
1: And I said, "Well, I usually try to have a handout if I can for those who are needing."
0: E eu disse, bem, normalmente procuro estender a mão, se puder, para aqueles que estão necessitados.
1: And so tonight we're all needy.
0: E assim, esta noite estamos todos necessitados.
1: And we pray that God will give us a hand tonight of help, of blessings, and of His grace and mercy.
0: E rogamos que Deus nos estenda a mão esta noite de ajuda, de bênçãos, e de sua graça e misericórdia.
1: Now, I'm kind of prone to speaking a long time, but I try not to do that tonight.
0: Agora, sou meio propenso a falar por longo tempo, mas vou tentar não fazer isso esta noite.
1: Because the people up in Ohio just called Mrs. Dow and the group up there.
0: Porque as pessoas em Ohio acabaram de telefonar a senhora Dow e o grupo de lá.
1: Brother McKinney and Brother Brown and all them hooked in through Ohio.
0: O irmão McKinney e o irmão Brown e todos eles conectados de lado a lado de Ohio.
1: We send you greetings also.
0: Nós lhes enviamos saudações também.
1: It's late up in New York. I suppose it's about 11 or 12 o'clock at this time in New York.
0: É tarde em Nova York. Suponho que sejam cerca de 11 ou meia-noite neste momento em Nova York.
1: And the churches come and waited till this hour just for the service.
0: E as igrejas vieram e esperaram até esta hora, apenas para o culto.
1: We're grateful for those fine friends around everywhere.
0: Somos gratos por esses ótimos amigos, por toda parte.
1: Now, before we open the word, let's just speak to the author a moment while we bow our heads.
0: Agora, antes de abrirmos a palavra, falemos com o autor um momento enquanto inclinamos a cabeça.
1: Dear Heavenly Father, we are... Our hearts are overjoyed for the privilege that we have of being alive here tonight and assembled together with your people.
0: Querido Pai Celestial, Nossos corações estão transbordando de alegria pelo privilégio que temos de estar vivos aqui esta noite e reunidos com o teu povo.
1: The people in whom we believe to live forever.
0: O povo em que cremos viver para sempre.
1: We now possess eternal life.
0: Nós agora possuímos vida eterna.
1: Because you gave your only begotten Son, that whosoever believeth in him should not perish, but have everlasting life.
0: Porque tu deste teu Filho unigênito, para que todo aquele que nele crê não pereça, mas tenha a vida eterna.
1: In his pilgrimage here on the earth, he taught us.
0: Em sua peregrinação aqui na terra, ele nos ensinou.
1: He that heareth my word and believeth on him that sent me has everlasting life.
0: Quem ouve a minha palavra e crê naquele que me enviou tem a vida eterna.
1: And shall not come into the judgment, but has passed from death unto life.
0: E não entrará em juízo, mas passou da morte para a vida.
1: Because we believe on the only begotten Son of God.
0: Porque cremos no Filho unigênito de Deus.
1: How we thank you for this great Savior.
0: Como te agradecemos por este grande Salvador.
1: And we pray tonight that his great presence will so bless us together here as we read of his word and speak on it.
0: E rogamos esta noite que sua grande presença sobremaneira nos abençoe em conjunto aqui, enquanto lemos a sua palavra e falamos sobre ela.
1: Let the Holy Spirit take that to each heart throughout the nation, Lord, wherever people are gathered together.
0: Que o Espírito Santo leve isso a cada coração por toda a nação, Senhor, onde quer que as pessoas estejam reunidas.
1: Bless other ministers who are in the pulpit.
0: Abençoa outros ministros que estão no púlpito.
1: We pray, Father, that you will bless this Grantway Assembly.
0: Nós rogamos, Pai, que tu abençoes esta Assembleia Grantway.
1: Its pastor, his wife, his children, the deacons, trustees, and all the board.
0: Seu pastor, sua esposa, seus filhos, os diáconos, administradores e toda a junta.
1: Father, together may we work for the kingdom of God while it's enough light to see where we're getting around.
0: E Pai, que juntos possamos trabalhar para o reino de Deus enquanto há luz suficiente para vermos por onde estamos indo.
1: For the hour's coming when no man can work.
0: Porque está chegando a hora quando ninguém poderá trabalhar.
1: And Father, while we have this privilege, may we redeem the time.
0: E Pai, enquanto temos este privilégio, possamos nós remir o tempo.
1: Lord, may we, that be granted to us.
0: Senhor, que nós isso nos seja concedido.
1: Heal the sick and the afflicted throughout the land.
0: Cura os enfermos e aflitos por todo o país.
1: May the presence of God be felt in every crack and corner of the nation tonight.
0: Que a presença de Deus seja sentida em cada canto da nação esta noite.
1: We realize that judgment is striking.
0: Percebemos que o juízo está caindo.
1: Great faults are falling in and the nation is shaking in earthquakes in diverse places.
0: Grandes falhas geológicas estão desmoronando e a nação está tremendo e terremotos em vários lugares.
1: Great historical things that we've heard of in the days past of judgment through the Bible.
0: Grandes coisas históricas de que ouvimos nos dias passados de juízo através da Bíblia.
1: And we see it repeating again today.
0: E vemos repetindo hoje.
1: The prophecy saying as it was in the days of Noah, so shall it be in the coming of the Son of Man.
0: A profecia dizendo como aconteceu nos dias de Noé, assim será na vinda do Filho do Homem.
1: As it was in the days of Lot, so shall it be in the coming of the Son of Man.
0: Como aconteceu nos dias de Ló, assim será na vinda do Filho do Homem.
1: And we see it happening now.
0: E vemos isso acontecendo agora.
1: Man's heart's failing, perplexity of time, distress between nations.
0: Homens desmaiando, perplexidade do tempo, angústia entre as nações.
1: God, we know we're at the end time. Help us, Lord, to take the message to every crack and corner, to every child that you've ordained to life.
0: Deus, sabemos que estamos no tempo do fim. Ajuda-nos, Senhor, a levar a mensagem a cada canto, a cada filho que tu ordenaste a vida.
1: Grant it, Lord. We ask it in Jesus' name. Amen.
0: Concede, Senhor. Pedimos em nome de Jesus. Amém.
1: Lord, bless the reading now of His Word.
0: Que o Senhor abençoe a leitura agora da Sua Palavra.
1: Now, many of you like to kind of look into the Bible where a minister is reading.
0: Agora, muitos de vocês gostam de olhar na Bíblia onde o ministro está lendo.
1: And I want to read tonight a couple, three verses out of the Psalms, Psalms 42.
0: E quero ler esta noite dois, três versículos dos Salmos, Salmo 42.
1: Just for the way of having a text.
0: Como forma de ter um texto.
1: And I've got some scriptures written out here, and I want to refer to them if I can.
0: E tenho algumas escrituras anotadas aqui e quero me referir a elas, se eu puder.
1: As we go along in the next few minutes to speak on this subject.
0: Enquanto prosseguimos nos próximos minutos para falar sobre este assunto.
1: The Psalm of David. David wrote the Psalm.
0: O Salmo de Davi. Davi escreveu os Salmos.
1: Now, while you're turning, I might say this.
0: Agora, enquanto estão abrindo, eu poderia dizer isto.
1: Many people say, well, is the Psalms inspired?
0: Muitas pessoas dizem, bem, será que os Salmos são inspirados?
1: Certainly they are. They're...
0: Certamente que são. Eles são...
1: Anything this Bible is inspired. Yeah.
0: Qualquer coisa que está nesta Bíblia é inspirada.
1: Whether it's history, whether it's songs, whatever it is, it's inspired.
0: Quer seja história, quer sejam cânticos, o que quer que seja é inspirado.
1: Jesus said, "Have not you read what David said in the Psalms?"
0: Jesus disse, "Não lestes o que Davi disse nos Salmos?"
1: And then I think Psalms, of course, is songs.
0: E então eu penso, Salmos, claro, são cânticos.
1: And if songs are inspired of God, which I believe they are, and prophetic also.
0: Esses cânticos são inspirados por Deus, o que creio que são e proféticos também.
1: I hope I'm standing that day when this song comes to pass.
0: Espero estar em pé naquele dia quando este cântico se cumprir.
1: There's going to be a meeting in the air in that sweet, sweet by and by.
0: Haverá um encontro nos ares naquele doce, doce por vir.
1: Going to meet you and greet you over there in that home beyond the sky.
0: Vou me encontrar com você e saudá-lo ali, naquele lar além do céu.
1: Such singing ever heard by mortal ears, it'll be glorious, I do declare.
0: Tal cântico, jamais ouvido por ouvidos mortais, será glorioso, eu declaro.
1: And God's own son will be the leading one at that meeting in the air.
0: E o próprio Filho de Deus será o líder naquele encontro nos ares.
1: Yeah. Oh, I want to be there at that time.
0: Oh, eu quero estar lá nesse tempo.
1: Now, Psalms 42.
0: Agora, Salmo 42.
1: As the heart panteth after the water brooks, so panteth my soul after thee, O God.
0: Como o cervo brama pelas correntes das águas, assim suspira a minha alma por ti, ó Deus.
1: My soul thirsts for God, for the living God.
0: A minha alma tem sede de Deus, do Deus vivo.
1: When shall I come and appear before God?
0: Quando entrarei e me apresentarei ante a face de Deus?
1: My tears have been my meat, day and night.
0: As minhas lágrimas servem-me de mantimento de dia e de noite.
1: While they continually say unto me, where is thy God?
0: Porquanto me dizem constantemente, onde está o teu Deus?
1: I think David, in the writing of this psalm, must have been in distress.
0: Penso que Davi, ao escrever este salmo, deve ter estado em angústia.
1: And it usually takes distress to bring the best out of a man.
0: E geralmente requer-se angústia para manifestar o melhor de um homem.
1: It really, that's when God gets down to when we fast many times.
0: Na verdade, é aí quando Deus desce, quando jejuamos muitas vezes.
1: To get herself in position, to get herself out of the way.
0: para nos colocarmos em posição para nos retirarmos da frente. E penso que quando Davi se encontrava nesta condição, então ele começava a meditar no Senhor, começava a pensar sobre as coisas. Muitas vezes Deus nos põe em situações difíceis quando temos de olhar para cima. Às vezes temos até de ficar deitados de costas no hospital ou numa cama em algum lugar.
1: So we can look up to see where the great blessings of God come from.
0: Para que possamos olhar para cima, para ver de onde as grandes bênçãos de Deus vêm.
1: Now, the word I want to speak from tonight, one word out of the Bible.
0: Agora, a palavra sobre a qual quero falar esta noite, uma palavra da Bíblia.
1: And that is found in the second verse, thirst.
0: E se encontra no versículo 2, sede.
1: The word thirst.
0: A palavra sede.
1: I was looking in the dictionary when I was looking up this word.
0: Eu estava olhando no dicionário quando eu estava procurando essa palavra.
1: I was thinking about a sermon one time I preached on thirsting after life.
0: Eu estava pensando num sermão certa vez que preguei sobre sede de vida.
1: And took it out of the Psalms too.
0: Eu tirei dos Salmos também.
1: When David said, "Thy statutes, I believe, are more precious to me than life."
0: Quando Davi disse, teus estatutos, eu creio, são mais preciosos para mim do que a vida. Então eu estava olhando e pensando nessa palavra sede, então olhei no dicionário para ver o que significa.
1: Here's what Webster says.
0: E é isto o que Webster diz.
1: It's a painful desire.
0: É um desejo doloroso.
1: Painful when you want something so bad until it becomes painful to you.
0: Doloroso quando você quer tanto algo que se torna doloroso para você.
1: It's not an unnatural thing to thirst.
0: Agora não é uma coisa anormal ter sede.
1: Thirst is a natural thing.
0: A sede é uma coisa natural.
1: It's just simply something that God has given us that we could give us a desire for something.
0: É simplesmente algo que Deus nos deu para que pudéssemos para nos dar um desejo por algo.
1: Sometimes God has also has given you a control tower.
0: Às vezes Deus também lhe deu uma torre de controle.
1: Something that sits inside of you that controls these different desires.
0: Algo que se encontra dentro de você, que controla esses diferentes desejos.
1: And this thirst, this control tower that sits in a man's heart.
0: E esta sede, esta torre de controle que se encontra no coração do homem,
1: is something that God gave him to warn him of the desires that's needful for him.
0: É algo que Deus lhe deu para avisá-lo dos desejos que lhe são necessários.
1: Now, there is two different kinds of thirst.
0: Agora, há dois tipos diferentes de sede.
1: There is a thirst physically, and there is a thirst also spiritually.
0: Há uma sede fisicamente e há uma sede também espiritualmente.
1: I would like to read this, what David said again.
0: Gostaria de ler isto, o que Davi disse novamente.
1: My soul thirsts for God, for the living God.
0: A minha alma tem sede de Deus, do Deus vivo.
1: Not some historical or something that happened some years ago.
0: Não algo histórico ou algo que aconteceu alguns anos atrás.
1: Or some tale that someone told.
0: Ou algum conto que alguém contou.
1: But for the living God, a God that's ever present.
0: Mas do Deus vivo, Deus que está sempre presente.
1: And his soul thirsted for that God, not for some historical something.
0: E sua alma tinha sede desse Deus, não de algo histórico.
1: Now we find God gives the control tower to you to give to you the things that you need.
0: Agora verificamos que Deus lhe dá a torre de controle para lhe dar as coisas de que você precisa.
1: Now the control tower in you is what directs you.
0: Agora, a torre de controle em você é o que o dirige.
1: And this thirst runs in on this control tower and tells you what you have need of. Spiritually speaking.
0: E esta sede está ligada à torre de controle. Ele avisa do que é que você tem necessidade, espiritualmente falando.
1: The control tower in the body and in the soul also.
0: A torre de controle no corpo e na alma também.
1: There's a control tower in the body that tells you the need that's needed in your body.
0: Há uma torre de controle no corpo que lhe avisa da necessidade que há em seu corpo.
1: And it's brought to you by thirst.
0: Ele é trazida pela sede.
1: Also, there's a control tower in your soul that tells you the spiritual things that you have need of.
0: Também há uma torre de controle em sua alma que lhe diz as coisas espirituais de que você tem necessidade.
1: Something in your spirit.
0: Algo em seu espírito.
1: And you by this can tell what kind of a life is controlling you.
0: E você por meio disto pode perceber que tipo de vida o está controlando.
1: When you can see what your desires are.
0: Quando você pode ver quais são os seus desejos,
1: then you can tell by that what kind of something is in you that's creating this desire that you have.
0: Então você pode perceber por meio disso que tipo de coisa está em você que está criando esse desejo que você tem.
1: See, there's a certain thing that you thirst for.
0: Veja, há certa coisa da qual você tem sede.
1: And it can tell you in your soul what this desire is by the nature of the thirst that you have.
0: E ela pode lhe avisar em sua alma qual é esse desejo pela natureza da sede que você tem.
1: I hope that you can understand that.
0: Espero que você possa entender isso.
1: There is a control tower of the soul and one for the body.
0: Há uma torre de controle da alma e uma para o corpo.
1: And each tower is a warning caller for the needs of the other.
0: E cada torre é que avisa quanto às necessidades da outra.
1: Each one calls to the need for what the caller is calling for. It sends out a wave of warning.
0: Cada uma é que avisa quanto às necessidades que a outra tem pelas quais está clamando. Envia uma onda de aviso.
1: For instance, the flesh thirst to satisfy the desires that's in the body.
0: Por exemplo, a carne tem sede de satisfazer os desejos que estão no corpo.
1: And the spirit desires for the things that's in the soul desire is.
0: E o espírito deseja as coisas que estão na alma. O desejo é.
1: And many times these war one against the other.
0: E muitas vezes estes guerreiam um contra o outro.
1: We find there what's a great trouble today that too many people try to live between those two desires.
0: Nós encontramos aí que é um grande problema hoje que muitas pessoas tentam viver entre esses dois desejos.
1: For one of them desires the things of the earth, the other desires the things of heaven.
0: Pois um deles deseja as coisas da terra. O outro deseja as coisas do céu.
1: Like Paul said, describes it in Romans 7:21.
0: Como Paulo disse, como descreve em Romanos 7:21.
1: When I would do good, then evil is nigh.
0: Quando quero fazer o bem, então o mal está perto.
1: When you try, did you ever have that in experience, Christians?
0: Quando vocês tentam, já tiveram essa experiência, cristão?
1: That when you're trying to do something that's worthwhile.
0: Que quando estão tentando fazer algo que vale a pena, vão se esforçar para fazer algo que é bom, então descobrem que aí está o diabo, por todo lado, só para perturbá-los, tudo que vocês...
1: E isso é uma boa coisa que eu gostaria de dizer. And the Christians might know.
0: E isso é uma coisa boa, isso. Gostaria de dizer isto para que os cristãos possam saber.
1: That when you're starting to do something, and there's something always trying to upset you in doing it, do it anyhow.
0: Que quando estão

0: to do something, and there's something always trying to upset you in doing it, do it anyhow.
1: Que quando estão começando a fazer algo e há algo sempre tentando perturbá-los ao fazê-lo, façam assim mesmo.
0: That's the devil there trying to keep you from doing what's right.
1: Esse é o diabo aí tentando impedi-los de fazer o que é certo.
2: Palmas para Jesus. Graças a Deus por mais esse trecho da mensagem. E agora nós vamos ao toque de somente crer, receber o melhor, a palavra do Senhor, como nós já temos ouvido uma parte dela. O Espírito vai completar.

Bom dia com Jesus. Pela graça de Deus e a misericórdia, estamos aqui mais uma vez. Desejo da alma e o desejo da carne. Então, como o profeta ensina, a alma redimida, ela deseja algo, fazer algo. E às vezes a gente coloca entre esses dois desejos, a carne, que é a inimizade contra Deus, e deseja uma coisa, a alma, que faz o sacrifício para Deus, é a alma, nos leva a um sacrifício. E às vezes, aí então Paulo diz, quando quero fazer o bem, o mal está comigo. Quando quero fazer o bem, a carne pende para um lado, aí ele clamou, miserável homem que eu sou. Mas quando você vai fazer alguma coisa que vale a pena, irmão Brandes, o Espírito te leva a orar a noite inteira, você fica tão sonolento, logo aí na frente ele vai falar, ele, se eu jejum, minha cabeça dói, eu passo mal, ele diz, isso é o diabo, não quer que você ore. Então você encontra todos os embaraços

Porque o diabo não quer que você se aproxime de Deus. Mas a alma está, ela te leva a aproximar mais de Deus. Vamos ver o pão diário. Mensagem pregada no dia 5 de 4 de 53. E de dizer aos meus discípulos: então, quando este profeta entrou no Espírito, Deus começou a lhe mostrar o que ia acontecer, que haveria alguém que tiraria o pecado do mundo e que ressuscitaria novamente. Ele viu a ressurreição do Senhor. Então, eu gosto demais disso. Quando eu penso, ele disse que se levantou, ele se agitou. Ele estava sentado em um monte de cinzas. Que coisa, o que chamamos hoje de má sorte, que havia atingido sua casa. Seus filhos foram todos mortos. Todas as suas riquezas se acabaram. Sua saúde havia acabado. Ele assentado, um cristão ou um crente, assentado, abandonado. Mas que coisa! Até mesmo sua igreja havia virado as costas para ele. Ele assentado ali, raspando suas chagas. E então, quando o Espírito do Senhor veio sobre ele e ele viu a ressurreição esta manhã, você sabe, ele se levantou e ele disse: eu sei que meu Redentor vive e nos últimos dias ele se levantará sobre a terra. Embora os germes da pele destruam este corpo, ainda em minha carne verei a Deus. Vê-lo-ei, por ele sabia que o veria nos últimos dias, porque haveria uma ressurreição geral. Posicionando diáconos, 20 de 7 de 58. E nossa pequena igreja aqui é soberana. Ela não tem nenhuma denominação, nem nada para mandar seus diáconos. Ela elege seus próprios diáconos. Ela elege seu pastor. Elege seus administradores. Elege tudo o que entra e sai da igreja. Nenhuma pessoa tem autoridade sobre nada. É a igreja. São aqueles que vêm e apoiam a igreja com a sua presença, com seus dízimos e ofertas. São sempre os que têm autoridade legal para posicionar os tais. Amém. É a igreja. Coisas que hão de ser. 5 de 12 de 65. Agora lembre-se, nós pensamos tanto nesse corpo, colocamos tantas roupas nele, fazemos tantas coisas que desnecessárias, trocas após trocas. Vamos começar de novo. Essa é boa, viu? Todas são boas. Agora lembre-se, nós pensamos tanto nesse corpo, colocamos tantas roupas nele, fazemos tantas coisas que desnecessárias, trocas após trocas, e todas estas coisas, são simplesmente todos. Basta alguém começar algo, pinta seus degraus de vermelho
e observe os jones pintários deles de vermelho. Mude de um Chevrolet para um Ford e ele simplesmente não pode suportar. É tempo de combinar. Deixa. Basta uma mulher vir à igreja com um certo tipo de chapéu. Observe todas as mulheres copiarem desse, especialmente a esposa do pastor. Veja, veja só o que acontece. Agora, isso é verdade, é absolutamente a verdade. É a verdade, é tempo de combinar. Irmão, devia ser tempo de combinar e todas estas coisas são com um propósito. Não me importa se meu paletó combine com a minha calça. E tenho tipo de gravata usar com ela. Eu não me importo se combinam. Todavia, quero que minha experiência combine com a palavra de Deus. Essa é a coisa, pois aí é onde devo viver. Não lá na esquina com os Jones, mas lá na glória onde Jesus está. Foi nos preparar lugar. Sim, queremos isso. Sim, Senhor. Deixe sua experiência combinar com a palavra. Quinta, 30 do 12 de 62. O absoluto é outro tema. Não é o absoluto que nós temos. Não, é o mesmo. É 11 do 3, é. Não. Não é outro. É porque o absoluto nosso é pregado no dia em março. Esse aqui foi 30 do 12, em dezembro. Ou eu estou enganado? Não, é o que nós temos. É a maior batalha. Estou confundindo. É o que temos. Sim, nenhuma destas coisas me abalam, pois estou atados a uma âncora. Oh, desde que encontrei, disse Paulo, naquela estrada, estou atado a uma âncora. Ele me fez dar meia volta. Ele me fez começar certo. Lembre-se, Paulo também pertenceu a uma organização, a maior da nação, mas ficou atado ao absoluto. Ouça, quero lhes contar uma coisa. Ele teve um propósito em me salvar. Ele teve um propósito em salvá-lo. E estou decidido pela vontade dele a fazê-lo, não acrescentar a isso ou tirar disso. Apocalipse 22:19. Se quiseres anotar, muito bem. Qualquer que tirar, estou decidido, estou para deixar a igreja. E vocês sabem disso. E assim estou decidido a permanecer apenas com este evangelho enquanto viver, pela ajuda de Deus. Ah, lembre-se, aqui está a graça. Havia milhões morrendo em pecado quando ele me salvou. Quem era eu que ele devesse salvar? Ele teve um propósito salvando-me e estou decidido a cumprir esse propósito. Não me importa, pode ser o meu fim, talvez, muito em breve, agora, mas seja o que for, ainda estou ancorado. Nunca mudei isso. Amém.
Glória a Jesus. O que é o Espírito Santo? 16/12/59. Quando o inspetor passa para inspecionar sua vida, para ver se você não está um pouco descuidado quanto a certas coisas, um pouco descuidado quanto à sua vida de oração, um pouco descuidado quanto a esse temperamento, um pouco descuidado quanto a essa língua que fala dos outros, ele nunca selará o vagão. Alguns hábitos sujos, algumas coisas vis, uma mente vulgar, ele não pode selar o vagão, mas quando ele encontra tudo em seu lugar, o inspetor, então ele o sela. Use alguém abrir esse selo até que aquele carro chegue ao seu destino, para onde ele está selado. Aí está a maior batalha jamais pelejada. 13/3 foi pregada em 62, no dia 11/3. Essa que eu estava confundindo com o absoluto. O absoluto foi no mês 12. Um homem não pode pescar sem que primeiro descarte a palavra de Deus. Repetindo. Um homem não pode pecar sem que primeiro descarte a palavra de Deus. Ele não pode nem mesmo pecar, isso é, descrer, sem que primeiro se livre da palavra de Deus, da presença de Deus. Ele não pode pecar. Eva não pôde pecar sem primeiro deixar de lado a palavra de Deus, abrindo seu canal de arrazoamentos através de sua alma e começar a arrazoar. Ora, certamente, meu marido nunca me disse essas coisas, mas creio que tu, ele me disse que eu não deveria fazer isso, mas tu sabes, tu tornas isto tão real e tão simples. Eu creio que seria maravilhoso, porque tu estás tornando isto tão claro para mim. Veja, aí foi a primeira batalha, e através daquela batalha causou todas as outras guerras e todo derramamento de sangue que já ocorreu. Foi causado bem ali no Éden. Ela descreu da palavra de Deus. E se um pequeno jota da palavra de Deus, que foi descrito, causou todo este problema, como vamos retornar descrendo da palavra? Não se pode fazê-lo. Descreu de um não. Causou toda a morte, cemitério, toda a praga, toda a peste do mundo. E agora, como devemos retorná-la? Precisaria de Deus descer e trazer a sua palavra para nós e levar nós a crer. Que fostes ver? 1/10/59. Agora, muitas pessoas têm a impressão errada de Cristo. Algumas pessoas pensam que Cristo foi um maricas. Cristo foi o maior de todos os homens. Ele foi o homem exemplo. Ele não só era homem, mas era Deus homem. Ele era Deus conosco. Emmanuel, ele foi o mais humilde dos homens. Mas você pode ser humilde demais. Você pode ficar tão humilde que o diabo faria de você um fantoche. Ele foi humilde o suficiente para lavar os pés dos discípulos.
Ele foi perdoador o suficiente para orar por aqueles que pregavam cravo em suas mãos, mas ele foi homem o suficiente para trançar cordas e expulsar os cambistas da casa. Aleluia! Vamos dizer graças a Deus por esses parágrafos e palmas para Jesus. Graças a Deus, isso já é uma grande escola.

podemos ter a Santa Ceia, está no Brasil inteiro, ou no mundo inteiro. Só no Brasil, é no mundo inteiro. No mundo inteiro estão esses decretos assim, não está, irmão? Daniel, o senhor que vê o mundo aí, trabalha, né? Por causa do trabalho, está assim no mundo inteiro, né? Então, não podemos ter, diz que dia 21 ia voltar, mas não vai voltar. Goiânia já está fechado, Goiás, não, só 10%. Aqui é 30%, pode vir. Agradecemos. Antigamente incentivava para vir, né? Irmão Brandi, se o Espírito Santo está no seu coração, você mal consegue esperar as portas se abrir para vir ter companheirismo com seus irmãos. Hoje, incentivamos a ficar em casa. Que coisa, hein? Por causa de decreto, que a multa é caríssima, já me falaram, é 65 mil. É isso mesmo? Pelo menos em Goiás é. Se pegar uma a mais, misericórdia. Então, mas faça do seu lar uma igreja. Acompanhe tudo. Eu pego os cultos quando eu estou em casa, de Pouso Alegre, de Americana. Eles vão no altar, eu também vou. Eles leem a Bíblia, eu também leio. Eu fico de pé, eu, como se eu estivesse na igreja. Faça assim, senão você não é abençoado. Muitos dão a sua oferta lá quando tira aqui, quando vem coloca na salva. Mas agora, a partir da manhã, vai ser fechada a igreja, não vai poder abrir até o dia 30, não vai poder ter culto. Então, a ceia, esse mês só fica em espírito mesmo. Depois nós vamos ter um momento, como um momento oficial, como se fosse a ceia. Amém? Para esse mês. Pode ser hoje ou domingo que vem. Então, desse da manhã, vai ser só transmitido. Amanhã, quarta-feira, sexta-feira, sábado de manhã. Os cultos vão ser tudo normal. Culto de libertação, sexto final do evangelismo, escola das crianças, tudo. Tudo normal. Companheirismo, só que não pode ter a presença dos irmãos até o dia 30. Dia 30 vai dar na terça-feira e vai liberar no dia 30 do encontro. Então, a partir do dia 30, que vem a chamada Semana Santa, então vai voltar. Mas aí é o encontro, e nós vamos voltar, pode abrir as portas e pegar o encontro. Aí depois do encontro, nós vamos ter, na programação é a Santa Ceia, mas não sei como estão os decretos. Ore, às vezes nós nem voltamos mais, já, Jesus chama nós lá para as bodas do Cordeiro e para o milênio. Quem dera

milhões de vezes melhor. Para as bodas do Cordeiro, depois do milênio, porque aqui não tem nada de bom mais não. Só isso. Vamos aproveitar hoje esses 30% e aproveitar, louvar a Deus, glorificar no santuário e da manhã em diante em casa. Acompanhe, não fique fora disso. E quando voltar, volte. Amém? Pastor Wesley, os irmãos, tem uns irmãos lá no Formoso, no tabernáculo. As igrejas, não sei como está esses decretos aí. Pouso Alegre, Boa Esperança, Mojimirim, é o estado inteiro. Então, Mojimirim, Americana também. Esse decreto é para o estado inteiro de São Paulo. Então, a igreja de Mojimirim também está fechada. Vai ficar fechada. A partir da manhã. De Americana também. Então, acompanhe de casa, é para o estado inteiro. A igreja é serviço essencial, decretado pelo presidente e também, por último, pelo governador. Mas só que tem muitos trabalhos essenciais que também foram fechados. Não é isso, irmão? Então, é o mundo, né? O fim, é a hora, é a Bíblia. É o cumprimento das escrituras, graças a Deus, que tinha que estar assim, tem que estar assim, para Jesus vir. Como ouvimos na meditação nesta manhã, quando o profeta recebeu as 7 visões, foi publicado naquela época, milhares e milhares em 17 idiomas. Hoje está em toda a terra. Em todo o idioma, não saiu na voz de Deus. Cada estado, cada país do mundo, a mensagem está lá dentro. Não foi isso que saiu? No mundo. Aonde tiver um eleito, tem. Quantos países tem no mundo, irmão? Hã? Quantos? 200 e. É 200 e poucos. Eu só conheço o Brasil, quer dizer, conheço só o Brasil daqui para Goiânia, Trindade, Campestre, algumas cidades. Ah, no Paraguai eu já fui. Quando teve um encontro lá, falei, eu quero ir no Paraguai. Dizer que eu sou também vou em outro país. Atravessa a ponte a pé, vai lá e volta. Agora eu vou na Argentina. Peguei o coletivo, passei lá de lá, tirei uma foto, voltei. Isso é porque teve um encontro lá na divisa. Senão nem iria. Mas vamos ler a Bíblia. Hoje nós vamos meditar nas eras. Eu agradeço a Deus pelas orações. Fizemos uma boa viagem, uma boa estadia lá. Fui conhecer a casa da minha mãe, que ela mudou para uma chácara. É um sítio, é uma fazenda perto de onde nascemos, o Bugre, lugarzinho muito bom, muito agradável.
Ela está ouvindo nessa hora. Deus abençoe a senhora e todos aí. Adriana, minha irmã, que está com ela. E segunda tivemos em Goiânia, culto de oração. Terça tivemos em Trindade. Quarta em Goiânia. Quinta em Trindade novamente. Sexta aqui. Sábado aqui, domingo aqui, e assim vamos até chegar aquele dia. Que coisa gostosa! Me lembro de Davi, disse: alegrei-me quando me disseram, vamos à casa do Senhor. Davi disse, ele fez um pedido no Salmos 27. Ele amava tanto a casa de Deus. No versículo 4, uma coisa pedi ao Senhor e a buscarei, que possa morar. E queria já é morar. Às vezes a pessoa, para criticar de você, fala: você mora na igreja? Graças a Deus, Davi também. Davi também. Uma coisa pedi ao Senhor e a buscarei, que possa morar na casa do Senhor todos os dias da minha vida. Você sabia que a maior parte da sua vida, uma grande parte, se for computar o tempo todo, você tem uma boa parte na casa de Deus. Isso significa moradia. Para contemplar a formosura do Senhor e aprender no seu templo. As criancinhas, como aprendem. Provérbios 3, hoje. Então Davi diz: pedi uma coisa ao Senhor e a buscarei, para que eu possa morar na casa do Senhor, para contemplar a formosura do Senhor. Não era as paredes, não era isso. O profeta diz: a formosura da igreja é o caráter do povo, a beleza de Cristo. E aprender na casa do Senhor, como nós aprendemos. Então nós vamos ler no livro de Apocalipse, o último livro da Bíblia, o capítulo 1, do versículo 1 ao 3, revelação de Jesus Cristo, a qual Deus lhe deu para mostrar a seus servos as coisas que brevemente deve acontecer, e pelo seu anjo as enviou e as notificou a João, seu servo, o qual testificou da palavra de Deus e do testemunho de Jesus Cristo e de tudo o que tem visto. Bem-aventurado aquele que lê e os que ouvem
as palavras desta profecia e guardam as coisas que nela estão escritas, porque o tempo está próximo. Está próximo, próximo. Senhor, sabendo que o tempo está às portas, isto está próximo. A nossa saída daqui, ó Deus. Que maravilha, que alívio. Como diz o profeta, a morte é um alívio abençoado. E agora, Senhor, sabemos que estão tão próximo. Ajuda-nos a estar da maneira que o profeta nos ensina, orando, lendo a Bíblia o tempo todo. Não está fazendo nada que nós não gostaríamos de estar fazendo se Cristo vier. Está pensando nada que não gostaria de estar pensando se Cristo vier. Fazendo nada que não gostaríamos de estar fazendo se Cristo viesse. Ou falando nada, Senhor, nada incorreto, ouvindo nada incorreto, não crendo em nada incorreto, mas somente crendo em Ti, ó Pai. Vivifica mais esta vez, humildemente, com remissão dos nossos pecados, em nome do Senhor Jesus Cristo. Amém. Assentai-vos e vamos ouvir o hino.

Maravilhoso é Cristo. Companheirismo hoje vai ter 30 minutos de Jack Coy. É toda a pregação dele? Toda a pregação? Tá bom. Então, ele pregou no dia... Foi um dia antes do filme O Fundo Clama o Fundo. Olha lá a igreja de Mogi Mirim. Dá para mostrar as igrejas todas aí? Você devia ter mostrado. Americana. Deus abençoe. É bom vê-los. Boa Esperança. Pouso Alegre, tudo bem. Cadê sua gravata, diácono? A mão da marcha, que eu não estou vendo ele sem gravata. Glória a Deus. Muito bom, ótimo. Formoso. Olha o Formoso lá. Deus abençoe, pastor Wesley também. Está aí, Formoso. A família, o irmão Itamar com a família. Deus a abençoe. Muito bem, pode continuar aí. Está tudo fechado. Então hoje, vem no companheirismo para você ver. Ou senão você vê de casa, companheirismo... Irmão Jack Coy pregando, 23 de junho de 1954. Então o filme foi no dia 24 de junho de 1954. O Fundo Clama o Fundo. Foi no dia 24 de junho. Então ele pregou um dia antes, e o irmão Brana estava lá assistindo o culto dele. Aí filma o irmão Brana lá, é muito bom. Falei para o pastor Joaquim Gonçalves, ele gostou, disse que é para mandar para ele. E o filme, o colorido também, O Fundo Clama o Fundo. Eu falei, ah, ele gostou e disse que é para mandar para ele. Chamou o irmão Joaquim para passar para ele. Então... Não sei se eu já falei para o irmão Ala, ou se não, o irmão Levi, passa para o irmão Joaquim, que o irmão Joaquim vai passar para ele, para o pastor Joaquim Gonçalves. O irmão Joaquim é o administrador, né? Então nós vamos ver a mensagem, a revelação de Jesus Cristo. Nós já vemos a introdução, e agora, na página 2, introdução ao capítulo 1 de Apocalipse. Do 1 ao 3, revelação de Jesus Cristo, a qual Deus lhe deu para mostrar aos seus servos as coisas que brevemente devem acontecer. Brevemente. E pelo seu anjo as enviou e as notificou a João, seu servo, o qual testificou da palavra de Deus e do testemunho de Jesus Cristo e de tudo que tens visto, bem-aventurado aquele que lê e os que ouvem as palavras desta profecia e guarda as coisas que nela estão escritas, porque o tempo está próximo. Você fica feliz de saber que o tempo está próximo. Irmão, lá no começo estava próximo. E agora que nós estamos agora, Jesus está às portas. Pode ser hoje. O irmão Brand diz, aqui nesse tabernáculo, ele pregando, no dia 7 de abril, de 57,
Eu estou com 48 anos. Eu posso ser levado. Jesus pode vir amanhã. Mas muitos que estão aqui hoje verá a vinda do Senhor Jesus. Eu estava lembrando, muitas crianças. Mão José Brana está lá, hoje está com 65 anos. E outros. Ele diz, eles não morrerão de velhos. Eles verão a vinda do Senhor. E nós estamos aí, irmãos. No evento mais sagrado. Tinha que acontecer essas coisas para a gente estar gemendo. Oh, meu Deus. Porque para o cristão, a pior coisa que você faz na vida do cristão é tirar ele da igreja. Tirar ele dos cultos. É dor, é gemido, é choro, é lágrimas inconsolável. O manufaturado não, ele acha até bom. Mas o cristão, nascido de novo e selado com o Espírito Santo, é a vida dele isso. Se para ele é a pior dor da terra. Então nessa hora vem um clamor lá da alma. E Jesus vai dizer, suba cá, noiva querida. Você não vai para aquele tempo, mas você vai vir para as bodas do Cordeiro. Que maravilha, nós não temos mais culto e ir embora para as bodas do Cordeiro. Continua com esse clamor interno. O escriba, não o autor, escriba, escreveu. Deste livro é São João, ele foi escriba. Ele só escreveu. O divino historiadores concorda que ele viveu a última parte de sua vida em Éfeso. Embora no tempo da composição deste livro eles estivessem na ilha de Patmos. Não é a história da vida de João, mas é a revelação de Jesus Cristo nas futuras eras da igreja. No versículo 3 é chamado de profecia, e isso realmente o que ele é. Este livro é unicamente denominado a revelação de São João. Este livro é usualmente denominado a revelação de São João, mas isto é incorreto. É a revelação de Jesus Cristo dado a João para os cristãos de todas as eras. É o único livro em toda a Bíblia que foi escrito pelo próprio Jesus através do aparecimento pessoal a um escriba. O próprio livro de Apocalipse foi escrito pelo próprio Jesus, um aparecimento pessoal a um escriba chamado João. Ele apareceu para João lá na ilha de Patmos. Você vai ver, nós já lemos Apocalipse primeiro, cabeleira branca. Apareceu João, disse, eu caí como morto. Toda a Bíblia foi escrita por ele, só pelo Espírito.
não foi aparecimento pessoal. Para alguns, como para Paulo, mas o Apocalipse foi ele que escreveu, aparecendo para João, no aparecimento pessoal. E o último livro da Bíblia é o último livro da Bíblia, não obstante, ele fala do princípio e do fim das dispensações do Evangelho. Ele fala do princípio e do fim da dispensação do Evangelho. Agora, a palavra grega para a revelação é Apocalipse, que significa desvelar. Este desvelar é perfeitamente descrito no exemplo de um escultor desvelando sua obra de estatuária, expondo-a ao espectador. É um descobrimento, revelando-o, que estava previamente escondido. Ora, o descobrimento não é apenas a revelação da pessoa de Cristo, mas a revelação de suas obras futuras nas sete eras da igreja vindouras. Quem escreveu o Apocalipse? O escriba foi João. Mas é quem? Quem que escreveu? O próprio Jesus, através de um aparecimento pessoal. Lá ele mostrou Apocalipse 10, o mensageiro que viria para esta era. Que grandeza! A importância da revelação pelo Espírito a um verdadeiro crente jamais pode ser super enfatizada. A revelação significa mais a você do que talvez você se dê conta. Agora, eu não estou falando acerca deste livro de Apocalipse. E você? Eu estou falando acerca de toda a revelação. Ela é tremendamente importante para a igreja. Revelação. Vocês a recordam? Você se recorda em Mateus 16, onde Jesus fez aos discípulos esta pergunta? Quem diz os homens ser o Filho do Homem? E eles disseram: uns João Batista, outro Elias, e outros Jeremias, e um dos profetas. Deus lhes disse-lhes, ou uns dos profetas, João Batista, outro Elias e outro Jeremias, ou um dos profetas, disse-lhes ele: e vós, quem dizeis que eu sou? E Simão Pedro, respondendo, disse: tu és o Cristo, o Filho de Deus vivo. E Jesus respondeu e disse-lhe: bem-aventurado és tu, Simão Bojonas, porque tu não revelou a carne e o sangue, mas meu Pai que estás no céu. Pois também eu te digo que tu és Pedro, e sobre esta pedra edificarei a minha igreja, e as portas do inferno não prevalecerão contra ela. O católico Romanos dizem que a igreja está edificada sobre Pedro. Ora, isso é realmente carnal. Como poderia Deus edificar a igreja sobre um homem tão instável que negou o Senhor Jesus
e praguejou enquanto o fazia? Deus não pode edificar sua igreja sobre qualquer homem nascido em pecado. E não era alguma pedra situada lá, como se Deus tivesse santificado o terreno naquele lugar. E não é como os protestantes dizem que a igreja está edificada sobre Jesus. Foi a revelação. Leia da maneira como está escrito. Não tu revelou a carne e o sangue, mas meu Pai tu revelou. E sobre esta pedra, revelação, edificarei a minha igreja. A igreja está edificada sobre a revelação, sobre o assim diz o Senhor. Nós estamos edificados não sobre um homem. Um homem que negou a Cristo, que negou a Jesus, instável, nascido em pecado, pobre, coitado, falido. É o povo que crê num homem, fica em cima de um homem. Ele é mais fraco do que um frango de granja que morreu, à sombra de um frango de granja que morreu de fome. Lembrando usava essa expressão.

sombra de um frango de granja que morreu de fome. Mombrano usava essa expressão. Nós estamos edificados sobre a revelação. Um crente revelado. Os protestantes, os católicos, que é sobre Pedro. Os protestantes, que é sobre Jesus. Ambos estão errados. Nós estamos edificados. Não tu revelou a carne, o sangue, mas meu Pai que estás no céu. A igreja está edificada sobre a revelação. Um povo, quando é edificado sobre a revelação, ele não está firmado em ninguém. Ele está firmado na revelação, na palavra, em Deus. De pessoa, como soube Abel o que fazer a fim de oferecer a Deus um sacrifício apropriado? Pela fé, ele recebeu a revelação do sangue. Caim não obteve tal revelação, embora ele tivesse um mandamento. Mas primeiro ele não podia oferecer o sacrifício correto. Foi uma revelação de Deus que fez a diferença e deu a Abel vida eterna. Agora você poderia tomar o que o pastor diz, ou o que o seminário diz, ou o que o seminário ensina, embora isso lhe seja ensinado com eloquência, até que Deus revele a você que Jesus é o Cristo e que é o sangue que o limpa e que Deus é seu Salvador, você nunca terá vida eterna. É a revelação espiritual que o faz. A revelação é tudo para a igreja. Oh Deus, como a revelação. Abel foi revelado que era sangue. Caim não foi. Fez o melhor, mas não era revelado. Só Deus pode revelar. Às vezes você tenta mostrar para uma pessoa, até convence. Mas se Deus não revelar, irmãos, engraçado, mas depois que Deus revela também, acabou. Acabou, viu? Um povo revelado, não tem quem tira isso dele, nada. Nem morte. É por isso que Paulo diz: quem nos separará do amor de Deus que está em Cristo Jesus? Nem a morte, nem os anjos, nem os principados, nem as potestades. Pode juntar os demônios do inferno todinho para tirar isso dele, não tira. Nada tira a revelação dos filhos de Deus. E esse é o amor de Deus que Paulo fala. Quem nos separará do amor de Deus? A morte? Nada. Alguma coisa pode te separar da revelação? Aconteceu isso, aconteceu aquilo. Não te separa da revelação. Você é um cristão revelado.

Agora, eu disse que este livro de Apocalipse é a revelação de Jesus e o que ele está fazendo nas igrejas durante estas sete eras é uma revelação, porque os discípulos, eles próprios, não conheciam estas verdades registradas, não tinha sido previamente revelado a eles. Você se recorda que eles vieram a Jesus no livro de Atos e lhe perguntaram: tu vais neste tempo restaurar o reino a Israel? E ele disse: não vos pertence saber os tempos ou as estações. Aqueles homens ainda estavam pensando em Jesus como tendo um reino terrestre. Você vai ver lá em Atos 1. Restaurará tu o reino de Israel? Eles pensavam que ele ia vir fazer um templo lá. Porém, era um reino espiritual que ele ia edificar. Ele mesmo não podia dizer-lhes acerca de seu lugar nele, pois o Pai não o tinha revelado a ele. Mas agora, após sua morte e ressurreição, e neste tempo particular em seu ministério medianeiro, ele é capaz de expor aqui neste ou nesta revelação de si mesmo a João o que sua glória e presença na igreja significariam e fariam. Nesta revelação, ele nos diz qual é o fim do diabo, e ele não diz como vai tratar com o diabo, e ele nos diz como vai tratar com o diabo e lançá-lo no lago de fogo. Ele revela o fim dos maus que segue a Satanás. E Satanás odeia isso. Já pensou? O diabo odeia a revelação. Por quê? Porque nessa revelação, o diabo vai para o lago de fogo. E a segunda morte, a morte, você viu que a morte vai também morrer. Essa morte hoje aqui é uma coisa abençoada. Deus venceu ela e deu um alívio abençoado. O profeta disse que a coisa abençoada é a morte aqui, essa morte aqui, porque Jesus já venceu. Vê aí Apocalipse 20. O juízo final. E vi um grande trono branco, e o que estava sentado sobre ele, de cuja presença fugia a terra e o céu, e não se achou lugar para eles. E vi os mortos, grandes e pequenos, que estava diante do trono, e abriam-se os livros, e abriu-se outro livro, que é o da vida. E os mortos foram julgados pelas coisas que estavam escritas nos livros, segundo as suas obras. E deu o mar os mortos que ele havia, e a morte e o inferno deram os mortos que nele havia, e foram julgados cada um segundo as suas obras, e a morte e o inferno foram lançados no lago de fogo, que é a segunda morte. A morte vai morrer. Ei, matou muita gente, agora chegou a hora de você ser enforcada. Enforcada não, é queimada no lago de fogo. Oh Deus, graças a Deus. Deus, se nós fôssemos ver a fundo mesmo, essa que nós chamamos de morte aí, ela é transporte, diz o irmão Branham.
é a coisa mais abençoada para o cristão. É o alívio abençoado. Porque ela só transporta para a sexta dimensão. Para o ímpio é terror, porque também é transporte. Só que é para a quinta dimensão. Não é bem a morte, é o lugar para onde vai. Mas a morte em si é um transporte. É um alívio sair dessa dimensão. Mobrano chama de alívio abençoado. O negócio é o lugar. Sexta dimensão, louvado seja Deus. Jesus venceu a morte, ela não tem poder nenhum, a não ser de transporte. Mas ela sabe também. Quando ela chegar próximo, você sabe que você, para mim, você vai me levar. É um alívio abençoado. Mas você sabe que você vai para o lago de fogo? Oh, a morte vai falar com você. Vou te colocar na sepultura. Sabe aonde, para onde você vai? Para o lago de fogo. Tá, para colocar o corpo, mas a minha alma. Nós somos o que somos em nossas almas. Glória a Deus. Muita gente fica com medo de ir para a sepultura, jogar a terra na minha cara. Não, irmão. Você não é isso aí. Isso aí é terra. Você é o que é na sua alma. Você não é isso aí. Isso aí é terra. Isso aí é. Tira isso, a sua alma de você. Você olha de lá. O que é aquilo lá? Aquela carcaça lá. Você olha um pouco de terra aí, você vê com dó. Você vê com dó? Oh, a terra está na terra. Você fica com dó da terra? Oh, é a terra. Você planta nela, pisa nela. Você é a terra. Quando você sair a sua alma, você vai olhar, vai, ah, a terra lá. Ó. A terra lá, planta, faz alguma coisa lá. É terra. Nós somos o que somos em nossas almas. E ela é transporte. Mas ela vai morrer no lago de fogo. Chamado segunda morte. E o diabo com o diabo. E ele odeia isso. Às vezes os outros falam assim, ó, eu odeio pensar que vou morrer. O diabo está desse jeito. Eu odeio pensar que eu vou morrer. Ia ser morte. Eu também. O diabo com a morte lá. Eu odeio que vou morrer, viu? É duro, não é morte? É, nós vamos morrer. Vão morrer no lago de fogo. Louvado seja Deus, mas nós vamos estar nas bodas do Cordeiro. Na eternidade. O diabo odeia a revelação. Nós sabemos isso. Você já notou como Satanás odeia dois livros da Bíblia mais do que todos os outros? Através de teólogos liberais e pseudocientistas, que ele está sempre atacando o livro de Gênesis e o livro de Apocalipse. Nestes dois livros, nós encontramos a origem de Satanás, seus caminhos horríveis e a sua destruição. É por isso que ele os ataca. Ele odeia ser exposto. E nestes livros, ele é exposto exatamente como ele é. Jesus disse acerca de Satanás: ele não tem parte em mim e eu não tenho parte nele. O diabo gostaria de provar diferente isso, mas ele não pode,
Portanto, ele faz tudo o que pode para destruir a confiança na palavra. Mas quando a igreja descrede Satanás e crê na revelação do Espírito da palavra, as portas do inferno não podem prevalecer contra ela. Nós não cremos em Satanás. Nós cremos em Jesus, na sua palavra. Você já, olha, isso é tão profundo. Não crê em Satanás, mas crê em Jesus. O diabo odeia toda a Bíblia, mas dois livros principais. É o Gênesis, porque fala da origem, do princípio dele. Que ele desceu do céu, caiu lá em Gênesis, e eles, a origem. Então ele sempre está combatendo, falando através de teólogos, porque é os professores dele, falando de Abraão, que não existe, que não existiu, falando de fulano, é o diabo. E o Apocalipse, que mostra o fim, que é o lago de fogo, é exterminar. A morte vai morrer e, junto com o diabo, Satanás. Então ele odeia isso, ele odeia. E ele é uma mentira. Você já viu que o diabo, ele veio para matar o ladrão. Quem que é o ladrão? É o diabo. Veio para matar, roubar, mentir, destruir. Tudo do diabo é uma mentira. Você já viu? Ele põe as mulheres pintadas. Aquilo é o quê? Mentira. Ele faz tanta coisa. Aquilo é o quê? Mentira. Por isso que o irmão Branham diz: não creia na mentira do diabo. Pode o diabo falar a verdade? Mas de fato aconteceu. De fato é verdade, mas é mentira do diabo. Mentira é perversão. Por isso que pode ser uma coisa ali, ó, verídica, mas se foi do diabo é mentira. E o irmão Branham diz: não creia na mentira do diabo. Quem falou? Foi o diabo? É mentira. Oh, mas como isso é profundo. Se foi o diabo, é mentira. Se você fez algum erro, alguma coisa influenciada pelo diabo te levou a fazer algo, aquilo é mentira. É mentira de Satanás. Por isso que o profeta diz: não creia na mentira do diabo. Oh Deus, eu creio na verdade da Bíblia. Eu creio na eterna palavra de Deus. Eu nunca cometi isso. Me faz lembrar de um pastor nos Estados Unidos. Isso foi um fato. Depois que o irmão Branham havia pregado a mensagem casamento e divórcio. Acho que foi o missionário João Martins que contou isso. E tinha um pastor que tinha casado e estava... E ele tinha casado com a mulher divorciada e ela teve um filho. Mas ninguém sabia. O menino não sabia. Pensava que ele era o pai dele. E lá na escola ele descobriu
que ele não era filho daquele que ele considerava como pai. E ele ficou muito triste, muito decepcionado. E ele interrogou o pai junto com a mãe. Pai, o senhor fez isso? Ele disse, não, meu filho, eu nunca fiz, eu neguei. Ele negou tudo. Não, nunca fiz, nunca fiz. A mulher até assustou, porque era verdade que o menino estava falando. John, ele diz, eu nunca fiz isso. Aquilo é uma mentira do diabo. Oh, Deus, eu não creio na mentira do diabo. Creia na verdade da Bíblia. Creia na palavra de Deus. Aquilo foi para o mar do esquecimento. E o sangue purificou. Essa é a verdade do Evangelho. Essa é a verdade da Bíblia. Você nunca fez isso. Isso é a mentira do diabo. Creia na verdade da Bíblia. Tem pessoas que ficam.

na mentira do diabo. Creia na verdade da Bíblia. Pode o diabo falar a verdade? Se é ele que está falando, é mentira. Não creia, não. Oh, Deus. Deixe-me apenas incluir aqui uma formação proveniente de meu próprio ministério. Lembra disso. Guarde esse ponto no seu coração. Não creia na mentira do diabo. Ah, mas é verdade. É o diabo que falou? É mentira. Não creia nela. Eu sempre ficava pensando assim, mas ó, não creia na mentira do diabo, mesmo se for verdade. Mas se for o diabo, é mentira. E não creia nele. Senão você vai arruinar a sua vida. Creia na verdade da Bíblia. Eu só creio na verdade da Bíblia e não na mentira de Satanás. Nunca deixe ouvir Satanás. Nem comentários dele. A minha alma sente pavor. Não suporta. Deixe-me apenas incluir aqui uma informação proveniente do meu próprio ministério. Se você não se importar, todos vocês sabem que este dom em minha vida é sobrenatural. É um dom através do qual o Espírito Santo é capaz de discernir doenças e os pensamentos dos corações dos homens. E outras coisas ocultas que somente Deus poderia saber e então revelar a mim. Irmão Brand, você não sabe a situação difícil que eu encontro. Às vezes eu estou aqui e estou vendo 50 anos atrás na vida de uma pessoa. E depois eu estou vendo 20 anos na frente. E depois eu estou vendo o presente. Misericórdia. Ele ficava como que demente. Como que na mesma hora Deus mostrava uma coisa para ele de 50 anos atrás, lá no berço. Depois ele estava mostrando lá 10 anos na frente. Depois estava mostrando o presente. Olha que situação. E ele ficava, oh Deus, oh ministério sagrado. E esse ministério diz, não creia na mentira do diabo. E eu queria que você pudesse estar comigo e ver a face das pessoas quando Satanás sabe que vai ser exposto. Agora, não é acerca das pessoas que estou falando. É que Satanás tomou o controle de suas vidas através do pecado da indiferença. Quando o Espírito mostra, quando a pessoa está possessa, que o Espírito não tem como ele esconder, ele manifesta. O profeta diz que ele manifesta no semblante da pessoa. Cai o semblante como Caim, que aquela cara amarrada é um espírito. Não tem como esconder. Quando a luz se depara e dá doença, mas você deveria ver suas faces. Satanás sabe que vai ser exposto. E as mudanças mais peculiares vêm sobre o semblante das pessoas. Você imagina ali o filho do homem.

chegando, e Satanás todo apavorado, e manifesta no semblante. Satanás tem medo. Ele sabe que o Espírito de Deus está a ponto de deixar as pessoas saberem de suas obras. Satanás tem medo. E é por isso que ele odeia tanto estas reuniões. Satanás odeia tantas reuniões. Ele não gosta. Quando nomes são citados e doenças reveladas, Satanás odeia. Agora, o que é isto? Não é adivinhação do pensamento, não é telepatia, nem é feitiçaria. É uma revelação pelo Espírito Santo. Esta é a única maneira de eu poder sabê-lo. É claro que a mente carnal chamará isso de qualquer coisa, mesmo de Espírito Santo. A mente carnal. Mas a mente espiritual sabe que isto é o Espírito Santo. O profeta diz: eu estou cansado de subir na plataforma e o Espírito de Deus vem começar a revelar as coisas, e eu vejo o diabo lá no canto, dizendo, no pensamento, é telepatia mental. Ele diz: uma hora eu vou mandar você levantar. Eu já estou cansado disso, pare com isso. Faz de Jesus o centro dos seus pensamentos. É Jesus, é o Deus Todo-Poderoso, manifestando o seu ministério de filho do homem. Louvado seja Deus pela mensagem da hora. Vamos dizer: louvado seja Deus pela mensagem do dia. Deixe-me mostrar-lhe outra razão pela qual Satanás odeia este livro de revelação de Jesus Cristo na igreja. Ele sabe que Jesus Cristo é o mesmo ontem, hoje e eternamente, e ele não muda. Você crê assim? Oh Deus, como ele está conosco essa manhã. Em outro espírito, em outro mundo, parece que eu vi ele aproximando com seu manto sobre mim. Quando estava ajoelhado orando, em outra dimensão, oh Senhor, como o Senhor está conosco. Com seu manto de santidade. Isso, a minha alma pode vê-lo cada momento comigo. Ele é o mesmo ontem, hoje e eternamente. Satanás odeia isso. Ele odeia isso. É uma revelação. Satanás quer que você pense que você está sozinho, abandonado, deixado. Não! Ele diz: eu estou convosco todos os dias, até a consumação dos séculos. Isto é uma revelação que ele dá para os seus filhos. Se você fosse mais espiritual, você o veria com os olhos da fé. Ele está conosco. Ele sabe que Jesus Cristo é o mesmo ontem, hoje e eternamente. E ele não muda. Ele sabe isso muitíssimo mais do que 90% dos teólogos. Ele sabe que é um Deus só.
Ele sabe, mas ele tenta debriar eles lá com suas cabeças, com as suas mentes de canários. Ele sabe que uma vez que Deus é imutável em sua natureza, Satanás sabe disso, então ele é igualmente mutável em seus caminhos. Assim, Satanás sabe seguramente que a igreja original em Pentecostes, com o poder de Deus, Marcos 16, em ação, é a verdadeira igreja que Jesus reclama como sua. Tudo mais é falso, tem que ser. Satanás sabe que Marcos 16 é verdade, que a Bíblia é verdade, que Jesus está com seus filhos. Agora ele não pode fazer nada se você não crer. Mas se você crer, nada ficará diante da revelação. Ela te dá autoridade para Satanás ir para trás de você. Ela te dá autoridade. Satanás não quer que você tenha autoridade sobre ele. Ele quer ficar com você, sendo comandado por ele. Mas você é o que tem a revelação, que tem autoridade sobre ele, porque a revelação nos dá autoridade sobre Satanás. Você tem autoridade. Jesus deu isso. Eis que vos dou poder para pisar em serpentes, escorpiões e toda a força de Satanás. Agora recorde isto. Cristo, na verdade, na verdadeira igreja, é uma continuação do livro de Atos. Atos. Quando eles tinham tudo em comum, o derramamento do Espírito Santo. Atos não terminou. Atos não terminou no capítulo 28. Não. Atos continua na vida dos filhos de Deus ainda. Atos do Espírito Santo nos apóstolos e agora em você, nos filhos de Deus. Atos. Atos continua ainda na vida dos seus eleitos. Você tem Atos? Atos do Espírito Santo? Você observa Atos do Espírito Santo na sua vida? Não atos sujos da carne, mas atos do Espírito Santo. Porém, o livro de Apocalipse mostra como o Espírito Anticristo entraria na igreja e a contaminaria, tornando-a morna, formal, impotente. Ele expõe Satanás, revelando suas obras, tentativa de destruir o povo de Deus e descrédito da palavra de Deus, até o tempo em que ele é lançado no lago de fogo. Ele combate isso. Ele não pode suportar isto. Ele sabe que se as pessoas obtiverem a verdadeira revelação da verdadeira igreja e o que ela é e o que ela representa e o que ela pode fazer, as maiores obras, ela será um exército invencível. Se elas obtiveres uma verdadeira revelação
dos dois espíritos dentro da estrutura da igreja cristã e pelo Espírito de Deus discernirem e resistirem ao espírito anticristo, Satanás será impotente diante dela. Ele será tão seguramente frustrado hoje como quando Cristo resistiu a cada esforço seu para ganhar poder sobre ele no deserto. Sim, Satanás odeia a revelação, mas nós a amamos com verdadeira revelação em nossas vidas. As portas do inferno não podem prevalecer contra nós, mas nós prevaleceremos sobre elas. Glórias ao Senhor Jesus. Satanás quer que você fique indiferente, frio, formal. É como os mundanos. O irmão Branham disse que os egípcios, eles eram frios, eles eram formais, e eles não criam milagres. Eles criam nas obras deles, fazendo múmias, era coisa que tem até hoje. Eles eram artistas, e eles eram frios, e eles não pensavam nos milagres como eles fazendo milagres. Você já viu o ímpio assim, dizendo assim, ó, eu recebi esse tanto aqui, eu fiz milagre. Deu tombo num, calote no outro, passei o outro para trás. É os milagres que eles fazem. Eu fiz milagre com esse dinheiro. O cristão não. Ele recebe um saláriozinho tão pouco. E fala assim, oh meu Deus, tem misericórdia. Ele não sabe, às vezes ele recebe 1.000, estava devendo 1.500 e pagou tudo, não sabe que jeito. Deus faz milagres! Deus continua fazendo milagres na vida dos seus fiéis, na vida dos seus eleitos. Nós não fazemos milagres, mas Deus faz milagres para nós. Recebe o seu saláriozinho, tira primeiro o que é do Senhor, como Provérbios 3:9. Honra o Senhor com as primícias da tua renda, com as primícias da tua fazenda, e ele faz milagres. Mas Satanás, o mentiroso, o invasor, quer que nós sejamos frios, formais, indiferentes. Colocamos a Bíblia debaixo do braço e sejamos aquele cristão formal. Deus não quer isso. Ele quer que nós sejamos fervorosos, cheios de autoridade, cheios de poder, cheios de vigor, cheios de força de Deus, para ter autoridade sobre o diabo. E ele não quer isso. Ele não quer ser comandado. Ele quer comandar você. Ele quer ser sua cabeça. O Espírito do Senhor, e a palavra diz, eu te colocarei por cabeça e não por cauda. Estará em cima e não por baixo. Satanás é para ser a cauda, é para estar debaixo dos pés do Filho de Deus. A revelação nos dá tal autoridade. E ele não quer isso. Oh, a revelação. Nós amamos a revelação. Se a igreja pudesse ter a revelação
que Deus está com ela. Marcos 16, verdadeiro. Cristãos verdadeiros. Isso dará autoridade sobre o diabo. Ela será um exército invencível. Mesmo ele não vindo à igreja, mesmo ele em casa, é um exército invencível. Seja um cristão, aonde você estiver, mostre quem você é, um eleito redimido de Deus, que vocês são filhos de Deus, que vocês são eleitos de Deus, que nós, na igreja do Senhor, é um exército invencível. Glória a Jesus. Você recordará que eu mencionei no princípio desta mensagem, que este livro que estamos estudando é a real revelação do próprio Jesus na igreja e as suas obras nas eras futuras. Então eu mencionei que é necessário o Espírito Santo para nos dar revelação, ou falharemos em obtê-las. Juntando estes dois pensamentos, nos veremos que não será necessário apenas um estudo normal e reflexo para tornar este livro real. Vai ser necessário esperar pelo do Espírito Santo. Isso significa que este livro não pode ser revelado a qualquer um, exceto a uma classe especial de pessoas. Você é uma classe especial de pessoas? Você tem atos do Espírito Santo? Atos? Ah, no livro de Atos. O livro de Atos ainda está sendo escrito. Cada testemunho é livro de Atos. Será necessário alguém com percepção profética, requererá habilidade de ouvir de Deus, requererá instrução sobrenatural, ouvir de Deus. Não apenas um estudante comparando versículo com versículo, não. Nós não estamos ouvindo um estudante com o irmão Brana comparando versículo com versículo. Vim de Deus. Embora isto seja bom, mas um ministério requer o ensinamento do Espírito, onde nunca se torna claro como necessitamos ouvir de Deus e nos abrirmos e nos tornarmos rendidos ao Espírito para ouvir e saber, como eu já disse, este livro de Apocalipse é a consumação das Escrituras. Está até mesmo colocado exata e certamente no cânion da Escritura, no fim. Agora você pode saber, porque ele diz que qualquer um que lê, ou mesmo que ouve, é abençoado. É a revelação de Deus que lhe dará autoridade sobre o diabo. E você pode ver porque os que acrescentam ou tiram dele seriam amaldiçoados. Teria que ser assim, pois quem pode acrescentar ou retirar da perfeita revelação de Deus e vencer o inimigo? É simples assim, não há nada com tal poder prevalecedor como a revelação da palavra. Veja, no versículo 3, uma bênção é pronunciada sobre aqueles que dão atenção especial a este livro. Eu penso que isso se refere ao costume no Velho Testamento dos sacerdotes leia a palavra para a congregação de manhã. Veja você, muitos não podiam ler, portanto, o sacerdote tinha que ler para eles, contando
que fosse a palavra, a bênção estava lá. Não importa se fosse lida ou ouvida. O tempo está próximo ao anteriormente, o tempo não estava próximo. Na sabedoria e economia de Deus, esta poderosa revelação, embora plenamente conhecida de Deus, não podia se manifestar até esse tempo. Assim, aprendemos imediatamente um princípio: a revelação de Deus para cada era pode vir somente naquela era e num tempo específico. Observe a história de Israel. A revelação de Deus para Moisés veio somente num tempo específico da história, e ainda mais especialmente veio quando o povo clamou a Deus. Jesus, ele próprio, veio na plenitude do tempo, sendo ele a completa revelação da divindade. E nesta era, Laodiceia, a revelação de Deus virá em seu devido tempo. Ela não se atrasará, nem será prematura. Pense nisto e considere o bem, pois estamos hoje no tempo do fim. Graças a Deus! Satanás está ocupadíssimo. Por quê? Ocupadíssimo com quem? Com você. Com os filhos de Deus. Ele não quer que nós sejamos estes. Ele quer que nós sejamos apenas tomamos ceia, vimos a igreja de vez em quando, e sejamos frios e indiferentes, e não temos autoridade sobre ele. Mas quando ele vê um cristão que tem autoridade sobre ele, ele fica preocupado. Esta mensagem nos dá a revelação. Você já viu como o diabo não deixa você ler estas mensagens, as eras da igreja? Como ele coloca tanto atrapalho? Ele não quer que você saiba que a revelação te dá autoridade sobre o diabo. Ele fica impotente, ele fica sem saber o que fazer. Jesus é o comandante. A igreja que tem a revelação tem a autoridade de Deus sobre Satanás. Ela é o exército invencível. Vamos ficar de pé e dar glórias a Deus. Hoje é o último dia, nós estamos aqui no culto. Ficaremos umas duas semanas sem nos encontrar, mas você estará assistindo todos os cultos. E lembra-se que Deus nos deu autoridade sobre o diabo, sobre o pecado, sobre a doença. Satanás é impotente. Jesus Cristo é o comandante. E ele é o cabeça dos filhos de Deus. Louve e glorifica Jesus Cristo. Agradece a ele pela revelação. Ela é autoridade. Toda doença no nome de Jesus Cristo, deixe o filho de Deus. Toda dor, você está sentindo alguma dor? Coloca a mão no lugar em nome de Jesus Cristo. Dor, deixa! Deixa o filho de Deus. A revelação nos deu autoridade para que no nome de Jesus Cristo toda doença, todo espírito de enfermidade seja expulso em nome de Jesus Cristo. Satanás, você está expulso em nome de Jesus Cristo. Nós te expulsamos em nome de Jesus Cristo. Aleluia! Glorifique e exalte a Jesus. Dá a ele todo o louvor de todo.
todo o coração, de toda a força que você tem. Aleluia! Glórias ao Senhor Jesus. Levanta suas mãos no santuário e bendizei ao Senhor da glória. Aleluia! Glória a Jesus, aleluia!

0: graças ao Senhor Jesus. Obrigado, Jesus, pela revelação. Diga assim: ó Senhor, muito obrigado pela revelação. Essa é a autoridade. Não tenha medo do diabo. É o diabo que passa a ficar com medo de você. Olha, aqui lá tem a revelação, viu? Irmão Brand disse que o diabo passava de longe de Jesus, porque ele começou a tocar em Jesus, levou um choque, como que 10 mil volts, mutuou lá no chão. Tudo ele tinha: vai-te, Satanás, está escrito, vai-te, Satanás. E tudo que Satanás falava, ele disse: isso é mentiroso, isso é mentira. Mesmo que é verdade, é mentira, é o diabo que está falando. Ele é mentira. Jesus é a verdade. Jesus é a verdade. Diga: Jesus é a verdade. Jesus diz: eu sou a verdade. Eu sou a verdade. Satanás levanta e diz: eu sou a mentira. Eu sou a mentira. Eu sou a mentira. Eu não creio na mentira do diabo. Eu creio em Jesus. Eu creio na palavra. Aleluia. Glória a Jesus.
1: Graças a Deus, aleluia! Louvado seja o nome do Senhor. Graças a Deus. Você foi abençoado? Nós fomos abençoados. Mais uma vez, nós recebemos a revelação. Não creia na mentira do diabo, isso é uma revelação. Porque tudo que ele fala é mentira. Então você já ficou mais poderoso contra ele hoje. Tudo que ele falar, você fala: é mentira, eu já fui revelado sobre isso. Deus abençoe o nosso pastor. Vamos erguer nossas mãos. Senhor, mantenha a unção sobre o nosso pastor, sua família, seu ministério, sobre toda a igreja do Senhor Jesus Cristo. 15 para as 3 da tarde, irmãos, companheirismo com toda a igreja. Isso, com o filme da pregação do irmão Jack Coy. Lá na reunião, um dia antes da reunião do irmão Brana, do fundo do Clamo Fundo. Não percam. Irmão Brana assistindo, irmão Jack Coy pregando.
0: Irmão Brana assistiu, será que você não vai assistir?
1: Eu vou assistir. Você vai assistir? Amém. E às 5 horas, depois do companheirismo, às 5 horas nós já começamos com o culto da noite, encerrando o nosso dia. Cumprimente seu irmão assim, acene para ele. Deus abençoe a cada um, no nome do Senhor Jesus Cristo. Amém.
0: Glória a Jesus. Amém.

porque tu tens escolhido este caminho estreito, o caminho difícil. Tu tens andado pela tua própria escolha. Tu tens tomado a decisão precisa e correta, e é o meu caminho. Porque nestes momentos de decisões, uma vasta porção dos céus espera por ti. Que gloriosa decisão tens feito! E isso por si mesmo é o que fará cumprir a tremenda vitória do amor.

0: nos momentos difíceis?
1: Com quem podemos nos alegrar nos momentos felizes?
0: Com os nossos pais? Com os nossos irmãos?
1: Com os amigos do trabalho ou da igreja?
0: Talvez sim, mas há somente um que nunca falta.
1: Sim, um que nunca nos abandona e que nos levará à vitória final.
0: Vocês sabem qual é o nome dele?

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eu vos digo a vós, pedi e dar-se-vos-á, buscai e achareis, batei e abrir-se-vos-á, porque qualquer que pede recebe, e quem busca acha, e a quem bate, abrir-se-lhe-á.

Como verdadeiros cristãos, todas as nossas decisões, todas as nossas iniciativas deveriam ser orientadas por Cristo. E uma vez que todas as nossas decisões fossem orientadas por Cristo, todos os resultados nos levaria à gratidão, à adoração a Deus, a ações de graças. Se isto é possível, então tudo o que empreendemos, todos os passos que damos em nossas vidas, devem resultar em adoração a Deus, em ações de graças, em culto de gratidão. Com razão, Paulo disse: em tudo dai graças. Cristão é aquele que tem o Espírito Santo. Se não tem o Espírito Santo, não é cristão. O Espírito Santo é o ministério de Cristo na sua igreja. Ou seja, a pessoa de Cristo na igreja. Ora, ouvintes, a análise não é totalmente lógica, mas espiritual e de fé, porque a fé vai além da lógica, da razão. E o cristão, o verdadeiro justo, não vive somente pela razão, ele vive da fé. E se ele recuar, o Senhor não tem prazer nele. A fé busca as coisas impossíveis para a razão e para a lógica. Então daí o verdadeiro cristão. Pedi e dá-se-vos-á, buscai e achareis, batei e abrir-se-vos-á, porque qualquer que pede, recebe, e quem busca, acha, e a quem bate, abrir-se-lhe-á. Isso está escrito em São Lucas, capítulo 11, versículo 9, versículo 10. O pedido comum das coisas naturais não é o que Jesus está falando aqui nesta passagem. Ele está se referindo aos pedidos que nós fazemos a Deus, que excedem as coisas naturais. Porque é certo nós pedirmos a Deus a orientação para o trabalho, para o negócio, para a viagem e para todas as coisas da vida. Mas nesses pedidos, uma vez que somos cristãos, podem ser atendidos de acordo como pedimos e podem não ser atendidos. Para isto nós teríamos que estudar sem tempo algum as duas vontades de Deus, a vontade permissiva e a vontade perfeita de Deus. Mas quando somos verdadeiramente cristãos, toda a resposta de Deus para nós é sim. Vá, é sim. Não vá, é sim também. Nele não há não. Nele há o sim. Toda a resposta de Deus para o cristão é sim. Embora não coincide com o nosso desejo, com a nossa intenção, com o nosso pensamento. Mas a resposta de Deus sempre é sim. Embora esteja dizendo não, não vá, não faça, e assim sucessivamente. Mas agora, compreendamos juntos sobre o pedido que está além da lógica, da razão. Elias disse para Eliseu: dura coisa me pediste. Ora, Eliseu não pediu a capa de Elias,
o que se via ali de uma maneira natural. Não tinha uma relíquia, uma lembrança melhor do que a capa de Elias ficar com Eliseu. Ele não pediu um manto, uma veste de Eliseu ou de Elias, e que Elias então cortasse um pedaço de sua barba e desse para ele guardar como lembrança, ou as sandálias de Elias. Já que você vai embora mesmo, deixe alguma coisa comigo de lembrança. Mas ele foi acima de tudo isto. Ele pediu a porção dobrada do seu espírito. Elias replicou-lhe: dura coisa me pediste. E se nós pedimos dura coisa, então há um preço duro também. Porque não haveria preço algum se ele pedisse uma sandália, se ele pedisse um vestido, se ele pedisse um molho de barba, ou qualquer outra coisa assim. Mas ele pediu do seu espírito. Pediu coisa dura e que tinha um preço duro também. Teria que estar com ele em todas as etapas de sua vida. No Jordão, que significa fazer morrer a si mesmo. Em Betel, na casa de Deus. Em Jericó, lá no meio da maldição. Ele teria que estar com aquele espírito que ele desejava possuir. Elias disse: se você estiver comigo quando eu for tomado, então a sua resposta, o seu pedido será atendido. Se não, logicamente, não será atendido. Amados, nós estamos pedindo: fica conosco, Senhor, divino companheiro. Nós estamos pedindo: enche-nos do teu Espírito, Senhor. Santo Espírito, enche a minha vida, pois por Cristo eu quero brilhar. Ó igreja, se você soubesse quão dura coisa você está pedindo, você terá que estar com este Espírito em todas as circunstâncias da vida, em Betel, em Jericó, no Jordão, em qualquer instante da vida. Nós temos de estar com Cristo. E é dura coisa que nós temos pedido. O maior desejo das pessoas cristãs nesta hora é serem verdadeiros filhos de Deus, serem cheios do Espírito Santo. Mas fiquem sabendo, uma coisa dura você está pedindo, e que tem um preço. Agora pedi e dar-se-vos-á. Buscai e achareis, porque quem pede recebe, quem busca acha. Jacó chegou à conclusão de que o que ele havia pedido, e mesmo sem pedir, tinha vindo para ele através de sua esperteza, através de seus métodos de sabedoria. Mas chegou um instante em que ele deveria pedir e lutar pelo sinal, pelo mais importante, que sem o qual nada do que ele possuía adiantava. Sem o qual nada do que ele havia alcançado resolvia coisa alguma. Era o Espírito Santo, o sinal, a troca do seu nome, a troca do seu caráter. O que é o verdadeiro ministério do Espírito Santo no homem, na igreja? Não é apenas renová-lo sob um arcaico conserto humano, organizacional. Não. Mas é mudar o seu nome, é mudar o seu caráter. Isso tem preço. Necessita-se de luta. Você está escolhendo o céu. Quando se mostra o céu daqui para as pessoas, todas querem o céu. Todos querem o descanso eterno. Todos querem as ruas de ouro. Eu vou andar nas ruas de ouro com Jesus. Todos querem o milênio com Jesus. Mas mostrando daqui onde nós estamos, passando por cima de todos os espinhos, de todas as estradas, de todas as montanhas, as pessoas querem. Mas quando chegam à conclusão que para chegarem lá, onde estamos vendo, pela fé, há um caminho estreito.
para se alcançar aquela grande porção dos céus. Temos de trilhar, temos de jornalhar um caminho estreito, espinhoso, que nos conduz àquela vida eterna, que nos conduz àquele lugar que qualquer um pode ver de longe. Não precisamos estar mergulhados numa onda de mistérios para sabermos que há uma cidade santa nos esperando. Esperando os salvos, e todos querem ir para lá, mas quando olham o caminho, a resposta está aqui. Entra pela porta estreita, negue-se a si mesmo, sai de todos os credos e religiões, e obtenha o sinal de Deus. Jacó saiu de todas as igrejas, de suas esposas, daquelas mulheres, saiu de todo o seu meio ambiente e se recolheu com o Senhor ali no vale de Jaboque. Foi lá que ele obteve o que ele estava pedindo, não sobre um pedido formal, mas ele estava lutando com tudo que tinha. Eu desejo ser um homem cheio do Espírito Santo. Eu desejo ser um homem de oração. Eu desejo ser um verdadeiro filho de Deus. Isso é muito bom. Mas uma coisa é certa. Eu só conseguirei quando puder deixar todo mundo à prova de ruído, entrar véu adentro e não escutar nenhuma coisa destas badernas doutrinárias, de ismos e todas as coisas, e me recluir com Cristo, com Deus. Encontrar-me no lugar da glória da Shekinah, da luz de Deus. Encontrar-me com a vara que reverdece. Encontrar-me com a arca santa. Encontrar-me com os mandamentos do Senhor, com o maná que não desvanece. Estar ali na presença do Senhor. Fica conosco, Senhor. Ah, sim, é bom ter a companhia de Jesus. Mas vocês sabem, ouvintes, que quando nós saímos de noite em direção de uma cidade, nós não estamos vendo aquela cidade. Ligamos o farol do carro e o farol simplesmente pode iluminar o caminho por onde estamos passando. Muitos queremos que o farol já alcance lá na frente, lá no objetivo final, mas há montanhas, há dificuldades na frente. O profeta desta era pregou sobre isto. Você tem que enxergar onde você tem que pisar agora, a hora presente de sua vida, de seu ministério, a hora presente, o dia e a sua mensagem. Porque o farol tem que te alumiar. Onde você está pisando? Onde você está passando? Na verdade há uma seta, na verdade há um mapa, na verdade você sabe que aquilo existe e você não está navegando à cega. Você não é um aventureiro que vai ver se descobre mais um Brasil, mais uma América. Você não é um aventureiro mais. Você sabe que há um ponto, um objetivo. Isto é certo. Mas você sabe, além de tudo, que você precisa da luz para iluminar o seu caminho. Este é o Espírito Santo da Graça. O profeta disse: a obediência completa a toda palavra de Deus nos dá direito ao sinal, ao Espírito Santo. Mas eu pergunto nesta hora, ó profeta de Deus, como pode um homem ou uma mulher obedecer totalmente à palavra sem que tenha primeiro esse Espírito Santo? De que maneira nós poderíamos obedecer sem termos o Espírito Santo? Porque somente o Espírito Santo faz de nós cordeiros, e o cordeiro é obediente. Onde está, Senhor? Responda-nos agora. Responda a cada um nesse instante, ó Pai.
Como podemos obedecer totalmente a tua palavra para que assim tenhamos direito ao sinal, ao Espírito Santo? É pela fé. Foi pela fé que Abraão deu aqueles passos.

0: Espírito Santo?
1: É pela fé. Foi pela fé que Abraão deu aqueles passos. É pela fé. Você deve ter fé. Eu devo ter fé. Que aquilo que Deus pede de nós é vontade perfeita dele. Não aquilo que nós pedimos dele e que ele nos dá. As codornizes, a carne lá no deserto não veio como vontade perfeita de Deus. Veio através do pedido, da exigência, da murmuração até. Mas o maná veio pela vontade perfeita de Deus. É aquilo que vem ao homem e vem à mulher, porque ele vê nele antes um coração manso e humilde, predestinado acima de tudo e que tem uma fé perfeita. Deus sabe exigir das pessoas. Ele não vai exigir de você aquilo que ele sabe que você não vai obedecer. Você não vai atender. Você vai alegar algum motivo. Você vai sempre sair com uma razão ali por um lado e com a justificativa ali por outro. Abraão faria isto se ele não fosse um verdadeiro filho de Deus. Se ele não fosse, antes de tudo, um predestinado, um tipo da noiva de Jesus Cristo. Você acha, mulher, que Deus vai pedir de você santificação do seu corpo e demais coisas? Você acha que a Bíblia vai falar com você nesse sentido? Não, ele não vai te falar coisa alguma. Se você nem sequer quer receber seu nome no batismo, como ele pode falar, usar as escrituras a respeito de suas vestes e de sua conduta geral de vida? Em homem, Deus não vai pedir coisa alguma de vós. Ele pede é dos seus cordeiros. Ele pede é de um Abraão. Ele pede é de um Elias. Ele pede é de um Noé. Ele pede de um Moisés. Ele pede de um Josué. Ele pede de um José. Ó José, eu quero que você seja preso. Ó José, eu quero que você seja preso por amor de mim. Ó Daniel, eu quero que você seja escravo lá na Babilônia. Ó Sadraque, Misaque e Abednego, eu quero que vocês sejam lançados na fornalha de fogo ardente. Ele se expressou através das eras da igreja, mostrando que ele quis que aqueles crentes selassem o seu testemunho dentro das arenas, porque ele sabia que dentro da arena não há três classes de crentes. Lá fora sim há, até na porta pode haver, mas lá dentro, sendo tragados pelos leões e queimados pela fogueira, só haveria uma classe de crentes. Certos sacrifícios Deus permite somente a filhos, a cordeiros. Ele sabe que um cabrito vai espernear e berrar e gritar e murmurar. Ele sabe em quem descansa o seu sacrifício. Ele sabia quem era Jesus. Ele sabia quem eram as mulheres do passado e quem eram os homens do passado. E ele sabe quem é o homem e a mulher do presente. Ele pode se manifestar a você hoje. Para quê? Para uma vida larga, espaçosa, descansada em berço esplêndido? Não, absolutamente não. Maria disse, cumpra em mim segundo a tua palavra. Não importa o que a sociedade vai dizer de mim, a religião e as tradições. Quando eu aparecer grávida, mas cumpra em mim segundo a tua palavra. Deus precisa de seus cordeiros, porque ele sabe que determinados sacrifícios é somente para cordeiros. Deus os abençoe, ouvintes, em nome do Senhor Jesus Cristo. Amém.

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1: Aqui há algum tempo eu estava no México no ano passado. Aquele bebezinho, naquela manhã que eles trouxeram para a reunião, e ele havia morrido às 9 horas daquela manhã. Dezenas de milhares estavam ali em pé. 20 mil vieram a Cristo naquela noite. 20 mil. Eu disse, eu não quero católicos ou evangélicos, eu quero pessoas que nunca de modo algum receberam a Cristo. E eles juntaram 20 mil. Mas ali embaixo havia uma mulherzinha gritando com um cobertor. Billy estava com um homem que havia distribuído os cartões de oração e eles tinham mais ou menos 200 ou 300 assistentes. E aqueles 300 assistentes não conseguiram manter aquela mulherzinha fora da fila. Ela subia por cima de suas costas. Oh, qual era o problema? O seu bebê havia morrido às 9 horas daquela manhã e eram aproximadamente quase 10 horas naquela noite. Após uma longa luta, a pequena senhora com não mais de 25 anos, uma pequena senhora de aparência bastante bonita, e ela continuava gritando e os assistentes tentando empurrá-la para trás. Ela passava por baixo de suas pernas, por cima de seus ombros ou qualquer coisa. O seu amor para com o seu bebê. E eu podia ouvir aqueles gritos. Padre!
2: Padre means father, which is Catholic.
1: Padre, que significa pai. Ela era católica.
2: And as she screamed, Billy Company said, Daddy, you've got to do something with that woman.
1: E enquanto ela gritava, Billy chegou para mim e disse, papai, você tem que fazer algo por aquela mulher.
2: So she has no prayer card. And we can't be just a living in line without a prayer card.
1: Disse, não tem nenhum cartão de oração e simplesmente não podemos deixá-la na fila sem um cartão de oração. Os outros estão aqui desde a madrugada desta manhã para conseguir um cartão de oração. E eu disse, bem, irmão Murray, o irmão Jack Murray, de Shreveport, Louisiana. Eu disse, você desça e veja se pode orar por seu bebê, ou seja lá o que estiver errado.
2: And he started off, and I looked up here in front of me, and I seen by vision a little baby.
1: E ele começou a sair e eu olhei para cima aqui em minha frente e vi através de uma visão um bebezinho. E eu disse, só um momento, irmão Murray. Veja você, o amor soberano projeta a graça de Deus todas as vezes. Eu disse, talvez seja melhor eu ir até o bebê. Eu disse, assistentes, eu sei que isto não é certo. De acordo com as nossas regras, eles têm que ter um cartão de oração. Mas deixe a pequena senhora vir até aqui. Quando ela subiu, ela se prostrou. Eu disse, fique de pé. Eu não conseguia fazer com que ela compreendesse. E eu coloquei a minha mão sobre aquele cobertor. Eu nem mesmo tinha visto o bebê. Eu disse, Senhor Deus, ele estava simplesmente tão molhado quanto poderia estar. Havia chovido o dia inteiro. Eles não tinham nenhum lugar onde se assentar. Eles estavam de pé, se apoiando uns nos outros. Simplesmente tão longe quanto você podia ver naquela grande arena de touros. E eu disse, Senhor Deus, eu não sei o que é tudo isto, mas eu acabei de ver um pequeno bebê espanhol em uma visão agora mesmo. E eu coloquei as minhas mãos sobre aquele cobertor molhado. O Deus Jeová é meu juiz. Ele gritou e soltou um grande grito e começou a chutar para tirar o cobertor de cima de si. O que foi aquilo? Amor. De uma mãe para o seu bebê, não para ser visto, não um hipócrita, mas um verdadeiro amor genuíno para com seu bebê, projetou a graça soberana do Deus Todo-Poderoso para Jesus. Quão simples é crer nisto. Aqui há não muito tempo, você pode entrar em situações terríveis, como todos nós sabemos. Eu estava sentado na varanda conversando com os meus associados aqui, irmão God e o irmão Mercer. E estávamos falando sobre uma jovem moça de cor, a qual havia matado seu bebê um dia antes. Ela era... teve um filho ilegítimo. E a criança, ela a enrolou em um cobertor e a asfixiou entrou em um táxi e foi até o rio e jogou no rio.
2: The cab driver reported it to the Coast Guard.
1: O motorista do táxi contou aquilo à guarda costeira.
2: They seen the bundle out and found a little baby killed.
1: Eles passaram uma rede de arrasto às pressas, encontrou o bebezinho morto.
2: But the baby had not drowned, it had died from suffocation.
1: Mas o bebê não havia afogado. Ele havia sido morto por asfixia.
2: And her picture was in the paper.
1: E saiu a foto dela no jornal.
2: And I was telling my brethren, sitting on the porch.
1: E eu estava falando aos meus irmãos, assentados na varanda.
2: I said, you know, that woman isn't known, not even should be called a woman.
1: Eu disse, sabem, aquela mulher não é nenhuma, nem mesmo deveria ser chamada de mulher.
2: I said, doll has better morals than that woman.
1: Eu disse, uma cadela tem mais moral do que aquela mulher.
2: And just then we were coming down the road.
1: E há pouco então nós olhamos, enquanto descíamos a estrada.
2: And my house is a fork from this highway of a lane, or avenue you might call it here.
1: E a minha casa é a quarta vindo da rodovia em cima, numa travessa. Ou numa pequena avenida, como vocês devem chamar aqui.
2: And it's the only house that's got a fence around it.
1: E é a única casa que tem uma cerca ao seu redor.
2: Well, I look coming up and coming into the driveway, and there come an old possum.
1: Bem, olhei subindo e vindo pela entrada de carros, e ali vinha uma velha gambá.
2: Now you people in Virginia know what possums are.
1: Agora vocês da Virgínia sabem como são os gambás.
2: I was a game warden for many years in Indiana and I studied wildlife, it's one of my studies.
1: Eu fui guarda florestal por muitos anos em Indiana e eu estudei a vida selvagem. É um dos meus estudos.
2: And anyone knows that a possum doesn't travel in the daytime.
1: E qualquer um sabe que os gambás não saem durante o dia.
2: A possum travels at night. And then it lays up and sleeps in the daytime.
1: Os gambás saem à noite. E então ficam deitados e dormem durante o dia.
2: Now, so look, Leo, Jean, here comes a possum.
1: E eu disse, veja, Leo, Jenny, ali vem uma gambá. E quando ela chegou em frente ao meu portão, ela entrou. E eu observei que ela estava pendendo para um lado, assim, mancando de uma perna. E eu levantei, corri até ali e havia um ancinho ali no jardim. E eu peguei o ancinho e virei a gambá. Eu disse, talvez ela esteja com hidrofobia, porque o clima está quente agora. Eu creio que foi em julho, junho ou julho. E eu disse, talvez ela esteja com raiva, e assim sendo é melhor detê-la. E quando eu parei a gambá, aconteceu de eu olhar e a perna dela estava toda moída, onde o carro a havia atingido ou os cães haviam mascado.
2: And it was formed twice the size, and I don't mean to be making sick.
1: E ela estava inchada com o dobro de seu tamanho. E eu não quero te deixar com nojo.
2: But the flies had grown maggots and flyblows all in the lake.
1: Mas as moscas haviam atacado e ali haviam vermes e ataque de moscas em toda a perna. E eu disse, ela havia sido ferida alguns dias antes. E eu segurei o ancinho nela. Geralmente eles fazem o que você chama de brincar de gambá, se deitam. Mas ela não. Ela estava mordendo no ancinho. E este animal é o segundo animal. O canguru e o gambá são os únicos dois que possuem uma bolsa para carregar os filhotes ali dentro.

0: myriad voice. She's a mother.
1: Eu disse, aqui está, rapaz. Ela é mamãe.
0: And I said, come here, Jean.
1: Eu disse, vem aqui, Jenny.
0: And about that time, Mrs. Woods, which the Mr. Woods, which was formerly a Jehovah's Witness.
1: E por volta daquele momento, a senhora Wood, que é, e o senhor Wood, que eram antigos testemunhos de Jeová.
0: And the boy, when he was living, paralyzed upon him, so much that he don't even know which way he was to draw up now.
1: E o garoto deles estava com as pernas paralisadas daqui para baixo, de tal modo que ele nem mesmo sabia qual perna estava sendo levantada agora.
0: And they had moved over next door to me, and she's a veterinarian.
1: E eles haviam mudado para perto de mim. Ela é uma veterinária.
0: And it came up there to look, and she said, look at that.
1: E subiu ali para olhar. E ela disse, veja aquilo.
0: I said, boys, that possum is more of a mother than that woman was a January baby.
2: That's right. Yes.
1: Eu disse, rapaz, esta gambá é mais mãe do que aquela mulher ali que afogou o seu bebê.
0: I said, she probably hasn't got over an hour yet to live.
1: Eu disse, ela provavelmente não tem mais que uma hora para viver.
0: But she's willing to give that hour fighting for her babies.
2: Yes.
1: Mas ela está desejando passar esta hora lutando pelos seus filhotes.
0: She's a real mother.
2: Hallelujah.
1: Ela é uma mãe verdadeira.
0: And then when I helped her lay over a little bit.
1: Então quando eu levantei um pouquinho aquela perna.
0: And Mrs. Ward said.
1: E eu, a senhora Wood disse, irmão Branham, o que você vai fazer com ela? Eu disse, eu não sei. Ela disse, bem, é melhor você matá-la e simplesmente pegue os filhotinhos e os mate, porque... Eles têm a boca redonda, eles não podem se alimentar e eles morrerão sem mamar nela.
0: And I said, I just can't do it.
1: E eu disse, eu simplesmente não posso fazer isso.
0: And she said, I thought you was a hunter.
1: Ela disse, eu pensei que você fosse um caçador.
0: I said, I'm a hunter, but not a killer.
1: E eu disse, eu sou um caçador, mas não sou um assassino.
0: And she said, well, you don't mean that.
1: Ela disse, ora, você não quer dizer isto.
0: She thought she was right.
1: Ela pensou que ela estava certa.
0: And humanly she was.
1: E humanamente ela estava.
0: She said, you're gonna let him suffer like that?
1: Ela disse, você vai deixá-lo sofrer assim? Eu disse, eu não sei por que, senhora Wood, mas eu simplesmente não posso matá-la. Disse, deixe o meu marido, Banks, matá-la. Eu disse, não, eu não posso permitir que ele faça isto. Disse, então você vai deixá-la deitada ali e morrer daquele jeito? Eu disse, eu acho que é assim que será. Eu a levantei assim, com um ancinho, e aqueles pequenos gambazinhos, ela os protegeu imediatamente e correu até em frente à minha porta e desmaiou e ficou.
0: Then we were collapsing, we shook her.

0: Então, enquanto ela estava desmaiada, nós a sacudimos para saber se ela estava morta ou não. Ela disse: e você vai deixar esses filhotes beber este leite velho dela e ter uma morte horrível? Eu disse: eu acho que vou. Então, o dia inteiro as pessoas chegando e saindo, a noite chegou, ela ainda estava deitada ali. Bem, o senhor Wood apareceu para me afastar do povo, me levou para dar uma voltinha. As visões te enfraquecem. E eu dirigi pelo campo um pouquinho após algum tempo. Quando nós voltamos por volta das 11 horas, lá estava a velha gambá deitada ali. E ninguém sabia se ela iria alguma vez se mover. Ela se moveria quando o sol se pusesse. Ela iria embora. Mas ali estava ela deitada. E a minha esposa disse: Billy, você vai deixá-la morrer assim? Eu disse: eu acho que ela já está morta. Eu disse: veja aqueles filhotinhos mamando. Disse: eles estão morrendo de fome. Disse: provavelmente eles não estão conseguindo nenhum leite, ela estando morta. Eu a cutuquei algumas vezes e ao tocá-la com os pés, eu vi em sua face que arreganhava os dentes de dor e eu disse: ela não está morta. Nós fomos para dentro. Billy, o meu rapaz, ele chegou por volta da meia-noite e estava pescando. E ele a viu deitada ali. A noite inteira e eu não consegui tirá-la de minha mente.
1: Next morning, I went out real early, and I looked, and there was an old possum due all over, the woman still nursing.
0: Na manhã seguinte, eu saí bem cedo e fui olhar. E ali estava minha velha gambá deitada, toda coberta de orvalho. Aqueles pequeninos continuavam mamando. E aconteceu de eu olhar de pé ao meu lado, estava a minha garotinha, Rebeca. Uma criança muito espiritual, eu a tinha visto nesta visão há pouco tempo. E ela disse: papai, o que o senhor vai fazer com essa velha mãe gambá? Ela está morta. Eu disse: eu não sei, querida. Eu disse: você não deveria estar aqui fora tão cedo. Vá para dentro. Eu disse: apenas vestida com o seu velho pijama. Eu disse: entre para dentro de casa e vá para a cama. O papai já está voltando. Eu entrei para o meu pequeno escritório. Me assentei, comecei a esfregar a minha testa assim, com a minha cabeça baixa.
1: I don't know what you think about this.
0: Eu não sei o que pensar a respeito disto.
1: That's up to you and God.
0: Isto depende de você e Deus.
1: But something said to me, what are you going to do about her?
0: Mas algo me disse, o que você fará a respeito dela?
1: I said, I don't know.
0: Eu disse, eu não sei.
1: I wasn't thinking.
0: Eu não estava pensando.
1: And I said, well, I don't want to kill her.
0: Eu disse, oh, eu não vou matá-la.
1: I said, you preached a sermon about her yesterday of being a real mother.
0: Ora, aquilo disse, você pregou um sermão sobre ela ontem de ser uma verdadeira mãe.
1: I said, yes, that's right.
0: Eu disse, sim, é isto mesmo.
1: I said, she's laid at your door for 24 hours waiting for her turn to be prayed for and you've never said a word about it.
0: Bem, disse, ela está deitada em sua porta por 24 horas esperando por sua vez para receber oração. E você nunca disse uma palavra a respeito disto.
1: I said, well, I didn't know.
0: Eu disse, bem, eu não sabia.
1: I said, who am I talking to anyhow?
0: Eu disse, de algum modo, mas com quem estou falando?
1: I shut my head. I thought that was a voice.
0: Eu balancei a minha cabeça e pensei, aquilo foi uma voz.
1: Oh, God. You guide the eagle through the path of his air. A sparrow cannot fall through the street without you knowing about it.
0: E pensei, ó Deus, tu guias a águia pelo caminho nos ares. Um pardal não pode cair em uma rua sem que tu saibas.
1: You mean that you guided that poor ignorant possible up to the scripture?
2: Yes.
0: Quer dizer que tu guiaste aquela pobre gambá ignorante até este aqui.
1: I said, forgive your stupid servant.
0: Eu disse, perdoe teu estúpido servo.
1: And I walked out there and he was still looking over the pasture.
0: E eu fui ali fora e a pequena Beck ainda continuava olhando por cima do corrimão. E eu fui até ali onde ela estava de pé, ou melhor, deitada ali.
1: I said, Lord God, forgive me, and if you wanted me to pray for this mother possum, and you have guided her by instinct.
0: E eu disse, Senhor Deus, me perdoe, e se tu querias que eu orasse por esta mãe gambá, e tu a guiaste pelo instinto.
3: Momento de meditação. Bem-aventurado o homem que não anda segundo o conselho dos ímpios, nem se detém no caminho dos pecadores, nem se assenta na roda dos escarnecedores. Antes tem o seu prazer na lei do Senhor, e na sua lei medita de dia e de noite. Que a sua plena satisfação sempre esteja na lei do Senhor, e na sua lei medite de dia e de noite.

na verdade vos digo que vós chorareis e vos lamentareis, e o mundo se alegrará, e vós estareis tristes, mas a vossa tristeza se converterá em alegria.

Dores de parto. De parto. Dores de parto é mais uma mensagem do profeta de Deus para esta era, o irmão William Mario Brana. E no parágrafo 86 em diante, o profeta disse: foi-nos dito pelos profetas de Deus que é para nos termos uma nova terra, um novo céus e uma nova terra. Se quer escritura disso, é Apocalipse 21. Eu poderia citá-la para vocês, tendo-a aqui. João disse: vi um novo céu e uma nova terra, porque já o primeiro céu e a primeira terra passaram, desapareceram. Agora, se é para nós termos uma nova terra, a velha terra e a nova terra não podem existir ao mesmo tempo. O novo mundo e o velho mundo não podem existir ao mesmo tempo. Não pode haver duas ordens mundiais juntas ao mesmo tempo. Agora, para conseguirmos a nova terra, a velha tem de morrer. Agora, se a velha tem de morrer, então está dando dores de parto para uma nova agora. Dores de parto. Jesus disse: a mulher, quando está para dar à luz, sente tristeza, porque é chegada a sua hora. Mas depois de ter dado à luz a criança, já se não lembra da aflição, pelo prazer de haver nascido um homem no mundo. Assim também vós agora, na verdade, tendes tristeza, mas outra vez vos virei e o vosso coração se alegrará, e a vossa alegria ninguém vô-la tirará. Nós sentimos alegria na presença do Senhor, nos nossos ajuntamentos, na oração, no prazer de estar na casa do Senhor, como disse Davi: alegrei-me quando me disseram, vamos à casa do Senhor. Ler a Bíblia, cantar hinos, é uma alegria na vida do cristão, estar reunidos. Mas o mundo nos aborrece, nos entristece. Mas um dia Deus vai transformar este mundo para um novo céu e uma nova terra, como Apocalipse 21. Então o mundo está em dores de parto. E então, se um médico fosse examinar uma paciente que estivesse para dar à luz, uma das coisas que o médico faria, o que estou falando na presença de dois ou três médicos, eu sei de bons médicos aqui, médicos cristãos, e eu lhes perguntaria isto:
uma das primeiras coisas que esse médico faz, depois que esteve observando a paciente, é cronometrar as dores, dores de parto. Ele cronometra as dores, quão perto estão umas das outras e quão mais terrível cada uma fica. Uma é mais difícil para se ter que a outra, a próxima ainda mais difícil. Ficam mais próximas umas das outras, é assim que ele diagnostica o caso pelas dores de parto. Bem, se o mundo tem de ceder ao nascimento de um novo mundo, vamos examinar algumas das dores de parto que estamos tendo na Terra. E então veremos acerca de que dia e quão avançada ela está para dar à luz. A Primeira Guerra Mundial mostrou grandes dores de parto. Ela mostrou uma das primeiras dores de parto dela entrando em trabalho por causa daquele tempo para ela. Nós produzimos as bombas e tínhamos metralhadoras e gás venenoso. E vocês se lembram? Talvez muitos de vocês não consigam lembrar. O profeta disse: eu era um garotinho de uns 8 anos de idade, mas lembro-me deles falando deste gás de mostarda e cloro e coisas tais, como simplesmente parece que ele simplesmente começaria e diziam: ele queimaria totalmente a terra inteira, ele mataria a todos. Bem, poderia haver uma ruptura disso, simplesmente os ventos o soprarem de lado a lado da terra, e como todos estavam morrendo de medo dessa grande arma de gás venenoso, a terra passou, teve suas primeiras dores de parto. E nós verificamos agora, nós tivemos a Segunda Guerra, Guerra Mundial, e suas dores foram muito maiores e mais terrível o tempo todo. As dores de parto da Terra, ela quase teve de ceder durante o tempo da bomba atômica, porque ela destruiria uma cidade inteira. Foi muito maior do que as dores da Primeira Guerra Mundial, de destruição para a Terra. Agora ela sabe que seu tempo de dar à luz está próximo. Essa é a razão porque ela está tão nervosa, perturbada como está. É porque há uma bomba de hidrogênio e mísseis no ar que poderia destruir o mundo inteiro. Uma nação está com medo da outra. Não importa quão pequena ela seja, elas têm esses mísseis que afirmam simplesmente um deles. Elas podem dirigi-los pelas estrelas e deixá-los cair em qualquer lugar no mundo que queiram.
A Rússia, como vi nos noticiários, outro dia afirma que pode destruir esta nação e impedir que os átomos ou as coisas rebentem a sua nação. Nós não sabemos o que fazer acerca disto. Todos estão fazendo estas afirmações e é assim. A ciência dos povos invadiu o grande laboratório de Deus, até que vão destruir a si próprios. Deus permite, sempre permite, que a sabedoria destrua a si própria. Deus não destrói nada, o homem destrói a si próprio pela sabedoria, como ele fez no princípio, tomando a sabedoria de Satanás ao invés da palavra de Deus. Agora, ela sabe que tem de ceder, ela não pode suportar isto. A Rússia, eu creio, destruiria essa nação hoje se pensasse que poderia destruí-la e então preservar a si própria. Qualquer dessas pequenas nações poderia fazê-lo, mas elas estão com medo, porque sabe que este mundo não pode permanecer em sua órbita sob tais condições. O mundo não pode suportar mais. Deste modo, o mundo sabe que suas dores de parto estão tão grandes que ela tem de ceder. O mundo está vivendo em dores, acontecimentos, calamidades, catástrofes em todos os lugares do mundo. É a Bíblia, dores de parto. Haverá um novo nascimento, nascido próximo. Estou grato por isso. Você está grato por isso? Estou cansado deste mundo. Qualquer um sabe que aqui é um lugar de morte e tristeza. É um hospital para pestilentos. É um mundo de tristeza, de lágrimas, de dores. A terra é um campo de prova, de doenças. Mas nós estamos aguardando novos céus e nova terra em que habita a justiça. E todos os tipos de discrepâncias e assim por diante. Estou alegre de que ela tenha de ceder. Estou alegre de que esse tempo esteja próximo. Como João disse outrora, ora vem, Senhor Jesus. Você também pode dizer, ora vem, Senhor Jesus. Ora vem. É tão maravilhosa a volta de Jesus que quando João, Deus mostrou para ele na ilha de Pátimos, ele não disse, espere um pouco, mas ele gritou, ora vem, Senhor Jesus. Agora, essa terra tende a apodrecer, claro, como eu disse,
para trazer novo nascimento. Vejam que ela prudeceu. Notem, meus irmãos, ela está totalmente podre. Sua política e sistemas estão simplesmente tão podres quanto possa estar. Não há um osso nem nada. E seus sistemas mundiais, sua política e a sua política religiosa e o que quer que seja. Um diz: eu sou democrata, eu sou republicano, eu sou metodista, eu sou batista. Ora, a coisa toda está completamente podre. Algo tem de suceder. Ela não pode permanecer. Se você pusesse um George Washington ou um Abraham Lincoln em cada esquina nestes Estados Unidos, o profeta usa a palavra condado. Nestes Estados Unidos, ainda assim, não poderia voltar. Está além da redenção. Há somente uma coisa que pode ajudá-la, que é a vinda do Criador. A hora vem, Senhor Jesus. A única coisa que pode endireitar esse mundo é a volta do Senhor Jesus. Ela está além da redenção. E a Bíblia está se cumprindo. O mundo está vivendo as suas últimas dores de parto. Ela sabe que deve ceder. Ela está em dores de aflição. Um não sabe o que fazer. Um está olhando nesta direção e um naquela direção e tudo mais. Um está com medo do outro. Um tentando fazer algo que destruirá este. Este tentando contradizer aquele, destruir o outro. Até que agora tem isto nas mãos de homens pecadores que poderia destruir o mundo inteiro num período de 5 minutos. Está vendo? Assim ela sabe que não pode suportar isto. O povo sabe que ela não pode suportar isto. E o mundo sabe que eles vão fazê-lo. Vai acontecer. Porque Deus disse que ia. Os céus inteiros e terra estarão em fogo.

porque Deus disse que ia, os céus inteiros e terra estarão em fogo. Lê 2 Pedro capítulo 3, este mundo se reserva como um tesouro para o fogo. Será uma renovação da coisa toda, de modo que um novo mundo possa nascer. Deus profetizou isto, ela está podre e todos os seus sistemas, e ela tem de fazer isto, apodrecer até desaparecer. É por isso que ela, eu disse, ela está tão nervosa e rubor na face e perturbada, e terremotos por toda parte, de um lado para o outro na costa, e ondas gigantescas no Alasca, e sacudindo de um lado para o outro na costa, de terremotos e coisas tais, e as pessoas escrevendo: devemos deixá-la, devemos deixá-la, está vendo? Elas não sabem o que fazer. Não há zona de segurança, exceto uma, que é Cristo, o Filho de Deus vivo. E há somente uma coisa que é a zona de segurança, e essa é Ele, o Senhor. Tudo fora dali perecerá, simplesmente tão certo quando Deus disse assim. Agora olhemos no livro do médico. Se ela está neste tipo de condição, e vejamos se é para isto acontecer quando for para a nova terra nascer. Mateus 24, no livro do médico, que é a Bíblia, vejamos o que está profetizado, quais seriam os seus sintomas. Tudo o que está acontecendo é cumprimento da palavra de Deus. Torre forte é o nome do Senhor. Para ela correrá o justo e estará em alto retiro. Aquele que habita no esconderijo do Altíssimo, à sombra do Onipotente descansará. Direi do Senhor: Ele é o meu Deus, o meu refúgio, a minha fortaleza, e nele confiarei. Entra em Cristo, o único lugar de segurança, igreja, é estar em Cristo. Todos que estiverem em Cristo, Deus trará com ele. O mundo está vivendo as suas cenas finais da história mundial, mas quando tudo terminar, será um dia de glória para os filhos de Deus, um dia de tristeza para o mundo, mas para os filhos de Deus será um dia de glória, de alegria. Eis que aquele dia vem ardendo como forno. Todos os soberbos e todos os que cometem impiedade serão como palha, e o dia que está para vir os abrasará, diz o Senhor dos exércitos, de sorte que lhes não deixará nem raiz nem ramo. Mas para vós que temeis o meu nome, nascerá o sol da justiça, e salvação trará debaixo das suas asas, e saireis e crescereis como os bezerros do cevadouro, e pisareis os ímpios, porque se farão cinza debaixo das plantas de vossos pés naquele dia que farei, diz o Senhor dos exércitos. Há umas bodas do Cordeiro para o filho de Deus, o milênio e a eternidade.

0: sem fim. Vamos prosseguir na jornada, olhando para a volta do Senhor e dizer como João: ora vem, Senhor Jesus. Digam: ora vem, Senhor Jesus. Amém.
1: Amém.

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paz seja convosco. Nós estamos estudando a carta aos Romanos, né? E ela prepara, como toda escritura, para a oração. Após São Paulo, depois de enfrentar tantas lutas, tantas dificuldades, cadeias e perseguições em geral, eles eram difamados, eram machucados de todo jeito. Eles procuravam sempre manchar o nome de cada apóstolo, porque para eles os apóstolos eram um perigo. Isto porque eles estavam fazendo obras idênticas do Senhor Jesus, as mesmas obras, conforme ele prometeu. Eu gosto de meditar naquilo. Os fariseus, os sacerdotes, a religião, sabe que o pior ódio que existe é o religioso. Ele não tem dó de matar nome, de matar mesmo fisicamente. E quando eles crucificaram Jesus Cristo, que Jesus, depois de ser assunto aos céus, eles como que contavam assim vantagem, não? Agora nós estamos em paz, acabamos com ele, seus discípulos vão dispersar. O que vai ser feito deles? Mas eu já preguei de forma bem fogosa, bem entusiasmada, que quando eles estavam reunidos e ainda comemorando o sucesso, chegou um mensageiro dizendo: olha, você sabe aquele Pedro, pescador, mas o João, eles foram passando lá no templo, e na porta do templo tem aquele, deve ter falado o nome dele, e pede esmola há 38 anos lá. O que foi? Fala logo. O que aconteceu? O Pedro,
o pescador mandou ele levantar em nome de Jesus. E o homem está fazendo um barulho lá tremendo, pulando. Botaram a mão na cabeça. A gente pensava que aquele curador divino tinha morrido, tinha acabado. E agora você me traz uma notícia dessa, tá, sim, pode ir lá. Há um barulhão e o povo está juntando lá. E ele, eu ia passando, estava lá perto, e eu vi assim, ó, de pertinho. Quando o mendigo lá pediu a esmola, o Pedro, pescador, falou assim, ó, eu não tenho ouro, não tenho prata, mas o que eu tenho, isso te dou. Em nome de Jesus, levanta-te e anda. E ele, todo mundo assistindo agora, muito conhecido na cidade, não é? E eles puseram a mão nas cabeças. Que isso? A labuta continuou. A labuta continuou. Não importa quanto persiga. Não importa quanto. Tentem com ódio religioso. Não consegue. Não consegue. Isso nós temos aqui. Eu começo a pregar, fico entusiasmado e esqueci de ler. Aqui, Hebreus, capítulo 4. Eu não me canso com esse trecho. Ele é um troféu da Bíblia. Hebreus 4, a partir do verso 14. Visto que temos um grande sumo sacerdote, Jesus, Filho de Deus, que penetrou nos céus, retenhamos firmemente a nossa confissão. Firmemente. Você vai orar e você vai fazer confissão ao Senhor Jesus. E firmemente a nossa confissão, porque não temos um sumo sacerdote que não possa compadecer-se das nossas fraquezas, porém um que como nós em tudo foi tentado, mas sem pecado. Cheguemos, pois, com confiança ao trono da graça, para que possamos alcançar misericórdia e achar graça, a fim de sermos ajudados em tempo oportuno. Olha aqui. A nossa confissão, porque não temos um sumo sacerdote que não possa compadecer-se das nossas fraquezas. Onde você entrar que não existe fraqueza, corre de lá.
sai correndo. Porém, um que, como nós, em tudo foi tentado, como nós, em nós, tem fraqueza e é tentado. A respeito de Jesus, ele foi tentado em tudo que você possa pensar, mas sem pecado. Senhor Deus, a meditação é muito boa para a alma, para o coração, e alimenta, Senhor. Ela traz paz, paz ao coração, paz na alma. E por isso nós te agradecemos. Pedimos que nos ajude em nossas fraquezas, em nome de Jesus Cristo. Amém. Podeis assentar-vos. Sim. Agora é hora do Romanos. Romanos, capítulo 8, verso 31. Então, meditando ligeiramente sobre aquilo que estávamos falando, eles não ficaram derrotados, porque de início eles sofreram uma derrota terrível. Aquele que eles davam a vida por ele, os deixou aqui no desalento. Assim era o pensamento. Mas que grande engano, não? Então aqui está: mais do que vencedores. Que diremos, pois, a estas coisas? Se Deus é por nós, quem será contra nós? Só loucos. Loucos. Que diremos, pois, a estas coisas? Se Deus é por nós, quem será contra nós? Então, por que perder sono? Deixa Deus mostrar que é Deus. Deus gosta de mostrar que é Deus. Sabia disto? Ele gosta de mostrar que ele é Deus. E ninguém que esperou em Deus foi desenganado. Todos foram vencedores. Eu sempre tenho que falar do ministério. Começou com tanta dificuldade. Começou de chinelo mesmo. Teve hora da gente pensar que
que que Deus vai fazer agora? Como vai ser? E de repente, a gente via como vai ser? Se Deus é por nós, quem será contra nós? Só loucos, só o inimigo. Porque a Igreja de Jesus Cristo, os eleitos, nunca são contra as piores coisas do mundo. Isto quer dizer, não regaça manga para combatê-las. A Igreja de Jesus simplesmente toma como exemplo tudo o que está acontecendo no mundo. E cada acontecimento é um estímulo. Eu dizia no início que as dificuldades, as lutas, são estímulos para quem sabe lutar e sempre responder com trabalho. Continua trabalhando, continua pregando, continua orando, continua cantando a força de cantar. É uma grande força. Continua limpando, varrendo, cuidando. Continua participando. Ah, deixa isso por conta de Deus. Aleluia. Deixa, experimenta, faz uma experiência. Quando você estiver diante de um problema muito grande, você fala assim: eu vou deixar por conta de Deus. Eu faço tudo o que tiver de fazer, que Ele me mandar fazer. Veja só que coisa. Mais do que vencedores. Se Deus é por nós, quem será contra nós? Aquele que nem mesmo a seu próprio filho poupou, quem foi? Deus, o Pai. Aquele que nem mesmo a seu próprio filho poupou, antes o entregou por todos nós, como nos não dará também com ele todas as coisas? Todas as coisas. Quer dizer, calçado, roupa, casa, um carro, nas circunstâncias de hoje, é isso? Faz parte. Todas as coisas dele, todas as virtudes da estatura do homem perfeito.
Ele nos dará a fé, como tem dado. A fé de Abraão, que chama as coisas que não são como se já fossem. A fé que é o firme fundamento das coisas que se esperam e a prova das coisas que não se veem. Ora, o capítulo 11 da carta aos Hebreus, chamado a Galeria dos Heróis da Fé, tem como cabeçalho exatamente isso. A fé é o firme

tem como cabeçalho exatamente isso. A fé é o firme fundamento das coisas que se esperam e a prova das coisas que não se veem. Aleluia. Eu fico pensando quantos milhares já chegaram lá como vencedores através desse ministério. Ou eles tiveram que sair para ir para o céu, ou eles não estão no céu, ou então eles não foram salvos. Não. É claro que estão. Já conheceram o irmão Brana. Já conheceram os apóstolos. Conheceram muita gente. Já encontrou irmãs, companheiras aqui. Uma foi e chegou lá. E está cumprimentando, abraçando minha irmã, meu irmão, minha irmã, meu irmão, e aquela festa. De repente acabou de chegar uma nova. Quem é? Ah, é a irmã fulana. Acaba de chegar, minha irmã, minha preciosa irmã. Aleluia. Como nos não dará também com ele todas as coisas, até a glória? Agora aqui tem uma grave, meio grave. Quem tentará acusação contra os escolhidos de Deus? É Deus quem os justifica. Ora, gente, é o versículo 33, capítulo 8 da Carta aos Romanos. Eu jamais quis, jamais usei meios acusando. Quando prega contra o pecado, às vezes o pecador fica ofendido. Prega contra o fumo, o fumante fica ofendido. Prega contra o álcool, o alcoólatra fica ofendido. Mas não está combatendo e acusando o fumante, o bêbado. Não. A noiva de Jesus Cristo não intenta, não tem essa intenção, não se arregimenta, não se organiza para acusar. A palavra Satanás quer dizer adversário. E associado com o diabo é acusador. Ele vive acusando. Ele não para de acusar. Tudo que ele realiza, consegue na vida, é através de acusação.

0: mas ele não consegue vitória quando ele acusa os escolhidos de Deus. Porque é Deus quem o justifica. Quem é que condena? Condena? Quem é que condena? Pois é Cristo quem morreu, ou antes, quem ressuscitou dentre os mortos, o qual está à direita de Deus, e o que também intercede por nós. Fique sabendo. Tem milhares no mundo que intercedem por mim, pela minha família, pela igreja, pela senhora, pelo senhor, pelas crianças. Aleluia! Mas é bom demais. Quem os condena? Pois é Cristo quem morreu, ou antes, quem ressuscitou dentre os mortos, o qual está à direita de Deus e que também intercede por nós. Bom, ainda no capítulo 8, ele diz que o Espírito Santo intercede por nós com gemidos inexprimíveis. Gemidos, completando as nossas orações, porque nós nem mesmo sabemos como havemos de pedir. Está escrito aqui no capítulo 8. Agora vem o desafio. É o desafio de Paulo. Ai, glória! Quem nos separará do amor de Cristo? Quem? A tribulação? Ou a angústia? Ou a perseguição? Perseguir é próprio de quem? Da noiva? Ou a fome, ou a nudez, ou o perigo, ou a espada. Nós não chegamos a isso ainda. Espada. Essa espada tem tanta coisa. Tiago diz que a língua, em outras palavras, é uma espada venenosa. Como está escrito, por amor de ti somos entregues à morte todo dia. Não vamos nos esquecer disso. Não cabe nenhuma jactância. Somos reputados como ovelhas para o matadouro. Ovelhas. A ovelha não discute. A ovelha não fica buscando notícia de um lado, notícia do outro e assim por diante. Não. O irmão Branham viu um rebanho de ovelhas. Quando o pastor na frente e entrou numa feira. Tudo que apetita um animal daquele estava ali, alface, verduras em geral, e grãos e tudo. Ele mandou parar o carro, espera, deixa eu quero ver o que, que vai acontecer. O que vai fazer? E o pastor na frente, com o bordão dele, nem olhou para trás. E elas, cabisbaixas, nem olhou sequer para as coisas que apetitam uma ovelha, um animal. Nem olhou. O pastor nem olhou para trás. É, mas se fosse uma turma de cabrita, calcula. Não precisa falar nada. É, mas em todas estas coisas somos mais do que vencedores. Por aquele que nos amou. Porque estou certo, absolutamente certo. Nem a profundidade, aliás, porque estou certo de que nem a morte, nem a vida, nem os anjos, tem tanto anjo, nem os principados, nem as potestades, nem o presente, nem o porvir, nem a altura, nem a profundidade, nem alguma outra coisa ou criatura nos poderá separar do amor de Deus que está em Cristo Jesus, nosso Senhor. Aleluia! Aleluia! Então vem nessa alegria. Vem nessa alegria. Dando graças a Deus por estar aqui. Isto. Pense nisso. A sua arma é a oração. Ora como vencedor, mas em todas estas coisas somos mais do que vencedores. Pode ser um tumor, pode ser qualquer enfermidade, qualquer coisa que esteja perturbando sua cabeça.
1: Glória a Jesus. Aleluia. Orando como mais do que vencedores. Glória a Jesus Cristo. Orando, vivendo, andando, enfrentando as lutas,

está tentando nos mostrar que somos uma gentinha acovardada, mas não somos uma gentinha acovardada, não somos covardes, somos mais do que vencedores. Oh, como é bom falar isto. É o que o profeta diz: diga ao fraco, sou forte. Está fraco, está fraca, mas chame as coisas que não são como se já fossem. Diga: sou forte, eu sou forte. Não somos uma gentinha acovardada. Somos mais do que vencedores em Cristo Jesus. Glória a Jesus.

Nosso pastor sempre lembra. Misture a sua oração com louvor. Misture a sua oração com gratidão. Misture sua oração com glória a Deus. Misture a sua oração dizendo graça, graça, graça. É a soberana graça de Deus. Como o irmão Brana amava dizer isto. Graça, graça, graça.

Você é uma mãe virtuosa, você é um pai virtuoso. O profeta diz algo em certas pessoas que a gente gosta de estar perto delas. Você tem que exalar virtude. Logo depois vem o conhecimento. Conhecimento não humano, não teológico, não da faculdade.

Mas você diga para si mesmo: sou mais do que vencedor. Sou mais do que vencedor. Não vou parar para ouvir. Não vou parar para responder. Sou mais do que vencedor.

com os outros e a paciência com Deus. Esperar no Senhor. Orar, mas esperar no Senhor. Depois vem a piedade e o amor fraternal. Oh, este amor que cobre multidão de pecados. Amor fraternal, amor entre irmãos. Irmão Brana diz que amor cura. Amor cura. Amor liberta. Amor salva. O amor faz com que você ore pelo seu pior inimigo. O amor faz com que você ore por aqueles que te maldizem. Mas não é um amor fingido, é o amor verdadeiro, faz com que você sinta pena. Ah, eu quero mais deste amor. Eu quero mais fé, mais virtude, mais conhecimento da palavra, mais temperança, mais paciência, Senhor, mais piedade, mais amor. O amor é sofredor. Amor é sofredor.

creia, irmão, na sua oração. Creia, irmã, na sua oração. O profeta diz: muitos de nós estamos usufruindo de orações que foram feitas há anos atrás. Quando uma mãe ora, aquela oração vai para a taça de oração dos santos. Às vezes, depois que você até partir, a resposta daquela oração virá. Oh, como isso é maravilhoso! É um mistério. Uma oração não tem data de validade. Não, não. Ore, ore, clame, busque. Deus vai te responder. Ele está ouvindo cada oração.

Você conversa com a sua própria alma? Ele dizia: por que te abates, ó minha alma? Por que te abates? Vamos esperar. Vamos esperar para ver de onde virá o socorro. Vamos esperar. É no meio do rio, já anoitecendo, mas vamos esperar para ver de onde o socorro.

ter Deus a seu favor, não é? É grande ter Deus a seu favor. Ele é por nós. Deixe tudo acontecer. Vamos ficar dentro desse véu. Você tem comido alimento de ovelha. Graças a Deus por isso. Quanta fartura nós temos tido. Quanta fartura, quanto alimento natural.

pedidos de oração, mãos levantadas. Interceda por estas pessoas. Isso é bênção.

das coisas baixas e lembrar do que Ele tem te dado, você vai ver que você é mais do que vencedora. Você vai ver que é mais do que vencedor.

0: graça, sublime graça do Senhor. Muito obrigado, Senhor. Glórias sejam dadas ao único que é digno de receber honra, glória e louvor para todos sempre. Amém, Senhor. Porque o Senhor é a força da nossa vida. O Senhor nos livra dos males desta noite e nos guarde para a hora da sua aparição. Em nome de Jesus Cristo. Amém.
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Venha conhecer a mensagem do profeta de Deus para esta decadente geração, o Elias prometido na Bíblia Sagrada, Malaquias capítulo 4, versículo 5. Eis que vos envio o profeta Elias antes que venha o dia grande e terrível do Senhor. E Mateus 17, 11. Em verdade, Elias virá primeiro e restaurará todas as coisas.

E, Senhor, permita-nos ser hoje os doadores desta luz, que quando aquele grande drama se estender no fim do caminho, e cada um de nós levantar perante Ti, e a grande tela for baixada, e nossas vidas desta geração mostradas à nossa frente, Deus, deixe-me ouvir a minha voz gritando contra a injustiça e chamando as pessoas para crerem em Jesus, o Teu Filho.

0: Nós lembramos do sangue do Senhor Jesus Cristo. Lembrar que somos grandes pecadores e Ele é o grande Salvador. E assim que Deus possa abençoar cada igreja, cada irmão, cada povo de Deus em toda a terra. Estamos aqui com um único motivo e objetivo de orar, louvar e clamar ao Senhor Jesus Cristo. E nós vamos ler a Bíblia. Na carta de Paulo aos Hebreus 4, verso 14 a seguir. Visto que temos um grande sumo sacerdote, Jesus, Filho de Deus, que penetrou nos céus, retenhamos firmemente a nossa confissão. Porque não temos um sumo sacerdote que não possa compadecer-se das nossas fraquezas, porém um que, como nós, em tudo foi tentado, mas sem pecado. Cheguemos, pois, com confiança ao trono da graça, para que possamos alcançar misericórdia e achar graça, a fim de sermos ajudados em tempo oportuno, porque todo sumo sacerdote, tomado dentre os homens, é constituído a favor dos homens nas coisas concernentes a Deus, para que ofereça dons e sacrifícios pelos pecados e possa compadecer-se eternamente dos ignorantes e errados, pois também ele mesmo está rodeado de fraqueza, e por esta causa deve ele, tanto pelo povo como também por si mesmo, fazer oferta pelos pecados. E ninguém toma para si esta honra, senão o que é chamado por Deus como Arão. Senhor Jesus, é uma honra ser chamado para orar, interceder, clamar pelos pecadores, pedir ao Senhor graça, misericórdia, dar os frutos, oferta, oferecer dons e sacrifícios pelos pecados. Isso é o fruto dos lábios, o louvor, a gratidão, e ver o grande dom na cruz do Calvário, oferecer dons e sacrifícios, sacrifício de louvor a Ti, dons, vocação para louvar, agradecer, isso é uma grande coisa. E vivifica, Senhor, mais esta porção nesta noite. Receba cada clamor, cada oração que cada um orará nesta noite, em nome do Senhor Jesus Cristo. Amém. Assentai-vos. Quando a Bíblia diz oferecerá dons e sacrifícios, dons, o que é um dom? O profeta diz, o verdadeiro dom é você sair do caminho e deixar Deus usar você. Dons, cada um tem um dom. Às vezes a pessoa não sei cantar. Eu não tenho dom para nada. Quando ele subiu aos céus, ele, o Senhor Jesus Cristo, subiu aos céus e deu dons aos homens. Todo mundo tem dom. sem exceção. Ah, eu não só sei ficar quieto, calado. É dom. Deus deu uma vocação para cada um. Dons, e deu dons aos homens. Ele não deu dons? Então você tem um dom de Deus para louvar, para agradecer cada um. Então você deve oferecer dons. Principalmente no culto de oração, você deve entrar no Espírito. Deixa de Deus, sai. O verdadeiro dom é você sair do caminho e deixar Deus usar você naquilo que Ele te deu, o dom que Ele te deu. Todo mundo tem dom. Ele falou que tem dom. Subiu ao céu e deu dons aos homens. Então todo mundo tem dom. Você fala, ah, eu não tenho. Tem, Ele falou que você tem. Ele falou. Então, no culto de oração, oferecerá dons. Então, deixa Ele, sai de você e deixa Ele usar você no dom que Ele te deu. E sacrifício, e o sacrifício é de louvor. Hoje nós não temos trazer um boi, um animal, uma pomba, um cordeiro, não. O sacrifício hoje é o fruto dos lábios. Então esse é o sacrifício de louvor. E você desenvolveu o dom que Ele te deu. Sair do caminho e deixar Ele usar você naquilo que Ele te deu. No parágrafo 100 a seguir, esteja certo de Deus, oh, quão sombrio devia estar a morte encontrando-se à porta, ela, aquela mulher, e seu filho teria de comer um pedacinho de bolo e morrer. Só isso. E às vezes é bem no meio da escuridão que ouvimos a voz. Lá no meio da escuridão, que você consegue ouvir aquela voz. Quando ela pegou aquele segundo cavaco e foi voltar, houve uma voz que chegou à porta, que chegou ao portão, disse: traz-me um vaso, traz num vaso um pouco de água. Ela se voltou para olhar com os dois cavacos na mão, com a farinha e o azeite misturados e prontos. Ela disse que os havia preparado, misturado. É isso, a palavra e o Espírito têm de misturar. Deite-se na cruz do sacrifício próprio para negar qualquer coisa que seja contrário ou contrária ao que você pediu. Deita, você sabe que os dois cavacos é a cruz. É o sacrifício próprio. Vou repetir. A palavra, que é a farinha, o azeite, que é o Espírito. A palavra, o Espírito, tem de misturar. Deite-se na cruz do sacrifício próprio para negar qualquer coisa que seja contrária ao que você pediu. Isso mesmo. Eu os misturei, agora vou pegar estes cavacos. E aquela voz diz: traz-me num vaso um pouquinho de água. Então, quando você está disposto a deitar na cruz, deitar na cruz, qualquer coisa, veja, deitar-se na cruz do sacrifício próprio para negar qualquer coisa que seja contrária ao que você pediu. Eu pedi isso, eu pedi aquilo, mas estou disposto a deitar na cruz, como Jesus, não a minha vontade, mas a tua vontade, Senhor. Isso mesmo, eu os misturei. Agora vou pegar estes cavacos, e aquela voz diz: traz-me num vaso um pouquinho de água. Ela olhou-se e viu um homem de pé, encostado no portão, de rosto fino, barbudo, careca, olhando do portão com um velho pedaço de pele de carneiro enrolado nele. Parecia ser um velho cavalheiro bondoso. Ela disse: repartirei minha água com ele. Águas da vida, você está disposta a dar a qualquer um, a contar a qualquer um, a ir a qualquer lugar, no momento, Senhor, ela começa a voltar com os cavacos na mão, a água da vida. Estamos bebendo dessa água, cantar aquele hino, estamos bebendo desta água, e ela diz: vou repartir minha água, água da vida. E a voz trovejou novamente: não só repartes tua água, mas traz-me um pequeno bocado de pão na tua mão, o pão da vida. A água da vida eram da vida. Ela morreria logo que acabassem. Traz-me a tua água e traz-me o teu pão. O que encontramos aqui? Que lição podemos encontrar? Buscai primeiro o reino de Deus e toda a sua justiça, as outras coisas serão acrescentadas. Traz-me um pouco de água e um bocado de pão. Então ela se volta, abatida. Posso ouvi-la dizer: Senhor, algo assim, tu és diferente dos homens que já vi e dos homens que ouço falar. Tu pareces estar tão convencido do que está dizendo, mas só tenho farinha, só um punhado e só uma colherada de azeite. Eu o preparei e vou assá-lo com estes dois cavacos, e vou comê-lo, eu e meu filho, e morrer. Só tenho isso. Que ouvimos então a seguir? Porém, traz primeiro para mim o bolo pequeno. Deus primeiro, não importa o que alguém diga, qualquer coisa, qualquer outra coisa, qualquer evidência, quão sombrio pareça, seja o que for, tome Deus primeiro, sua palavra primeiro. Elias tinha tanta convicção, disse: faz para mim primeiro. Ele tinha tanta certeza, você tem essa certeza, nós temos essa certeza, Deus primeiro. Como vai fazer, não sei. Isso aí não é negócio, não é eu, não é negócio meu. Isso aí já é coisa de Deus, não é meu. Às vezes nós ficamos preocupados com aquilo que é Deus, de Deus fazer. Nós fazemos a nossa parte e ficamos preocupados, meu Deus. Se você obedecer, esse é o suficiente. A parte de Deus, Ele sabe como agir no sobrenatural. O médico diz que não posso ficar curado, mas a palavra dele primeiro. Primeiro, pelas pisaduras de Jesus, estou curado. A palavra primeiro, sou pecador demais, sou prostituta, sou jogador, sou bêbado. A palavra de Deus primeiro, ainda que os vossos pecados sejam como a escarlata, eles se tornarão brancos como a neve, vermelhos como o carmesim, se tornarão como a branca lã. Deus primeiro. Vai, traz-me primeiro um bolo pequeno. Tudo o que tens, traz-o para mim. Você está disposto a entregar nas mãos de Deus? Quantos estão dispostos a entregar nas mãos de Deus e descansar? Minha vida, tudo que sou, estou com 50 anos. Você está disposto, Ilha Brana, a entregar a mim? Cleomar Borges, você está com 54 anos, você está disposto a entregar a mim? Fala o seu nome, fala o seu nome. Você está disposto a entregar a mim? Fala o seu nome. Deus está dizendo, o Senhor Jesus está dizendo, você está disposto a entregar a mim? Fala o seu nome, voz alta. Você está disposto a entregar a mim? Você está disposto a entregar a mim? Eu estou disposto, Senhor. Estão dispostos, crianças, a entregar sua vida a mim? Crianças, está dispostas a entregar a vida a mim? Fala o nome, criança. Fala os seus nomes, crianças. Vocês estão dispostos? Fala o nome de vocês. Vocês estão dispostos a entregar a mim? Estão dispostos? Consegue fazer isso enfermo? Você que está doente, consegue entregar a mim? Podem confiar em mim? Vocês podem confiar em mim? Coloque-me em primeiro lugar. O Senhor Jesus Cristo está dizendo, coloque-me em primeiro lugar e eu farei um milagre para vocês. Traz um bocado de pão na tua mão. Traz-me um pouco de água. Ela olhou para ele. Alguma coisa lhe disse que aquele homem sabia do que estava falando. Você sabe do que está falando? Eu sei do que estou falando. Deus conhece os seus, ovelhas. As minhas ovelhas conhecem a minha voz. ela sabe se é escritura ou não, se está certo ou não. Você sabe se é escritura ou não, se está certo ou não. Vocês estão dispostos a confiar em mim? Então ore, então vamos orar, vamos clamar, vamos orar.
1: Grande e amado Pai Celestial, a gratidão nos nossos corações, ó Pai, pelo que nós temos ouvido, ó Deus. Ó Pai, nesta hora nós nos ajuntamos em espírito com a palavra, ó Pai, misturado, e o Senhor traz a coisa à cena, ó Deus. Nós não sabemos pedir como convém pedir, mas o Espírito

chegar diante da Tua presença, aonde nós podemos, Senhor, desabafar nos pés do Senhor Jesus Cristo.

Senhor. Sem o Senhor nós não somos nada. Sem o Senhor nós não podemos dar nenhum passo sequer, Pai. Por isso estamos aqui, Senhor, tão dependentes da Tua

te agradecemos, Pai, pelos recursos que o Senhor tem disponível para cada um de nós. Nós te agradecemos, Pai, por este ministério. Ajuda-nos, Pai, estarmos embaixo dessa sombra, desse ministério que o Senhor, ó Deus, levantou. E nós estamos aqui, Senhor. Ó Jesus, ajuda-nos.

Ó Senhor, tem misericórdia dos nossos irmãos, tem misericórdia daquele povo, Senhor. Lembramos de toda a noiva do Senhor Jesus Cristo.

0: Nós te agradecemos por tudo, em nome do Senhor Jesus Cristo. Aleluia.
1: Senhor, Pai querido, eu quero agradecer o Senhor pela salvação, Pai, pela vida eterna, pelo grande Espírito Santo que nos ilumina, Senhor. Pois sabemos de onde saímos, Pai, da escuridão.

sua graça e misericórdia nos trouxesse para a tua maravilhosa luz. Senhor Jesus, nós somos agradecidos, Senhor, por tudo, pelos dons, pelos sacrifícios, Senhor, pela igreja, por cada dom da igreja, Senhor. Como é bom estar no que é verdadeiro. Como nos dá segurança a nós, Senhor Jesus. Pai querido, o Senhor disse em tua palavra: vinde a mim os cansados e oprimidos, e eu vos aliviarei. Nós temos problemas, Senhor, e nos cansa. O Senhor toma conta dessa pessoa que está

Senhor, vai de encontro com esse problema, Senhor. É um povo cansado e oprimido. Alivia, Senhor.

Vinde a mim os cansados. Essa mãe cansada, Senhor. Esse filho cansado. Essa coisa que não dá trégua, Senhor, que cesse hoje. Nós temos deixado tudo por Ti, Jesus. Nós temos deixado nossos sentidos para trás, nossas habilidades, tudo neste mundo, e colocado nossos olhos no Senhor, a nossa confiança no Senhor, como foi lido agora há pouco. Estamos dispostos a entregar e a confiar tudo ao Senhor.

para que as minhas bênçãos não sejam impedidas. Ensina essa igreja a buscar o Senhor em primeiro lugar, Jesus, para que o Senhor possa operar através de nós, da obediência. Somos muito gratos, Senhor, pelo que o Senhor nos tem dado, Senhor. Muito obrigado. Louvado seja o Senhor Jesus Cristo. Em nome do Senhor Jesus, amém.

que ouve o gemido, que ouve o clamor, e tem condição de esconder cada um na mais alta rocha das eras. Pai, Pai.

Esconde esse pastor da mais alta rocha das eras, Pai. Esconde ele do ruído do espírito errado. Esconde ele do espírito da inveja. Esconde ele, Pai, na mais alta rocha das eras, de todo olho altivo. Esconde sua esposa. Esconde seus filhos.

derrama fé nos nossos corações nesta noite, Senhor. Pai, Pai, como intercessor que somos, e sei que o Senhor ouve a oração de um justo, Senhor. Há pessoas acamadas, há pessoas em hospitais, há pessoas presas por obstáculo, que espera o anjo do Senhor, espera uma intercessão do Senhor, Pai.

Senhor Jesus. Oh Deus maravilhoso, meu coração transborda de alegria, minha alma anela mais de Ti, Senhor. Oh Jesus de Nazaré, oh Deus de Elias, ouve o gemido desse pai cansado, ouve o gemido desse avô cansado, ouve o gemido dessa mãe, ouve o gemido, Pai, ouve o gemido desta igreja, Pai.

quando entrares por essas portas, Senhor. Lembra deste miserável homem. Mas quando olho, meu Deus, para Romanos 8, nem

0: A palavra é viva e eficaz, Pai. Ela corta para lá e corta para cá, Pai. Tenha misericórdia, Senhor. Que nós possamos ser verdadeiramente verdadeiros cristãos, Senhor. O pastor tem clamado neste púlpito. Faz dos verdadeiros filhos, Pai. Em nome do Senhor Jesus Cristo. Amém, Deus vivo. Amém.
1: Senhor nosso Deus, nosso Pai Celestial, como te agradecemos, ó Deus, pela graça, pela misericórdia, Senhor. Senhor, ter nos guardado, tem nos abençoado, tem nos livrado, ó Deus. E o Senhor ainda é o mesmo ontem, hoje e eternamente, ó Pai. Ajuda, Senhor, a cada um de nós, ó Pai, a habituarmos mais com a presença do Senhor nas nossas vidas, a ter mais intimidade.

Ó Deus, quanto nós precisamos de um quebrantamento, ó Pai, uma natureza mansa, humilde, Senhor, o qual o Senhor tem agradado tanto, Senhor. Pedimos, Pai, que o Senhor possa dar-nos mais temperança, paciência, Senhor, pois sabemos que obtendo essas coisas, ó Pai, nós tornaremos como o Senhor, tendo uma natureza de Cristo, ó Pai. Mas nós precisamos de aprender a ter temperança, paciência contigo, ó Pai. Nós humanos somos muito apavorados, muito impacientes, ó Deus, e queremos fazer as coisas muito às vezes às nossas maneiras, mas a nossa maneira não é a tua, ó Pai. Pedimos que o Senhor nos dê a virtude de poder esperar em ti, olhar para o alto e saber que o Senhor não esquece de nós. O Senhor cuida de nós nas nossas problemas, nos nossos dificuldades, Senhor, nas nossas mazelas. O Senhor ainda é misericordioso. O Senhor pode ajudar, o Senhor pode dar força ao que está cansado, o Senhor pode animar aquele que está desanimado, o Senhor pode trazer o pródigo para casa, ó Pai. Simplesmente dá-nos um coração de carne, Senhor. Dá-nos um coração humano quebrantado, ó Pai. É o que nós tanto precisamos, ó Deus. Nós não precisamos do natural, do humano, Senhor, mas nós precisamos da presença do teu Espírito. Nós precisamos da natureza do Cordeiro. Nós precisamos do Espírito que a noiva precisa de ter, ó Pai. Dá isso para nós, Senhor. Dá isso para nós, ó Pai, para sabermos ouvir a tua voz, ouvir a tua palavra, sentir a direção do Espírito em nós, ó Deus.

Pai, dirigir a nós mesmos, mas queremos que o Senhor dirige, Senhor, cada lar, cada família, ó Pai, como o diabo tem atacado os lares, as famílias. Senhor Jesus, reveste os lares, as famílias de um poder sobrenatural, ó Deus, pois nós estamos vivendo, ó Pai, em uma hora em que o inimigo está fazendo tempestade nos lares, querendo acabar com as crianças, os pais, as mães, mas nós unimos a nossa fé em amor, ó Deus, e pedimos que o Senhor possa guardar cada família, cada lar, ó Deus, que eles possam estar revestidos

quer que nós façamos? Ajuda-nos, ó Deus, eu te peço, tenha misericórdia de nós, por favor, Jesus Cristo, abra as portas para aquele que tem a porta fechada, cuida de nós, Senhor, pedimos com toda a humildade, que o Senhor possa olhar para a tua noiva na face da terra, no nome do Senhor Jesus Cristo, com o perdão dos nossos

0: oferece o sacrifício de louvor. Dons e sacrifícios de louvor. Aceita o louvor do teu povo, dos teus filhos, das tuas filhas, aqueles que estão em casa. Ó Deus, nas igrejas, cada um está te louvando. Isso sobe às narinas eternas do Senhor. O Senhor é a força da nossa vida. O Senhor nos livra dos males deste dia e nos guarde para a hora da sua aparição. Amém.
1: And besides the reason that you do believe me,
2: você é um pregador do Evangelho também, e você está aqui por uma boa causa. Você não está doente, você está em necessidade e você quer um avivamento pentecostal para começar em sua igreja.

15 horas e 56 minutos.

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esqueci de uma coisa que você não pode esquecer. Você vai morrer algum dia, ou mesmo ser trasladada ao céu. E se você morrer antes de sua vinda, você será raptado primeiro. Você sabia disso? Você sabia que aqueles que estão mortos ressuscitarão primeiro? Se a mamãe ou o papai morrerem antes de você, e Jesus não vier em nossa geração, você sabe que estes, o papai e a mamãe, virão primeiro, glorificados, antes de você? Está vendo? A trombeta de Deus soará, e os mortos em Cristo levantarão primeiro, e então nós, que estivermos vivos e restarmos, seremos arrebatados com eles. Nós seremos transformados assim. Temos que nos lembrar que isso é o principal na vida. Você entende agora? Isso é o principal na vida. O que temos que fazer é nos aprontarmos para nos encontrarmos com Deus. Nós seremos transformados assim. Temos que nos lembrar que isso é o principal da vida. Você entende agora? Isso é o principal na vida. O que temos que fazer é nos aprontarmos para nos encontrarmos com Deus.

profeta de Deus disse: eu gosto de bons cantos. Eu gosto muito mesmo de bons cantos. Eu sempre tenho dito que quando eu chegar ao céu, quero ir onde estiverem cantando e ouvir.

Eu nunca pude conseguir bastante para me satisfazer com cantos. Sabe, o cantar da coragem. Você sabe disso, não sabe? Os soldados, quando estão indo à batalha, você sabe o que fazem? Tocam música e cantam. E coisas assim para dar-lhes coragem. E quando estamos indo à batalha, nós cantamos. E isso nos dá coragem para continuarmos.

0: de nascimento. E todos vocês sabem qual é o emblema de Kentucky, ou o slogan. É uma mão cruzada assim: unidos venceremos, divididos falharemos, então não queremos que a igreja se divida, queremos permanecer unidos.
1: Estamos unidos hoje para estarmos juntos amanhã. A palavra revelada nos une. A oração nos leva à comunhão em uma unidade perfeita. A dor, a tristeza, as necessidades, a alegria, a doença, a saúde, a fé nos unem. O profeta de Deus traz a união perfeita através da palavra perfeita. O Calvário uniu o ladrão arrependido com o reino de Deus. O Calvário nos une com os céus. O encontro nos une. O arrebatamento não nos deixa dispersos. O arrebatamento nos une com fé e fé para vencer.

Estamos unidos hoje para estarmos juntos amanhã. Estamos unidos hoje para estarmos juntos para sempre.

verdadeira águia reconhece o chamado da palavra de Deus, porque é uma águia. Ao nascer do sol e passado o sábado, Maria Madalena e Maria, mãe de Tiago e Salomé, compraram aromas para irem ungi-lo. E no primeiro dia da semana, foram ao sepulcro de manhã cedo, ao nascer do sol. O Jordão da Vida, irmã Eleide cantando em momentos do tabernáculo da fé.

ouvintes, vamos lembrar mais uma vez que vários animais e ave também, aves, são tipos de Deus, de Jesus Cristo e do crente em particular, do Filho de Deus. Nós estamos vivendo a era da águia. São quatro animais, quatro bestas que operam no Novo Testamento. É o leão, o boi, o homem e, por último, a águia. A águia fala da revelação, vai às alturas e tem uma agucidade para ver lá de muito alto um pequeno ratinho aqui embaixo. Ela fala dos profetas. Um profeta é uma águia. E aqueles que são revelados e creem nas profecias, isso não se refere à profecia carismática, mas a profecia da palavra. Creem nos profetas, são prósperos. Então são comparados como águias. E na mensagem ao nascer do sol, o profeta de Deus está tomando a águia. Nós vimos aquela águia sendo chocada por uma galinha, aquele ovo. Saiu aquela águiazinha e logo ela foi chamada a seu tempo pela águia mãe. E ela ganhou as alturas. Então a verdadeira águia reconhece o chamado da palavra de Deus. Por quê? Porque é uma águia. Ela pode ver, ela tem a agucidade espiritual. E sendo assim, a mensagem é uma águia chamando uma águia. Uma águia chamando a outra águia. Foi o que aquela águia mãe fez. Chamou a águia filha. E ela entendeu e saiu do galinheiro. A palavra chamando a palavra. Um fundo clamando a um fundo. A palavra chamando a palavra. Ela não é para o incrédulo. Ela é para o crente. E a palavra chamando a palavra, exatamente antes da fundação do mundo. Quando Jó disse, ele me chamará e eu lhe responderei, isso já havia acontecido antes da fundação do mundo. Por isso, os nomes dos eleitos de Deus, das águias de Deus, foram colocados no livro da vida do Cordeiro antes da fundação do mundo. Agora eles falam de religião mais antiga, religião mais velha. A palavra predestinada vai para a palavra escrita para a hora. Então, Deus distribuiu isso, tratando com gentios, em sete eras, em sete dispensações. E não deixando por menos, agora, nesta era de Laodiceia, Deus leva a palavra predestinada, vindo para a palavra escrita, desta hora.
tem ouvidos, ouve. Entende e atende. Você então reconhece a sua posição e a busca. Você busca tomar a sua posição. Este corpo terrestre é vivificado e trazido à obediência à palavra de Deus, a qual o chamou pelo Espírito vivificador de Deus. E isso nos traz o dia da ressurreição, a ressurreição de Jesus, não propriamente o dia da ressurreição de Jesus, mas a ressurreição de Jesus, a ser uma experiência contínua e vitalícia para todo sempre. Não é de data em data, de ano em ano, que esse poder vivificador é exercido por Deus. O dia

podia subir? Subir ali onde estava sua mãe? Ela não podia ter nenhuma matemática, nenhuma resposta dogmática, eclesiástica, sistemática, gramatical, para fazer aquilo. Ela simplesmente ouviu uma coisa que ela nunca havia ouvido dentro do galinheiro. Você pode. Ela nunca tinha ouvido isso. Bate as asas. Ela tinha visto tanto bater de asas de galinhas, mas que não saiu do chão. De um metro e meio, 2 metros. Ela não entendia bem, cara, o que significava isso. Haviam-lhe ensinado, aliás, não haviam-lhe ensinado isto, porque também não sabem, cada um dá o que tem. Você vai esperar alguém, um mestre que não tem altura de águia, te ensinar a altura? Te levar para as alturas? Então diziam, tu não podes subir mais alto do que podes saltar. Saltar é uma coisa, voar é outra. E você não pode voar mais alto do que aquilo que você pode saltar. A altura que um homem salta é a altura que ele voou. Então haviam-lhe dito que ela era um pintainho. Agora, o mais, porém, entra em ação. A águia lhe diz, essa doutrina não é certa. Essa questão de três pessoas distintas não existe. O batismo em nome do Pai, do Filho e do Espírito Santo, sem usar o nome, não é batismo. Ela aguçou os seus ouvidos. O que é isto? Talvez tenha assustado até. Mas vai conferir em Atos 2:38 e todas as referências bíblicas e a história até 300 anos depois de Cristo, ela encontra que o batismo é em nome do Senhor Jesus Cristo, porque o nome Senhor Jesus Cristo é o nome do Pai, do Filho e do Espírito Santo. Senhor, Pai, Filho, Jesus, Espírito Santo, Cristo. É. Mas a razão da incredulidade, da falta de natureza, de altura, da revelação da palavra para a palavra, sempre continua dizendo, não importa o que façam os pintinhos, não importa, você também é pintinho. Não importa se ele come minhoca, se vive ciscando, você também nasceu aqui. Mas a águia diz para a águia, você é uma águia, você não é um pintainho. É por isso que você não acerta com isso. É por isso que você não sente bem com isto. A mãe disse, não, não, você não é daí. Tudo bem. Simplesmente comece a entender, estender suas asas e faça exercício com elas

você verá então que você começará a subir, a deixar isto para baixo, a deixar tudo que alimenta essa natureza da terra. A palavra sobe para a palavra. Jesus disse: as obras que eu faço, vós também a fareis. Aquele que crê em minhas obras que eu faço, também ele as fará. Porquanto eu vivo, ele também viverá. Foi isso que Jesus quis dizer. E se o espírito daquele que ele ressuscitou dentre os mortos habita em vós, este mesmo espírito vivificará vosso corpo mortal. Quem é o que faz isto? Escutem bem para que possam entender. Porque eu quero que vocês, diante do poder da ressurreição, vejam que isso significa mais para vocês do que jamais tem significado qualquer outro domingo de Páscoa de ressurreição. O profeta está apelando. Eu quero que vocês vejam claramente. Sabemos o que Deus fez por ele, por si próprio. Porém, quero que vejam que não é algo que será feito. Deus tem feito o mesmo também por você. Se ele ressuscitou a Jesus Cristo, ele o ressuscitou porque ele o havia abandonado no Calvário para que morresse, para que fôssemos salvos e assim também pudéssemos ressuscitar como ele ressuscitou. Essa foi a razão dele fazer tudo por si mesmo, por si próprio, para então fazer tudo por nós. Teria que ser através dele próprio. Esse poder vivifica este corpo mortal no qual vivemos. Em outras palavras, o traz à vida. Possivelmente você caminhava em alguma ocasião e pela rua, todo orgulhoso porque podia fumar um charuto ou um cigarro. E vocês, irmãs, em alguma ocasião pintavam a face, se encontravam com o cabelo cortado, se vestiam com shorts e faziam todas essas coisas. De repente algo clamou e você examinou e viu que era a palavra a qual lhe trouxe a vida. E você bateu asas, largou tudo isso para baixo, embaixo, e ganhou as alturas. Agora então já não farei estas coisas mais. Não estarei ciscando mais estas coisas que alimentam somente a ave da terra, de natureza terrena. Então o Espírito que levantou a Jesus dentre os mortos, ao morar em você, você sujeitará também seu corpo mortal, o qual é só pó dessa terra. Por isso deve ser sujeito, dominado
sujeito a crer. A quê? Sujeito a Cristo. E quem é Cristo? É a palavra. Em nome de Jesus Cristo. É a palavra e não a teologia. Mas a palavra, o poder vivificador, que cura, que liberta, que transforma. Em nome de Jesus Cristo. Amém.

0: 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Raises up amongst one church, the other one have nothing to do with it. It's a twist and a turl. Why? It's a mixed multitude. It's still the same thing.
1: Se isso levanta no meio dos metodistas, os batistas não terão nada a ver com isso. Se isso levantasse no meio de uma igreja, a outra não teria nada a ver com isso. É uma corda toda torcida, porque é uma multidão mista. Isto permanece a mesma coisa.
0: 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Brings the Holy Ghost down to places in the church. Apostles, prophets, teachers, evangelists, pastors. That's what we need. That's what your church needs. It won't compromise. It'll stay with the Word.
1: O que necessitamos hoje é de um ajuntamento, de uma reunião de oração e de permanecer ali até que Deus envie a adoção do Espírito Santo. O Espírito Santo descendo e colocando na igreja apóstolos, profetas, mestres, evangelistas, pastores. É disto que precisamos. É disto que a igreja precisa. Isso não compromete. Isto permanecerá com a palavra.
0: A church that won't flirt with the world. A church that will have nothing to do with sin. That will turn its back on sin. That will walk in the holiness and beauty of God. Living for God. Live or die, what difference does it make as long as I'm for God? What difference does it make? God's trying to get that in the church. He's trying to do it. He does it now and then just to show the people that He's doing it.
1: Uma igreja que não flerta com o mundo. Uma igreja que não tem nada a ver com o pecado. Que vira suas costas para o pecado. Que andará na santidade e beleza de Deus. Vivendo para Deus. Viver ou morrer. Que diferença faz? Tanto que eu esteve com Deus, que diferença faz isto? Deus está tentando conseguir isto na igreja. Ele está tentando fazer isto. Ele faz isto agora, então, simplesmente para mostrar às pessoas que Ele está fazendo.
2: Boa noite com Jesus para todos nossos irmãos. Estamos, mais uma vez, muito felizes de podermos estar aqui. Vamos dizer, ó Cristo, vem me segurar. Mais uma vez, ó Cristo, vem me segurar. Aleluia. Vamos louvar o Senhor.

Deus. Amém. É o Senhor Jesus quem está sendo louvado aqui no nosso meio durante toda esta semana e toda a nossa vida que nós temos vivido. Nós temos louvado ao nosso Senhor Jesus Cristo. Pois bem, meus amados irmãos, nós temos aqui um destaque, está no livro das Eras, na página 64. E o cabeçalho é Cristo louva os seus filhos. Eu creio que muitos de nós já lemos isso, mas isso é bom. Isso aqui tem nos animado, tem nos encorajado, tem sido para nós uma tônica, uma força nesta jornada. O nosso profeta nos diz assim: quão belamente o Salvador, o Senhor Jesus Cristo, nosso Salvador, louva e elogia os seus filhos. Deus elogia os seus filhos. Você é elogiado por Deus. Então você tem que preocupar apenas com a respeito daquilo que Deus pensa de você. Você não tem que preocupar com o que os outros pensam de você. Mas se Deus se agrada de você, se o elogio vem dele para você, então isso é motivo de regozijo. Nós somos um povo elogiado por Deus. Você vale mais do que 10 mil mundos. Você tem um valor imensurável, você custou o próprio sangue dele. Mas deixa eu ler aqui. Quão belamente o Salvador louva e elogia os seus filhos. Ele toma em plena consideração as finas atitudes espirituais e o comportamento deles. Ele leva em consideração as suas finas atitudes para com ele. O que você tem feito durante todos estes anos, vamos trazer para essa semana. Deus leva em consideração todo o seu sacrifício para estar aqui. Ou você pensa que não? Com essa atitude, você está tendo uma reciprocidade para com Deus. A sua atitude é uma atitude de gratidão por tudo aquilo que ele já fez por você. Então,

reclama disso. Olha o tanto que isso é bom. Não é isso próprio do Senhor? Ele sabe como nos encorajar. Aleluia! Nas coisas corretas e nos desencorajar nas coisas erradas. É por isso que nós temos um espelho. O São Tiago diz isso, que o espelho do cristão é a palavra. Aí culminaria com aquilo que o pastor Donizete nos disse sobre o espelho meu. Será que uma cristã se vestiria assim como eu? Então é o espelho, a palavra é o espelho do cristão. Todos nós poderíamos aprender aqui mesmo uma boa lição de como conduzir a igreja e nossas famílias. E melhor ainda, todos nós poderíamos aprender uma boa lição de como Deus trata com cada um de nós exatamente desta maneira. Aí o profeta nos diz assim: jamais fique desencorajado, santo de Deus. Jamais fique desencorajado, povo de Deus. Jamais, jamais fique desencorajado. Por quê? Porque Deus não é ingrato para se esquecer dos trabalhos de amor feito por você. Tudo que fazemos, até mesmo dar um copo de água fria a alguém, você está dando um copo de água fria a alguém? Você tem feito muito mais do que isso. E se ele leva em consideração um copo de água fria e tudo que você tem feito por ele, ele jamais esqueceria. Temos uma recompensa. Amém? Temos uma recompensa. A

momento amanhã na escola dominical. Então vamos ficar de pé, levante dando glória a Deus. Jamais fique desencorajado, povo de Deus. Nós temos motivos para sermos corajosos. Se há um povo corajoso, está aqui. Amém? Então nós vamos cantar primeiro a Escritura. Vamos ler a Escritura primeiramente, Filipenses capítulo 1, verso 6. Todos nós juntos, vamos? Tendo por certo isso mesmo, que aquele que em vós começou esta boa obra, a aperfeiçoará até o dia de Jesus Cristo. Amém. Castelo Forte, vamos cantar todos nós juntos.

Amém. Você crê na recompensa? Você crê na bênção de Deus? Então continue crendo, somente crê, somente crê.

orar todos nós em agradecimento, em gratidão a Deus, pelo pregador desta noite, por todos os que estarão participando, para que Deus nos ajude, para que Deus fale aos nossos corações, para que possamos voltar.

bênção que nós recebemos nesta noite. Quero te agradecer por tudo que o Senhor já tem feito por nós. Nós oramos, ó Pai, nós te agradecemos por tudo que o Senhor já fez. Senhor Jesus, nós oramos também, ó Pai, pelo pregador desta noite, Senhor Jesus. E o Senhor tome o pregador, fale aos nossos.

0: sua bênção e desde já o agradeça, dizendo graças a Deus, glória a Deus, louvado seja o nome do Senhor Jesus Cristo, diga graças a Deus, aleluia, no nome do Senhor Jesus, amém, Senhor.
1: Podeis assentar, graças a Deus por este culto, por essa semana abençoada que o Senhor Jesus nos tem dado. Nós vamos para a apresentação, caso haja algum pastor que chegou e ainda não se apresentou, essa é a oportunidade. Enquanto isso, nós vamos ouvir o hino cantado pela irmã Rízia e Rebeca, Salmo 23 é o nome do hino.

eu quero saber se vocês cantariam agora um hino bem infantil. Eu tenho saudade de quando vocês eram bem crianças e já cantava. Vamos ver se vai sair o que eu quero. É de improviso, não foi planejado, mas eu quero ouvir. E vocês também querem ouvir? Essas meninas, desde bem novinhas, têm dado o coração e a voz para Deus.

0: eu quero falar com três pastores. Vou anunciar os três para ficarem já na fila, porque o nosso tempo é precioso. Quero falar com Luiz, pastor Luiz Glossi, será que eu pronunciei certo? E quero falar com o pastor Valtair, e quero falar com o pastor Iendes. Mas eu quero falar com o irmão Tercílio, né? Que eu vou levar. Eu não vou te devolver não, tá? É meu, tá bem? Não arrependa de ter me dado não, viu? Amém, aleluia. Então, eu quero falar com esses três pastores aqui. Eu não vou aí, não. É agora. É pego de surpresa. Pastor Luiz, como é que é você, o senhor? O senhor é mais velho do que eu. É, com certeza. Sair lá de tão longe, lá do litoral de Santa Catarina, para estar aqui no Centro-Oeste, nesse calorzão, não é? Compensa?
1: Compensa, compensa. Graças a Deus. Boa noite com Jesus. Também eu sou o pastor Luiz Antônio, lá de Araquari. É, pego de surpresa assim, deixa a gente nervoso, né? A gente tá quietinho aí, né? Bem quietinho. Bom, o pastor Jonas sempre arruma essas coisas. Bom, meus amados irmãos, entre muito tempo que a gente vem, não é muito familiarizado eu estar aqui, mas agora estou, eu tenho que me acostumar um pouco. Mas olha só, eu tenho aprendido muito nesse tempo dentro desse plenário, muito mesmo. E tenho um encontro melhor do que o outro. E uma das coisas que a gente vê é a maneira como Deus trabalha. Deus, ele tem uma maneira de trabalhar, como o diabo também tem uma maneira. Nós vemos o diabo trabalhando, mas Deus trabalha muito mais forte do que o diabo. Então, Deus, ele tem o seu homem no seu lugar, na hora certa, no momento certo. E nós vemos em cada palestra que nós recebemos, cada uma. Essa palestra hoje de manhã do pastor Luiz Carlos, olha, ficou gravada para mim, ficou transbordando. Eu tenho que e remoendo isso aí, porque foi muito grande. E eu confesso para vocês que eu vim esperando uma resposta há muito tempo na minha vida. Eu ficava esperando, esperando, esperando, mas uma hora chega. E realmente hoje, nesse encontro que nós estamos tendo, eu vejo essa resposta que eu tanto buscava. E para não ficar só na minha palavra, pastor Jonas, eu gostaria de deixar uma mensagem que a gente, para chegar no céu, todos nós queremos ir para o céu. Essa é a verdade. Para nós ir lá, muitas vezes nós temos que deixar algumas bagagens. Às vezes traz algumas bagagens, traz algumas heranças que nós temos que deixar para trás. O difícil, muitas das vezes, é nós querer abandonar e deixar isso. E uma das coisas que nós temos que deixar na nossa vida é o orgulho. O orgulho é uma coisa muito forte na vida e todo mundo tem um pouco. Sem orgulho, se você tiver orgulho, você não consegue ser humilde. O orgulho impede você de ser humilde. Nós vimos isso nesse plenário na quarta-feira. O orgulho impediu de ser humilde. O orgulho. Às vezes a pessoa se acha. Então nós temos uma mensagem chamada, o profeta tem nos dado uma mensagem muito poderosa. Entre todas essas se chama Abandonando Tudo. E essa mensagem, ela diz assim no parágrafo 30, ela diz assim: não queremos tentar entrar em tua presença com pecado. Eu acho que ninguém quer entrar na presença de Deus com pecado. Para nós entrar na presença de Deus, nós temos que estar limpo. E nós viemos, e o que limpa nós do pecado é o sangue. Mas para que nós alcançamos o sangue, nós temos que ser lavados e santificados pela palavra, porque o sangue representa o Espírito, e o Espírito de Deus na palavra nos lava e nos limpa de todo pecado. Então ele diz assim: e sobre nós, portanto, sabemos que cada dia problemas e coisas nos afligem. Todos nós temos problemas, todos nós temos muitas dificuldades. Talvez você teve muitos problemas para chegar até aqui. Mas quando você chegou aqui, tinha aquele que resolvia esse problema, solucionava esse problema. E o nome dele é Senhor Jesus Cristo. E ele tem nos ajudado. Ele tem resolvido os nossos problemas. Então entregue a ele tudo aquilo que você tiver em dúvida. Ele vai te resolver esses problemas. Que Deus abençoe em nome do Senhor Jesus.
0: Amém. Obrigado. O Senhor continue te abençoando. Amém. Pastor Luiz Antônio, eu tenho uma dificuldade para lembrar, não. Cadê o pastor Valtair? Cadê o... Ah, está aqui, eu estou procurando lá. Pastor Valtair, você vai falar para nós aquilo que você tem consciência que tem sido o encontro na sua vida ministerial. E depois você canta um hino de improviso, como as meninas cantaram. Olha, foi uma tristeza para mim quando eu reconheci que elas estavam cantando lá no Recanto 2. E o Recanto 2 não existe mais. O Recanto 2 é uma terna lembrança, uma terna saudade. Nós tivemos que demolir toda aquela edificação que tinha lá. E eu mais a minha esposa... Eu mais a minha esposa e a Cláudia e o André tivemos o privilégio de passar 2 dias lá. 2 dias lá sem sair de lá, só lá. Mas olha, eu sempre lembro de uma tragédia, né? Não tem como não lembrar. E eu tenho que falar, não é? A minha esposa sempre gostou de usar o fogão caipira onde tem. É claro, se não tem, não tem como usar, né? É lógico, né? E ela foi acender o fogo no fogão caipira e a gente estava lá para os lagos pescando. Quando eu cheguei lá, ela estava assustada, porque quando ela começou a colocar fogo no fogão, tinha uma iguana alojada lá no fundo do fogão, e ela saiu carregando tição e carregando cinza. Foi aquela tempestade. Aí ela me contou a história e voltou a acender o fogo outra vez.

0: ter saudades de nada. Eu tenho saudades de onde eu fui criado, onde eu vivi a minha infância. É um mujolo, um curral, um rego d'água, uma cisterna. Eu tenho saudades, mas muita mesmo. Mas daqui a pouco eu não vou ter saudade disso, porque nós estaremos voltando para uma terra restaurada. Deus vai demorar 3 anos e meio para poder fazer essa terra voltar a ser originalmente o Jardim do Éden. Pastor Voltair, eu chamei, foi você para falar, não é eu?
1: Boa noite, amados irmãos, da graça do Senhor Jesus. Pastor Jonas, desde os 14 anos, né, que a gente vem aqui, a rua Senador Jaime, a gente se hospedava no Hotel Brasil, e com muita dificuldade fazíamos aquelas economias, né, para estar no encontro. E hoje, dia 4 de agosto, eu completei já 62 anos. Então, já tem um tempinho que eu venho aqui, né? E graças a Deus, minha mocidade, ou minha adolescência, né, foi aqui, quer dizer, lá na Senador Jaime, né, boa parte. E depois aqui, desde 2005, né, que estamos aqui. 2005, se não me engano. É. E meus filhos foram criados aqui, vindo aqui, amam isso aqui. E isso faz parte da nossa formação, da nossa coluna vertebral espiritual, né? Então não tem como a gente se apartar disso. Ninguém me separará deste amor que tem essa igreja, que é o amor de Jesus Cristo. Pastor Joaquim Gonçalves Silva, ele tinha o dom do amor, aquelas asas de amor, né? Envolveu todos nós, isso seguiu adiante, e estamos até hoje seguindo adiante com este amor, encontro de amor, pastor de amor. A gente vê essa identificação do Senhor, né? Plenamente. Aquele mesmo amor que tinha o saudoso pastor Joaquim, a gente vê evidenciado no Senhor. E eu louvo a Deus por poder estar neste encontro, que era para mim não estar, porque tinha uma cirurgia, mas o médico conseguiu adiar. Eu louvei a Deus porque eu não poderia perder esse encontro, porque foi muito decisivo, né? Muito decisivo para todos nós. Agora, assim, aí então depois, aos 20 anos, eu estava lá na Senador Jaime, naquele balcãozinho onde a irmã Martemes e a irmã Mujaci atendia, e sempre ali, por ali, as reuniões se passando lá, e eu com aquela vontade de participar. Eu era apenas um líder de cântico auxiliar, pregava assim de vez em quando lá em São Paulo. E de repente chegou o pastor Adil, assim bateu: ô irmão, amanhã cedo você vem aí, né? E desde então, desde os meus 20 anos, nunca mais deixei de participar das reuniões internas, o que gerou em mim este ministério que Deus nos concedeu. Agora, algo chamou muito a minha atenção de todos os pregadores, né? Mas hoje de manhã, um rei influenciou ele, Isaías. Um rei influenciou Isaías. E esse rei se chamava Uzias. E ele se sentiu autossuficiente ao influenciar Isaías. Aí vem o resumo disso. O que vale é o que você é agora.

30 anos atrás. Davi mostrou seu passado para Golias. Olha, Golias, eu matei o urso, eu matei o leão, mas aquilo não intimidou Golias. Mas o que intimidou Golias, o que valeu para Golias foi o que Davi era naquele momento. Não foi ele intimidando Golias pelo seu passado, pelo que ele já fez, mas o que valeu foi o que ele era naquele momento. O que vale é o que você é agora. Todo o seu passado é maravilhoso, foi bom, mas o que vale é o que você é agora em Cristo Jesus. Ele lançou sobre si as nossas enfermidades. O castigo que nos traz a paz estava sobre ele, e pelas suas pisaduras fomos sarados. Eu gosto muito de falar com os jovens, e em nosso ministério nós temos muitos jovens. E há pouco tempo um jovem me procurou, e ele tinha tido uma vida pregressa, e isso aqui eu vou levar para ele se ele não estiver ouvindo. Ele deve estar ouvindo, porque ele disse: há chance para mim? Depois de tudo isso que o senhor sabe que eu fiz? Eu disse exatamente isso, por isso isso me chamou a atenção. Irmão, o que vale é o que você é agora, o que você está desejando de Deus agora. E se há alguém aqui nessa noite que está nessa condição, achando que sua vida pregressa foi o fim, eu quero lhe dizer que o sangue do Senhor Jesus Cristo te lava e purifica de todos os seus pecados. O que vale é o que você é agora. O que vale é o que você é agora.

0: pastor Valdair, com a permissão sua e do pastor Adalto, eu vou falar com vocês, moços e moças. O pastor Valdair e o pastor Adalto não teve um papai como vocês têm para incentivar vocês na igreja, para ajudar vocês na fase da implantação do caráter. Olha, é muito forte isto. O pai implanta caráter no filho. Mas, quando aquele filho não tem esse pai para implantar o caráter dele, Deus vem e implanta nesses filhos o caráter divino. Não é verdade?
1: Verdade isso. Meus pais não puderam me dar a criação que muitos filhos têm hoje, né? Mas eu isolo essa parte pela graça de Deus, porque eu tive aqui, não sei se está me ouvindo agora, não sei se eu posso, mas eu tive uma Vera que me ajudou muito em toda a minha formação musical.
0: Você vai fazer ela chorar de novo.
1: Ela sabe.
0: Ela deve estar chorando agora.
1: Ela, quando me vê, ela me abraça, né? E um dia eu estava aqui no corredor e ela veio e me abraçou. E ficou um tempo abraçada comigo. E nisso veio o pastor Gonçalves e disse, desabraça dela, ela só é minha. Então, eu tive um pastor, Adil, pastor Joaquim, todos esses foram meus pais. Para mim, é o suficiente. Amém?
0: Amém. Muito obrigado. Que Deus continue te abençoando. Eu, apesar de meu pai ser fumante, mas meu pai nunca me deu um mau exemplo além de usar o tabaco. Ele nunca me deu um mau exemplo, em sentido algum. Eu carrego esse orgulho. Eu nunca vi meu pai e a minha mãe trocarem palavras pesadas. Nunca. Eu nunca vi meu pai e a minha mãe trocarem palavras pesadas. E eu espero que eu vou falar um pouco sobre isso amanhã. Mas agora nós vamos com o pastor Yandes.
2: Uma boa noite na graça e paz do Senhor Jesus Cristo, amém? A gente fica pequeno, né, diante de tanta bênção, lembrando do meu pai que ainda é vivo, irmão Sidney. Eu me chamo Yandes, é o contrário de Sidney. Então, falando de exemplo, meu pai é um cristão, congrega conosco, fica ali entre Ituiutaba e Uberlândia com o pastor Isaías. Ele é aposentado, mas é um motorista nativo, 72 anos. Mas uma coisa que eu aprendi com ele, meu pai nunca comeu nada na rua sem que ele pudesse trazer para dentro de casa. E ele, às vezes, economizava, andando a pé, dinheiro de coletivo, de circular, para trazer para dentro de casa. E isso encravou em mim. Eu não tenho coragem. Se às vezes, por circunstância de trabalho, eu não posso ir almoçar em casa, eu como um salgado no serviço, bebo um suco, eu levo para casa. Mesmo que não falte nada, hoje é tão fácil, né? E eu não gosto de ver a fruteira vazia. Eu prefiro deixar uma continha atrasar de conta de água, de

dentro do catolicismo, lá em São Simão, Goiás, ela ia com meu pai no cinema. E aí meu pai, eles não eram cristãos ainda, anos 70, e às vezes meu pai queria se aproximar dela, minha mãe é uma paraibana, meu pai fala que minha mãe dorme com a faca debaixo do travesseiro, né? E brincadeira dele. E eu lembro que a irmã Marisete conta, né, para nós ainda, graças a Deus, 70 anos, que aí o meu pai queria meio que aproximar dela dentro do cinema, vendo um filme, e ela falava assim, eu vim aqui para ver filme, não para dar filme, né? Então aí ele chega para lá. Então a vida dos pais influenciam. A vida da palavra nos influencia. Eu estou com a mensagem um guia. O irmão Bruno fala que um guia importa muito. Ele conta daquele pai estonteado, é o termo da mensagem, que levou o filho lá na montanha e o filho morreu de frio. Se aquele pai tivesse levado um guia, ele não teria morrido. O irmão Brana fala na mensagem um dia que um homem, quando fica perdido, ele fica selvagem. E a gente vê o comportamento humano quando um homem fica perdido de Deus. Fica perdido na razão. O profeta fala na mensagem da idade de Jesus Cristo, 50 e o 51, Deus não age pela razão. Então a gente vai lembrando dessas coisas. Eu estava lendo a mensagem nova, Vereda da Vida, o irmão Brana mostrando que levantar contra o ministério de Deus é levantar, é blasfemar contra Deus. O profeta mostra isso aqui na mensagem Vereda da Vida. E eu estava lembrando também, está aqui da mensagem, é um super sentido, 110, estava lendo hoje, do menininho. Porque a gente estava, ontem eu fiquei, achei tão bom a pregação todas, mas falando sobre fé, sobre cura, né? Nós estamos numa fase com a família, o meu sogro está com câncer lá em São Pedro, espalhado. Pâncreas, fígado, estômago, intestino. E ele está afastado, o pastor Adil, conhece ele, o senhor Pedro, o Casimiro, o senhor Milo, encanador antigo. E ele vem sofrendo há muitos anos com o vício da bebida, um estado depressivo. E cada família tem sua dor, cada família, cada esposa. Minha sogra é uma guerreira, irmã Eliana, uma vitoriosa. Mas meu sogro foi sempre um homem muito especial, de bom espírito. Recebia os pastores, pastor Adil, pastor Amans, pastor Iraci. E às vezes o pastor Adil queria deixar um recurso para ele e ele não recebia, o pastor Adil deixava escondido. Isso é o testemunho que a gente sabe lá. Né? Isso anos 80. E ele agora está nessa fase, e entra uma demência e o câncer. E o certo que é que a gente vai lá, e às vezes ele lembra daquelas músicas caipiras, né? E aí a gente até mostra para ele alguma coisa, tal de franguinho na panela, ele gosta dessas coisas. Mas quando a gente canta para ele, ó, quão cego eu andei e perdido vaguei, ele chora na hora. A alma dele chora na hora. Eu não sei se eu vou primeiro que ele, e se ele vai antes, eu não sei. Eu sei que a gente vai vendo assim, o sentimento da alma. No mês passado, dando a ceia em São Simão, nós temos um irmão lá, o irmão Elimar, que é conhecido aqui dentro do Goiás, e ele ao tomar o pão e tomar o vinho, ele chorando, ele diz, Senhor, eu preciso da minha cura, tomando esta ceia. E depois ele alcançou e deu testemunho na outra semana. Então, irmãos, é a maneira, é a atitude, é a aproximação. Se você

0: cuida. E o menino da mensagem, o Super Sentido 110, ele foi aleijado com a poliomielite, chegou com a Irmão Brana. O Irmão Brana discerniu ele, disse a enfermidade, e ele perguntou: mas Irmão Brana, eu vou ser curado? O Irmão Brana disse para ele: pelas suas pisaduras você foi curado. E ele saiu testificando, só que ainda aleijado. E ele na comunidade dele testificando, e os pastores lá chegou para ele e falou assim: para de falar que você foi curado, você está trazendo opróbrio à causa, você não está curado. Aí o menininho falou assim: você não pode tirar, você não está nesta cadeira de roda, você não pode tirar a única esperança que eu tenho. Pelas suas pisaduras eu fui curado. Na mesma hora ele foi curado mesmo. Então é aproximação, seja por imposição, seja por uma oração, seja através de uma reverência no culto, seja através do como centurião de Cafarnaum, nós estamos neste encontro para sermos curados em todo sentido. Deus os abençoe.
1: Pastor Yandes. Você me despertou para dar um recadinho para os jovens. Você quer ter um casamento feliz? Tenha um namoro com limites. Tenha um namoro com respeito absoluto. A moça, não dê lugar à liberdade. O rapaz, não seja aquele rapaz. Uma certa região aí, eles falam, é assim, ele é muito para frente. Não seja esse rapaz muito para frente, seja esse rapaz decente, respeitador. Aproxime da moça como se você quisesse que os outros colegas seus aproximassem da sua irmã. E outra coisa. E um dia você talvez vai ser o pai de uma moça, não é? E como você... Vamos dar um passo lá na frente. Se você tem 20 anos, coloca mais 20 anos. Bom, com mais 20 eu posso já ser pai de uma moça, não é? E eu gostaria que o moço tratasse a minha filha assim. Então, você trate a filha de um irmão, que você se aproxima dela com interesse para casamento. E, moças, sejam prudentes. Não adquira uma complicação para a sua vida. Não adquira uma vergonha para você sofrer o resto da sua vida por um deslize que você cometeu. Nós temos ciúmes dos nossos jovens. Nossos jovens são preciosos. São os melhores jovens do mundo, não é? E que Deus possa te dar força e sabedoria para você honrar isso que Deus tem feito para você. Deus te abençoe. Obrigado, pastores. E eu quero a compreensão de vocês. Vão saltar um hino. Deixar ele para outra ocasião. Eu quero agora além.

0: o conjunto da fé que cantou este hino. E os irmãos que desejam, né, marcar a escritura, 1 Reis, capítulo 22, a partir do verso 1º, é a escritura que será usada nesta noite. 1 Reis, capítulo 22, versos 1 ao verso 4. E agora nós vamos orar pelos pedidos. São vários nomes que chegaram até aqui, como sempre fazemos durante o encontro. Não serão lidos porque são muitos, né? Muitas necessidades. E nós vamos fazer essa oração com o pastor Edson Honório. E você, não fez por escrito, faça, né, levantando as suas mãos se você tem alguma necessidade. E todos nós vamos levantar nossas mãos, orar por esses nomes, vocês aqui através da internet, unindo a nossa fé e orar.
1: Nosso amado Deus, nenhuma necessidade teríamos se o Senhor não já tivesse provido uma maneira de satisfazer a cada uma delas. O Senhor jamais permitiria que uma doença nos atingisse se o Senhor não tivesse já a cura. Entendemos, Pai, que a razão pela qual o Senhor não nos colocou já perfeitos aqui na terra é porque o Senhor desejou que os teus atributos se manifestassem em nossas vidas. Satanás não foi criado para nos matar, nos destruir. Ele é simplesmente um adversário que vai proporcionar que a gente chegue ali na glória como vencedores. Nós fomos criados para vencer. Pai, eu tenho um celular que, como acredito que a maioria das pessoas é assim, quando o meu celular ver o meu rosto, ele desbloqueia automaticamente. E eu creio que o trono do Senhor é assim também. Quando um filho, uma filha de Deus se aproxima do altar, ele desbloqueia todas as bênçãos que nós necessitamos. Seja cura, libertação, seja o que for. Chegamos diante do Senhor com humildade, porém não com uma falsa modéstia, dizendo eu não mereço, eu não sou digno. Não, Pai, não é assim que nos aproximamos. Nós nos aproximamos diante do trono da graça com uma revelação e um entendimento que pelas suas pisaduras nós já fomos sarados. Com o entendimento que se o Senhor levou os nossos pecados, nós carregamos a Tua santidade, a Tua dignidade. Então nós nos colocamos diante do Senhor como filhos dignos, santos, porque carregamos a Tua santidade, a Tua perfeição. Então, Pai, olha para essas pessoas. Como o profeta diz que quando o Senhor olhou com o mar, com um olhar irado para o mar retrocedeu e Israel passou. Que o Senhor olhe com um olhar irado para essa doença, essa enfermidade, essa depressão, esta ansiedade e esses demônios recuem diante do teu olhar. Pois nós chegamos diante do teu trono, carregando um nome que abre toda a porta, o nome do Senhor Jesus Cristo. Que as portas sejam abertas, as bênçãos concedidas, no nome do Senhor Jesus Cristo. Amém.

Queremos neste momento cumprimentar aos ouvintes das emissoras que estão transmitindo este culto, algumas em Mato Grosso e uma lá na Grande Belo Horizonte, ou BH, conforme dizem, né? Nossa saudação também a todos que estão participando deste culto através da internet. No estado do Acre, uma igreja. No estado da Bahia, 6. No estado do Ceará, 4. No Distrito Federal, 1. Em Goiás, 9. No Maranhão, 1. No Mato Grosso, 14. No Mato Grosso do Sul, 3. Em Minas Gerais, 11. No Paraná, 4. No Pará, 7. No Pernambuco, 1. No Piauí, 3. No Rio de Janeiro, também 3. No Rio Grande do Norte, 2. Rio Grande do Sul, 5. Rondônia, 1. Santa Catarina, 4. Sergipe, 1. São Paulo, 13. Tocantins, 3. E na Argentina, Martina e família, Carolina Beatriz de Andrade, família Pimentel e também Aron Daniel Ávila, Matheus Ávila, Roberto Carlos. No Equador, Alba Teresa Sandoval. Na Espanha, David e Elisete. Nos Estados Unidos, Nixon Napoleon e família, Sebastião Andrade. Irmão Sebastião, nós estamos na luta, mas a luta é de Jesus, tá bem? Irmã Ana Maria Cunha, irmã Valéria Rodrigues, no Paraguai, Eunice e Leonel Dari, e Adair Marasca, e Neri e família Zaninello, no Reino Unido, Samuel Viviane Gonçalves, e David José, e um número de 3.796 conexões até as 20 horas e 1 minuto, sendo 96 igrejas e aproximadamente 11.380 pessoas participando. E agora teremos a coroação desse culto. Você crê que o Espírito Santo está aí? Eu creio que o Espírito Santo está aqui. Este ambiente é consagrado para que o Senhor defenda seus filhos de todos os dardos inflamados do maligno. Pastor José Limeira, por favor.

Senhor Jesus Cristo. Nos arrastamos até aqui ao trono da graça e da misericórdia, aonde o Senhor tem marcado um encontro conosco, e aqui estamos mais do que necessitados. E eu creio que nenhum de nós aqui vai sair de mãos vazias, porque o Senhor sempre dá uma medida recalcada para nós. E o certo é que às vezes chegamos aqui com a carroça vazia, mas vamos voltar cheio de bênçãos para os nossos lares, para os nossos campos, e o que não tem faltado aqui é bênção. É uma chuva atrás da outra de bênção sobre cada um dos teus servos. E nós queremos a Deus que hoje não será diferente. Amanhã haverá mais. E, ó Deus, possa o Senhor mais uma vez permanecer com a sua mão de graça sobre cada um dos seus servos. Nós te pedimos em nome do Senhor Jesus Cristo. Amém. Boa noite, irmãos, na paz gloriosa do Senhor Jesus. Privilégio grande a gente estar aqui outra vez. E a gente desde já dá uma boa noite para os nossos irmãos do nosso campo. Estão na conexão, minha família também, minha esposa. Meus filhos, minha mãe também lá na Paraíba. Boa noite para ela. Para minha família, desde já agradeço, pastor Jonas, não somente pelo convite, mas pela bondade que ele tem para conosco aqui, na hospedagem, na refeição. Tudo, né? E certo é que a gente sai daqui endividado e não pode pagar. Aí só tem que pedir a graça, né? Dizer isso. A gente sai daqui endividado. Com Deus nem se fala, né? A gente está endividado desde a planta do pé até o couro da cabeça. E não dá conta de pagar, não. É só o perdão. O Senhor Jesus me perdoe, me ajude. E Ele não tem faltado com graça para conosco, né? Mas esse hino, pastor Jonas, que nós cantamos aqui, que antecede o encontro aqui, é Castelo Forte. E em seguida, isso aqui, não temas rebanho. Isso aqui encoraja a igreja, a congregação. É um hino, eu sempre fico meditando na letra dele, é para encorajar a gente mesmo. Não temas, não temas, o teu pastor à frente vai escolher o caminho que deve seguir. É só a gente seguir. E enquanto cantava, eu estava me lembrando daquela experiência que o profeta teve lá no Egito, quando ele viu aquele pastor caminhando e as ovelhas atrás dele, e tinha ali frutos, verduras, e o profeta pensou que as ovelhas iam atacar aquelas frutas ali, e para surpresa dele, elas caminharam atrás do seu pastor. É um segredo muito grande, né? A gente só tem que seguir Jesus. Se a gente pisar onde ele pisou, nós vamos chegar lá. Com certeza, né? Mas, irmãos, eu agradeço o pastor Jonas, como já foi falado, pela confiança. Para a gente vir aqui, no encontro a gente vem

0: na disposição de ajudar e de ser ajudado. E a gente é mais ajudado do que ajuda. E a gente cansa um pouco, na verdade, mas a nossa alma está em avivamento constante. É impossível a gente não ver Deus aqui. Hoje, por exemplo, foi cantado um hino aqui, pastor Luiz Carlos Teixeira, e eu achei maravilhoso demais, né? Nós estamos num santo lugar. E esse lugar aqui é um lugar preparado, separado por Deus para os santos adorarem o Santo dos Santos. E é isso que nós estamos fazendo aqui, né? Reverentemente, o nosso coração cheio de gratidão, a murmuração caiu por terra e não tem como a gente não ser abençoado, só se a gente não quiser. Mas graças a Deus, e a gente ouviu tanta coisa boa hoje, que é impossível, né? Por que não dizer na semana? O pastor Leonai iniciou, acendeu a fogueira, pastor Donizete jogou lenha na fogueira, aí o pastor Lázaro abanou o fogo, aí chegou o pastor Moisés, pronto, né? O fogo subiu, incendiou tudo. Eu falei, meu Deus, o que é que eu vou fazer agora, né? Mas eu fiquei descansado, eu até pensei, pastor Jonas, sinceramente, eu falei, acho que eu vou pedir para o pastor Jonas trocar comigo, pedir para alguém pregar no sábado, e eu falar alguma coisinha aqui para os pastores, né? Pensei nisso, mas eu falei assim, não, eu vou seguir o que foi me pedido para fazer, né? Então talvez eu não vou ouvir nem um amém, porque o meu estilo é esse mesmo, eu sou meio devagar. E quando eu estou, às vezes eu pego no tranco, mas quando eu começo a pegar, aí acaba o culto. Mas de todas as formas, nós já fomos abençoados, né? Graças a Deus. Mas, irmãos, isso foi falado aqui no encontro. E eu vinha pensando nisso aqui, a respeito do nosso companheirismo. Nós somos um companheirismo de pastores. Pastores, naturalmente, representando suas igrejas. E o nosso ajuntamento aqui, ele é voluntário. Ninguém é obrigado a vir. Não tem, como é que se fala? Ninguém é obrigado a vir, é voluntário. Agora, quem nos traz aqui é o compromisso, é a necessidade. É impossível a gente não ver que aqui é um seminário. Hoje, pastor Jefferson, por exemplo, né, pastor Jonas? Foi maravilhoso, né?
1: É, eu convidei o pastor Jefferson e, para surpresa minha, eu já tinha convidado ele duas vezes. A primeira vez não teve como entrevistá-lo. Na segunda eu entrevistei e hoje não era para ser entrevista e foi algo sobrenatural o que através dele veio para nós.
0: Pois é, então a gente vê, irmãos, Deus dirigindo os assuntos. A gente vem aqui, lógico que a gente prepara alguma coisa, mas Deus, ele tem liberdade. E é o que tem mantido Deus no nosso meio. Três coisas o profeta fala, né? A liberdade para o Espírito falar, a música e a ordem praticada pela igreja. E graças a Deus, a gente tem lutado para a gente manter isso. E eu creio que enquanto a gente manter isso aqui, Deus se mantém no nosso meio. Não vai faltar cura, libertação, salvação, ânimo, encorajamento, entendimento aberto para a gente compreender, discernir o certo e o errado. Enquanto a gente mantém essas coisas aqui, esses princípios, Deus permanece aqui, no nosso meio, nos ajudando a caminhar. Nós não pagamos taxa aqui no nosso companheirismo. Nós não temos CNPJ, Foi falado isso também aqui no encontro. E por isso nós não necessitamos de eleição para uma diretoria, para um presidente. Quem preside a mesa é o anfitrião. E os cargos da mesa, né, quem participa da mesa, são cargos de confiança. Então não precisa de eleição. Nós não temos CNPJ, é um companheirismo de pastores, voluntários. E Deus tem estabelecido isso aqui, e Deus tem tido liberdade para nos dirigir com sobriedade, equilíbrio. E a gente tem amadurado muito nessa jornada. E Deus tem sido maravilhoso conosco. Então, eu penso, irmãos, que enquanto a gente manter assim, embora a gente é chamado de sistema, até sistema nicolaíta, mas o diabo é tão mentiroso, você vai crer nele? A gente sabe que não é. Nós sabemos em quem temos crido. Na verdade, a realidade prova o que nós somos. Nós não precisamos dizer que nós somos isso, aquilo, outro. Nós somos isso aqui. Graças a Deus, né? Mas, irmãos, antes da leitura, o conjunto vai cantar, né? Antes da leitura, eu gostaria de deixar um conselho do profeta para nós aqui. Eu sempre costumo fazer isso. O que eu vou pregar hoje aqui é o que eu preguei lá há poucos dias atrás, lá na igreja de Barra Bonita. Eu não tenho essa dificuldade, eu não tenho essa facilidade de elaborar um estudo. Então a gente fica com o básico da mensagem e eu fico descansado, eu não tenho outra coisa para dar. É isso aqui, né? Para nós, não é nada de novo. Para nós somos uma família, comemos o mesmo pão, bebemos o mesmo vinho e lavamos os pés dos outros, né? Família, graças a Deus. Mas aqui na mensagem Religião de Jezabel, parágrafo 4, eu gostei muito disso aqui. Porque o profeta mostra aqui, ele fala aqui a respeito de marca. Tem produtos de marca. E a gente sabe que são produtos bons. E às vezes nem precisa fazer propaganda. Você já chega e já sabe que é um produto bom. E pensando nisso aqui, o profeta diz aqui no parágrafo 4. Agora, conforme eu entendi, o irmão Sullivan disse que tudo seria pago direito. Nós jamais deixamos uma cidade devendo um centavo, sem que tudo haja sido cuidado. Nós simplesmente não cremos em qualquer coisa mais. Vocês não devem dever a ninguém. Vocês devem ser honestos e justos. Não existe, irmãos, uma marca mais triste do que um caloteiro. A pessoa compra fiado e não paga. Eu estava falando com... acho que foi ontem lá no alojamento ali. Eu falando de cartão de crédito com o irmão lá. Eu falei assim, olha, na minha igreja eu já falei, ó, cartão de crédito é embaraço. Se você não dá conta de dominar ele, você dispensa ele. Porque você vai se embaraçar, daqui a pouco você está devendo, caloteiro, e às vezes vem pedir dinheiro para a igreja, para pagar cartão de crédito, porque não sabe administrar. Eu falei, a igreja não vai ajudar. Nisso aí não. Você precisa ter um equilíbrio, precisa administrar. Como é que você ganha 1.000, vai gastar 1.500? Aí depois que é que a igreja paga? Nós vamos falar aqui de marca. O profeta vai falar uma boa marca do cristão. nós carregamos isso. Tabernáculo da Fé, ele é uma marca boa. Tabernáculo da Fé, ele goza de conceito. As pessoas falam bem de nós. Lógico, o inimigo, não estou falando do inimigo. Mas as pessoas, naturalmente, falam bem da gente. A gente goza, vamos dizer assim, de uma boa marca. As pessoas que conhecem a gente mesmo, eles sabem que nós zelamos por isso, por essa marca. Veja aqui. Então, se vocês devem a alguém, vá, encare-o e diga-lhe que você lhe deve, mas que lhe dê um pouco de tempo. O Brano está falando isso aqui porque ele fazia assim. Quando ele houve algum contratempo na vida dele, ele foi lá e disse, olha, eu estou devendo, eu sei, mas eu vou pagar. Parcela, espera um pouquinho mais. Então ele diz, então, se você lhe deve, então diga que lhe dê um pouco de tempo e você pagará isso, vê? Sempre. Esta é uma boa marca do cristianismo, é ser honesto, direito. Desejem viver simplesmente aquilo sobre o que vocês falam. Isso aqui é para nós, ministros do Senhor Jesus, para os cristãos. Não existe uma marca, irmãos, pior do que você perder a credibilidade e as pessoas não crerem na pessoa. A pessoa fala uma coisa, você fala, não sei se ele está falando a verdade ou se está mentindo. E às vezes a gente fica desacreditado, até mesmo com a família, os filhos. A gente promete uma coisa, não cumpre. E eles passam a olhar para nós assim. Esta é uma boa marca do cristianismo, ser honesto, direito. Desejem viver simplesmente aquilo sobre o que vocês falam. Se vocês não viverem isto vocês mesmos, como poderiam esperar que alguém mais vivesse isto? Vêem vocês? Assim vocês são epístolas escritas, lidas de todos os homens. As pessoas olham para nós. É impossível não ver. O profeta diz na mensagem, assim resplandeça a vossa luz, que nós somos o cartaz de propaganda de Deus. Deus nos chamou aqui para isto, para a gente fazer a propaganda dele. E por isso ele injeta o caráter dele em nós. Diz, agora você não vai querer sujar esse cartaz com a nossa má conduta, né? Assim vocês são epístolas escritas, lidas de todos os homens. Então sejam sempre honestos, justos, verdadeiros. Digam a verdade, não importa quão ruim ela fira alguma coisa. Digam a verdade de qualquer maneira, pois vocês podem sempre dizê-la da mesma forma cada vez. E se você disser uma mentira, você poderá ir 1 milhão de milhas por aí e ainda terá que voltar aquela mentira novamente. E você faz tão somente uma coisa horrível. Apenas sejam honestos e vocês podem sempre dizer aquilo da mesma forma porque é a verdade. Esta é a maneira com a Bíblia. Diga exatamente da forma que a Bíblia diz. Não se comprometa com isso. Diga isto apenas daquela forma. Apenas está escrito bem aqui. E você não pode apontar o seu dedo para isso. Bem, esta é a forma que você derrota Satanás. Satanás disse para Jesus, se tu és o Filho de Deus, vejamos você fazer algum milagre. Eles dizem que você é um operador de milagres. Transforme estas pedras em pães. E vejamos. Você está com fome. Ele diz, porém está escrito, nem só de pão viverá o homem. Vê? Ele tomou a palavra do Pai e derrotou o diabo. Exatamente em seu próprio terreno. Assim você pode fazer a mesma coisa, derrotar o diabo em seus terrenos com a palavra do Senhor. Amém? Fiquemos irmãos de pé, vamos ler a escritura. Depois o conjunto vai cantar. Mas eu vou só ler alguma coisinha aqui, já bem conhecida de vocês. Eu creio que não vai ser demorado. É, 1 Reis 22, do 1 ao 4. Estiveram quietos 3 anos, não havendo guerra entre a Síria e Israel. Porém, no 3º ano, sucedeu que Josafá, rei de Judá, desceu para avistar-se com o rei de Israel. E o rei de Israel disse aos seus servos, não sabeis vós que Ramote de Gileade é nossa, e nós estamos quietos sem a tomar da mão do rei da Síria? Então perguntou a Josafá, irás tu comigo a peleja, Ramote de Gileade? Disse Josafá ao rei de Israel, serei como tu, e o meu povo como o teu povo, e os meus cavalos como os teus cavalos. Os irmãos podem assentar. Vamos então ouvir o hino.

Deus abençoe. Conjunto da fé. É para matar o diabo da inveja, né? Ele fica irado conosco, mas Deus se alegra. Ele para ouvir. Agora, irmãos, eu vou falar um pouquinho só aqui a respeito de associação má. Eu estou com a mensagem aqui, Deus guarda a sua palavra, mas eu vou só me ater mais a esse assunto aqui, entre Josafá e Acabe, porque o tempo não permite, né, a gente alongar. Mas, aqui no parágrafo 103, o profeta diz, agora eu quero que você observe com gentileza. Ali vem, sempre Deus estabeleceu, primeira coisa, Josafá um homem justo. Ficha dele, começa-se por aqui, um homem justo. E se é uma coisa que agrada a Deus é você ser justo, você não ser injusto. E ele era isso aqui, um homem justo. E ele veio visitar Acabe. Então ele se viu em problemas. Por causa do motivo da visita. O motivo, ele queria angariar, sei lá, alguma coisa, algum proveito, fazer uma média com Acabe, porque Acabe era rei de Israel, 10 tribos. Josafá era rei de 2 tribos apenas, né? Então ele veio visitar Acabe, e então ele se viu em problemas. Questão das visitas, irmãos. As visitas precisam ser ordenadas por Deus. Não se aventure a fazer visita sem uma direção de Deus. Você vai só, Deus não vai. Veja aqui, esse homem justo aqui, ele se viu em problemas. Você não pode misturar o certo e o errado e obter algo. Você não pode misturar azeite com água. Não pode. Por que que não se mistura? Por causa da natureza. São 2 substâncias diferentes. Você não pode misturar, mas às vezes a gente mistura. Às vezes a gente quer misturar. Você não pode misturar azeite com água, eles não se misturam. Nem mesmo você pode, suas associações, suas afiliações,